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3: Olá, amigos, boa noite. Eu sou Sidney Ferreira e este é um Jazz Livre especial, direto de Rio das Ostras. São mais de duas décadas fazendo história no Brasil. O Rio das Ostras Jazz e Blues Festival completa 22 edições em 2026. Números que não param de crescer. Mais de 1 milhão de amantes do jazz e do blues já passaram pelo festival em dias e noites memoráveis. E a Rádio MEC, você sabe, não ficaria de fora desta grande festa. E você, ouvinte, vai ficar por dentro de tudo o que acontece no palco Costa Azul, na cidade do jazz. O festival integra o circuito de jazz e blues do Sesc, uma caravana com grandes nomes da cena do jazz e do blues, que percorre diversas cidades do estado do Rio de Janeiro. O Rio das Ostras Jazz e Blues Festival já é um dos mais importantes eventos de música do calendário cultural brasileiro. Nestes 3 dias de festival, são muitos nomes no palco desta edição. Estação 66, Gabriel Grossi Quarteto, Fredson Walk, Stanley Jordan, Nubia Garcia, Mark Lettieri Group, Larkin Poe, Bexiga 70, Linda May, Hano, Bill Lawrence Trio, Tash Farhan e The Brooks. Nomes brasileiros e internacionais da prateleira mais alta do jazz e do blues. Mais um ano para fazer história em Rio das Ostras. Prepare-se para a programação da noite de hoje. Nós vamos começar com uma contrabaixista e compositora nascida na Malásia e criada na cena australiana da música. Toda a técnica e criatividade de Linda May Hano. Depois entra no palco Costa Azul, um nome muito aguardado, que também fez parte do Snark Puppy. Vem aí a sonoridade inventiva do pianista britânico Bill Lawrence. Só coisa boa, pode ter certeza, você sabe, você que é ouvinte do Jazz Livre. Você que nos ouve pela Rádio MEC do Rio, de Brasília, Belo Horizonte, pela Rádio Educativa de Fortaleza, também pela Rádio FM Cultura de Porto Alegre, ou ainda pelas emissoras da rede pública de rádios em todo o Brasil, seja muito bem-vindo. Nosso WhatsApp à sua disposição, DDD 21 99710-0537. E convido você também a seguir nossas redes sociais. Siga nosso perfil, @ Rádio MEC. 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
3: E finalmente o som começa a rolar aqui em Rio das Ostras. Uma contrabaixista que tem na vida a fusão, que é a marca do jazz. Nascida na Malásia e criada na Austrália, Linda May Hano é uma das musicistas mais respeitadas do jazz atual. Vem aí para abrir as transmissões desta noite do Rio das Ostras Jazz e Blues Festival, a contrabaixista Linda May Hano.

Boa noite. Tudo bem? Estou muito feliz de estar aqui com você. Com meus amigos.

Greg Ward, alto sax. Mark Whitfield Jr., na bateria. Fabian Almazan, no piano. Muito obrigada por tudo. Muito obrigada. Boa noite.

0: Esta foi a apresentação eletrizante da contrabaixista malaio-australiana Linda May Hanou, inaugurando esta noite das transmissões da Rádio MEC, direto do Rio das Ostras Jazz e Blues Festival, para você, ouvinte do Jazz Livre pela Rádio MEC. Daqui a pouco tem mais. O pianista britânico Bill Lawrence vem aí com seu jazz inventivo e surpreendente. Você acompanha tudo por aqui. Vamos para um pequeno intervalo e já já tem mais.
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3: O diretor Brian De Palma, criador de clássicos como Carrie, A Estranha e Scarface, vai contar com pelo menos dois brasileiros na equipe de seu próximo filme, Doce Vingança. O diretor de fotografia, Pedro Sotero, que trabalhou em Bacurau e Aquários, e a figurinista Cláudia Kopke, de Ainda Estou Aqui e Tropa de Elite. O filme Doce Vingança é um projeto antigo do diretor. Chegou a ser anunciado em 2018 com Wagner Moura no papel principal, mas nenhum nome do elenco foi confirmado até agora.
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1: Vinte e duas horas e um minuto.
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3: Estamos de volta com as transmissões do Rio das Ostras Jazz e Blues Festival. Você que nos ouve pela Rádio MEC do Rio, Brasília, Belo Horizonte, pela Rádio Educativa de Fortaleza, também pela Rádio FM Cultura de Porto Alegre, ou ainda pelas emissoras da rede pública de rádios em todo o Brasil, mande sua mensagem para nós, nosso WhatsApp está à sua disposição sempre. DDD 21 99710 0537. 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
3: E vamos retomar nossa viagem sonora com o segundo show de hoje. Hora de preparar o espírito para um show de muita qualidade. Este britânico foi a alma criativa do Snack Pup, onde também militou outra atração deste Rio das Ostras 2026, o guitarrista Mark Lettieri. Mas Bill Lawrence foi central na consolidação da identidade sonora do grupo, que misturava jazz, música eletrônica, toques de erudição em sua obra. Piano lírico, delicado e profundamente expressivo de Bill Lawrence, vem aí. Tudo direto do palco Costa Azul, de Rio das Ostras, agora pra você.

0: Acabamos de acompanhar uma grande apresentação de Bill Lawrence nesta noite, que dá continuidade às transmissões da Rádio MEC, direto de Rio das Ostras. Antes tivemos ainda o Jazz Classe Mundial da contrabaixista Linda May Renaud. E assim caminhamos para o fechamento da nossa programação de hoje, mas que segue nos próximos dias de transmissão. Ainda tem muita coisa boa, falta pouco, e já tá vindo aquele gostinho de despedida, né? Também é fácil ficar acostumado só com fera, só com música de arrebatar a mente e o coração. A viagem sonora pelo Rio das Ostras Jazz e Blues Festival 2026 segue amanhã. Você ouve aqui as fusões bluseiras do guitarrista australiano Tash Farhan, seguido pela mistura de soul, funk e rhythm and blues da banda canadense The Brooks. Você que nos ouve pela Rádio MEC do Rio, de Brasília, Belo Horizonte, pela Rádio Educativa de Fortaleza, também pela Rádio FM Cultura de Porto Alegre, ou ainda pelas emissoras da rede pública de rádios em todo o Brasil, nosso WhatsApp está sempre à sua disposição, viu? DDD 21 997100537. 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Siga o nosso perfil, @RadioMEC. 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Agradecemos antes de mais nada a equipe de produção do Rio das Ostras Jazz e Blues Festival, que sem a dedicação e o carinho dessa turma não seria possível fazer esta transmissão. O Jazz Livre tem produção de Anderson Domingos e Carlos Soca, trabalhos técnicos de Nelson Soares, sonoplastia de Silas Mendes, redes sociais de João Rodrigo Costa, coordenação de programação de Rodrigo Soprana, gerência de operações de Marcelo Roma, coordenação de operações de Felipe Chagas e Rafael Napoleão. Gerência da Rádio MEC de Cacá Santiago. Eu sou Sidney Ferreira, espero que você tenha gostado do programa de hoje. E a gente se encontra certamente amanhã, às 21h, para mais uma transmissão do Rio das Ostras Jazz e Blues Festival 2026. E não esqueça, você está na Rádio MEC e este é o Jazz Livre. Tchau!
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0: só nossa Terra, não. Tem outras galáxias, tem outras coisas, tem maravilhosos países, outras coisas maravilhosas que Deus também faz, fazem a gente. E a gente se comunica com tudo isso com o idioma que eu chamo, com o sentir. O sentir, você se comunica com qualquer lugar. Eu me lembro que nos Estados Unidos eu ficava conversando com os americanos, e o Ron Carter, que é um dos maiores contrabaixistas de todos os tempos, né? O Ron Carter, eu digo para ele que eu não sinto falta quando ele fala comigo, nem quando eu falo com ele, do idioma, não. Aí brincou e disse, eu estou até cansado já de inglês. O Ron Carter brincando, né? Eu estou até cansado de inglês, do idioma. Né?
1: Seu idioma é a música, e a música universal. Assim, Hermeto Pascoal se faz entender, ouvir e acontecer em qualquer parte desse mundo que conhecemos. Nesse segundo programa dedicado à vida e à obra de Hermeto Pascoal, ouviremos algumas de suas gravações da década de 1970. No programa da TVE, hoje TV Brasil, chamado A Vida é um Show, em 2001, Hermeto conta um pouco essa história.
2: Logo que eu cheguei nos Estados Unidos, que eu fui para lá realmente convidado pelo Ayrton Moreira e a Flora Purim, justamente para escrever arranjos, músicas, composições no disco deles, né? Trabalhar com o disco deles, com o nome deles. O meu nome era como arranjador, como instrumentista, e, quer dizer, era a base minha, e compositor das músicas, né? Que não era tão pouco, né? Acho que era muita coisa.
1: Vamos ouvir três faixas desses discos em que Hermeto atua como arranjador, instrumentista e compositor. Andei Frevo, do disco Natural Feelings, de 1970, e Papo Furado, do disco Seeds on the Ground, de 1971.

Andei Frevo, do disco Natural Feelings, de 1970, e Papo Furado, do disco Seeds on the Ground, de 1971. Composições e arranjos de Hermeto Pascoal.

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1: O músico Ayrton Moreira, que levou Hermeto para essa sua primeira aventura internacional, foi um dos responsáveis por outro grande evento na vida do campeão. Seu encontro com o Miles Davis. Vamos deixar ele mesmo nos contar essa história.
2: O negócio do Miles Davis, tido como aquele cara que marcava encontro com, pedia, dizia para o próprio Ayrton Moreira, que trabalhava com ele na época, e dizia para o Ayrton, leva aquele cara lá, porque eu quero conhecer ele. E o Ayrton levava, muitas vezes, o Ayrton e outros músicos que tocavam com ele na época, levavam uma pessoa amiga para o Miles queria conhecer, e o Miles chegava na porta, olhava para a pessoa e dizia, não quero mais falar com ele, não. Agradecia a ele e entrava e pronto, não queria falar. Comigo foi tudo o contrário, eu fui assistir um show com o Ayrton Moreira tocando percussão. Eu estava lá para escrever os arranjos do meu disco com o Ayrton Moreira e a Flora e eu também, com músicas minhas e arranjos meus. Eu estava lá assistindo o show dele. Eu estava assim sentado, de repente, aí lá vem aquele crioulo, aquele cara bem vestido, que ele se vestia muito bem. Chegou aquele cara perto de mim com a voz rouca, aquela voz... Aí eu não... a palavra me, que isso é gíria, né? Mas me, a palavra eu não sabia que era homem, que é menino, que é isso, que era chamando. Aí quando eu vejo, vem o Ayrton Moreira correndo, chegou para mim...

0: bicho, isso é o Miles. É o Miles que perguntou quem era você. Eu digo, aí ele disse, sabe o que ele falou? Sabe? Eu digo, eu queria saber o que ele falou. Aí o Ayrton Moreira disse, olha, Neto, ele falou um negócio que eu realmente nunca escutei com ninguém. Ele disse que perguntou para mim assim, quem é esse cara? Quem é esse cara? Aí eu perguntei, aí eu disse, é um maestro brasileiro, meu amigo, que veio para cá como compositor, arranjador, para a gente fazer o disco aqui. O meu disco aqui e o dele também. E aí o pai dele falou, você não sabe, rapaz, você sabe, você me conhece, você nunca viu, eu nunca vi acontecer isso comigo, eu não compreendo, eu não sei o que aconteceu comigo, que eu fui levado, trazido para falar com esse cara. Eu gostaria que você levasse ele lá em casa. Eu gostaria de falar com ele. Eu senti uma coisa muito maravilhosa com ele. Pô, e a gente ficou ao ponto de, com o tempo, quando eu ia lá, via ele, ia na casa dele, mas eu não conto 5 vezes que eu fui na casa dele, que é homem, né? Homem, você vai pouco, tem que demorar pouco. Pô. Aí eu falo assim que é para dar tempo as pessoas irem em casa, entendeu? Aí, campeão, o que aconteceu? Ele começou a escutar as músicas quando eu estava gravando meu disco lá. Meu disco Hermeto, né, que chama-se, que eu gravei lá em Nova York. Daqui a pouco ele botou para escutar lá uma faixa. Era 11 horas da noite, 11 e meia, na casa dele. Eu estava lá com o Ayrton Moreira. O Ayrton viu ele desligar assim, de repente, a coisa dá para escutar. E o Ayrton aí ficou com o Ayrton, já tinha aquele receio dele não querer me receber e nada, né? E o Ayrton pensou, o bicho não gostou do disco. Pelo contrário, foi para ligar para o produtor dele, o empresário dele. E aí eu digo, traduza tudo, por favor, para mim. Aí o Ayrton ficou escutando ele dizendo, nunca vi, esse cara é muito louco. Venha correndo aqui. Você nunca escutou, nem aí falou nos músicos que ele gravava com ele. Ele aí como foi dizendo, não tem para ninguém esse cara. Esse cara. E aí o cara veio correndo para escutar. E pronto, e deu o disco que deu, para resumir. Eu acabei indo lá, eu conheci ele. Ele aí deu aquele negócio, tá, do tempo, da doença dele. Ele começou a adoecer, né? Que ele já aí baixou o hospital e não vi mais ele. Deus levou. E ele só escutei um negócio, eu dando a entrevista na Rádio France. Tava dando uma entrevista com um cara legal, paga também. Aí no final ele disse assim, olha, eu só tenho uma coisa... Estava até com o Juvino também, que era pianista do grupo na época, traduzindo em francês. Ele disse, eu guardei essa pergunta para o final, mas Dave, conseguimos entrevistá-lo. E eu perguntei para ele que, quando ele morresse, o que ele gostaria de fazer na Terra, se era ser músico e tudo. Ele disse, eu gostaria de ser um músico como aquele cara brasileiro, aquele albino louco, Hermeto Pascoal. Comigo e com mais deles. Não era um negócio comum, era um negócio super, super divino, super da... um encontro na Terra mesmo, do céu para a Terra.
1: Miles Davis gravaria algumas composições de Hermeto no disco Live Evil, de 1971, como a que ouviremos agora. Nenhum talvez.

0: Nenhum Talvez de Hermeto Pascoal, gravado no disco Live Evil, de Miles Davis.
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0: Em 1972, Hermeto gravaria um disco autoral nos Estados Unidos, do qual participam também Ayrton Moreira, Flora Purim e Ron Carter. Juntam um expressivo naipe de sopros, dando cores orquestrais ao disco. Vamos ouvir desse registro a faixa que Hermeto batizou com o nome de sua filha, Fabiola.

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1: Você está ouvindo o segundo de uma série de programas dedicados à vida e obra do multi-instrumentista, compositor, arranjador, inventor de sons, Hermeto Pascoal. Convidamos algumas pessoas que fazem parte da vida de Hermeto para nos contar um pouco de sua história com o campeão. Entre elas, o compositor e instrumentista Ginga, que também nos sugeriu uma faixa para a nossa seleção musical.
2: Eu conheci o Hermeto, acho que em 1971. Foi quando ele fez uma participação no Festival Internacional da Canção com uma música chamada Seriarei. Quem gravou isso primeiro, se eu não me engano, foi Alaide Costa. E eu, na época, era músico da Alaide Costa. E Hermeto foi lá no estúdio para orientar os músicos como é que ele queria que fosse feito o registro dessa canção. Naquele dia foi o primeiro contato. Lógico que eu já era fã dele e tudo. Depois disso, eu só fui reencontrar com o Hermeto em 1988. 18, 17 anos depois. Na casa dele, no Jabu, eu fui lá porque eu tinha interesse em gravar meu primeiro disco com alguns arranjos do Hermeto. Eu fui à casa dele, na companhia da cantora Itamara Corax. E lá ele pediu que eu tocasse minhas músicas. Ele estava ensaiando com a banda. Na época a banda era Hermeto, Itiberê, Carlos Malta, Jovino, o Pernambuco, o Márcio Bahia. E aí, quando ele ouviu minhas músicas, ele foi muito generoso, se mostrou muito emocionado e disse para minha esposa: pô, voltem aqui que eu preciso ouvir isso com mais profundidade, eu quero ouvir esse compositor, estou muito feliz, impressionado, blá, blá, blá. E na hora que eu fui embora, ele virou para minha mulher e falou assim: eu percebi já no temperamento do seu marido que ele não vai voltar aqui. Hermeto falou isso. Ele é um cara tímido, retraído, então eu vou convidá-lo para participar do meu show no Circo Voador agora no próximo sábado, e me convidou para participar do show dele, no Circo Voador.

espaço no palco, ele gritava: é disso que o Brasil precisa. E dali nasceu uma grande amizade. Eu passei a frequentar a casa dele e logo depois teve um projeto para que a gente fizesse concertos juntos, eu e ele somente. E eu ensaiei com ele muitas vezes, e fui na casa dele muitas vezes, mais de 60 vezes. Fizemos essa série de concertos só eu e ele, viajamos para fora do Rio de Janeiro. E quando ele fez 60 anos, eu estava no mesmo evento, fui convidado para o mesmo evento, me apresentei também. E dessa convivência na casa do Hermeto, foi que surgiu a música Chá de Panela, que o Altir Blanc me perguntava como é que é o Hermeto na intimidade. Eu falava: ah, Hermeto é assim, tá ensaiando, de repente ele pede, vamos fazer um lanche. Aí a gente ia lá pra copa da casa dele, comia muito pão com manteiga, café, mas aí tinha carne assada também do almoço, a gente comia carne assada junto com pão com manteiga, com fubá do almoço, com café, com doce, com fruta. E eu contava pro Aldir, digo, o papagaio do Hermeto é muito engraçado, ele dorme de dia, fica falando de noite. E contava essas particularidades do Hermeto, como é que ele era, falava os ditados que o Hermeto falava pra mim. E fiz uma música em homenagem ao Hermeto, e eu dei o título, Chá de Panela. Coisa, música.

farelo de um título para mim é chá de panela. Aí o Aldir pegou esse mote do chá de panela, de tudo que eu passei sobre o Hermeto para ele, e fez aquilo. O Hermeto foi na cozinha para pegar o instrumental, no facão, a colherinha, tudo é coisa musical. Essa música foi de uma felicidade, essa letra do Aldir, que a gente tem a sensação que o Aldir é amigo íntimo do Hermeto, né? Desencontro certo. Porque era uma música que eu tocava com ele nos concertos. Ele solava no cavaquinho, era uma música especial porque ele tocava cavaquinho nessa música. Essa música ele fez em homenagem a um outro amigo dele, guitarrista, que é o Heraldo Monte. E teve uma particularidade, eu não sei ler partitura. E Hermeto me deu a partitura da música para eu aprender na partitura. Ele disse, Guima, vai se desvencilhando aí, fica com essa partitura uns tempos, vai se virando, vai aprendendo do teu jeito, depois a gente vai tocar isso. E eu fiquei com isso um mês na minha casa para ler uma coisinha de nada, que eu não sei ler, né? Mas acabei aprendendo e tocando as coisas no concerto. E eu acho muito interessante também o título, Desencontro Certo, é genial, né? Tem tudo para dar errado, né? Só da cabeça dele mesmo podia ser um título assim, né?

0: Desencontro Certo, composição de Hermeto Pascoal, gravada no disco Lagoa da Canoa.
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0: No decorrer da década de 1970, Hermeto gravaria mais três discos autorais. A música livre de Hermeto Pascoal, Slave Mass e Zabumbe Buá, além de atuar em discos de Taiguara, Flora Purim, Fagner, Robertinho do Recife e Ricardo Bezerra. O campeão fecharia a década com chave de ouro, como um dos principais convidados do Festival de Montreux, em 1979. Show registrado em disco lançado no mesmo ano e que traz, entre outras, a faixa que ouviremos agora, Montreux.
2: Já que nós quebramos tudo juntos, então agora é o seguinte, agora... Um momentinho, vai ter uma música agora que eu fiz. E botei o nome de Montreux ou Montreux. Eu não sei pronunciar, mas o campeão... Então, momento, eu vou dedicar a todos os brasileiros que estão aqui e que vivem aqui. E essa terra muito bonita, muito linda e muito verde. Então, momento, a música é muito lenta. Eu vou pedir bastante atenção porque vamos curtir com a mente. Todo mundo, por favor, aguarde um pouco. É isso aqui, foi fabricado no hotel. Aí, no hotel. Aí. Não é cascata não, é sério. Então o Jovino vai, o Jovino e Tiberê, de contrabaixo. Eu vou tentar ler, se eu não ler, não leio, se eu não leio, leio, se eu leio, leio, se eu não leio, não leio, se eu não leio, leio, se eu leio, se eu leio, se eu não leio, não leio. Atenção, se tiver um barulhinho, parei, hein? Aviso logo os amigos, hein? Um, dois, três.

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1: A passagem de Hermeto pelo festival renderia também um encontro e um dueto, não programado. Hermeto Pascoal e Elis Regina. Quem conta essa história é o próprio Hermeto.
2: A Elis era contratada do canal. E na minha época, o meu diretor maravilhoso da gravadora, o André Midani, sensacional diretor da Warner, fez o que você não acredita, impossível, impossível, também com o meu grupo, para arrumar um patrocínio, alguma televisão que quisesse patrocinar, a gente também colaborar com as passagens, as coisas assim, né? Com eles lá, né? Para eles não pagarem tudo por conta sozinho. Bom, para resumir, Não, ninguém quis, nada, né? E, porque o diretor do festival, o Nobis, já está lá em cima, ele, quando escutou o grupo, ele disse, não, é, eles vão para lá. Não tem como esse grupo não ir. É a coisa mais nova que eu vi no mundo todo tocar.

com essa força, o André Midani também fez, pegou, pagou a Warner, a gravadora, ele pagou, junto, ele junto com a gravadora, pagaram todas as nossas despesas e tudo. Nós fomos para lá, o Nobis falou assim, olha, vocês, o grupo, nós, a atração do festival. Não foi a Elis, não foi quem foi, de outros países, não foi os músicos que foram. Ninguém, a atração para ele era o grupo, era o Hermeto Pascoal e grupo. A atração mesmo, e foi. Nós foi que encerramos os concertos que nós fizemos. A Elis abriu o show e a gente... Não que eu ache isso, mas eu acho importante é tocar. Qualquer hora tocar. Mas eles têm aquelas coisas dele lá. Bom, aí tocamos o primeiro dia, o segundo. E aí naquele dia eu digo, é agora. Chegou o último dia. No último dia nós terminamos o nosso último concerto lá para poder viajar para o Japão. Nós terminamos de tocar no Japão, sabe? Aí chegamos, estou lá. O público não queria parar de aplaudir. E o que é que eu fiz? Eu peguei o sax tenor. Aí peguei, me ver aquelas coisas que vêm da intuição. Eu fui criando uma música na hora, tocando.

E o público foi aplaudindo, batendo o ritmo, criando, eles que estavam criando o ritmo, e eu acompanhando o ritmo do público, fui tocando a música, né, para encerrar. Aí que aconteceu.

todo naquele embalo todo, tocando a música, até tá no disco gravado, é Sax e Aplauso, que é menino do público, né? Batendo, e eu, piano. Aí quando eu saio do palco, eu já tinha conversado com o Juvino Santos Neto, para qualquer pessoa que filmasse, a não ser o Nobis, a não ser a pessoa da equipe, da própria equipe, né? Nenhuma televisão, ninguém gravar, para ele me chamar, para eu parar na hora, para no meio da gravação, porque eles não quiseram me filmar, não quiseram me ajudar a minha gravadora, como as outras pessoas foram ajudadas. Bom, fiquei com aquilo, eu digo, não vou dar colher de chá. Mas aí o que fizeram? Por conta deles, eles armaram isso aí, né, para chamar ele justamente. Na hora, o programa no ar, no Brasil inteiro na época, aconteceu. Aí Regina também não sabia a intenção disso ou daquilo. Nem eu estava me lembrando disso. Eu vi tudo, toda essa maldade depois. Mas uma maldade que a música transformou em bondade. Que foi Deus que fez. Aí para ver esse encontro meu com a Elis, a gente teve que acontecer isso. Aí o que foi? Quando ela veio, eu não sabia. Eu estava ainda com meu saxofone. Tinha terminado. O povo não parava de aplaudir. Aí quando ela chegou, perguntou. Eu disse, não é. Eu digo, o que é? Bicho, aí, que vamos fazer? Digo, o quê? Eu não sabia que era. Ela disse, não, que... Então, é para a gente se despedir. O pessoal pediu para a gente se despedir do público. Aí eu, o show era meu, o outro, eu que encerrava, eu já tinha me despedido do público. Entende? Mas só como a Elis tinha tocado antes, eu achei justo também essa coisa da gente voltar para ser... Só que, gente, nunca... Eu tinha me sentado num piano para acompanhar a Elis, nunca. E aí, quando ela disse, ei, bicho, que música, vamos estar, não sei o quê. Aí eu digo, olha, você que escolhe. Ela que escolheu Asa Branca. Aquelas músicas, quem escolheu foi a Elis Regina. Aquelas que ela cantou na hora. Só que acontece o seguinte, uma coisa que eu sempre ponho, que é importante avisar para os músicos, para as escolas, porque na música também, uns alcançam mais, outros alcançam menos. Ninguém tem a mesma percepção. Quando nós entramos, que eu não conhecia a Elis, num desafio, nós dois, Sadi, no bom sentido, e como se fossem dois cantadores de viola. Ah, que lindo. Mas aí que eu te falei, o meu sentir, eu sou 100% intuitivo, já na hora aparecia. Com certeza, aparentemente não, mas espiritualmente a gente já se conhece. A gente ali foi um reencontro. Senão não teria saído isso que saiu. Aí o que acontece? A profundidade de eu chegar e ela está cantando um Garota de Ipanema. Não sei o quê, né? Aí vai fazer. Aí vai fazer. Eu fazia outros acordes. Eu fazia um monte de coisas, de acordes, que é comum os cantores se acostumarem a escutar os discos para aprenderem e acostumar-se com aquele tipo de acompanhamento. E se o artista fizer outro, eles se perdem e desafinam. E sai coisa, né? Você vê que eu tive a percepção de sentir que ela não era assim na hora. Pelo jeito dela cantar, pela maneira de sentir um ou outro sentindo. Contanto que foi tão lindo que tem horas que eu fico procurando acordes, eu fico procurando. E ela fica esperando eu procurar os acordes. Eu não sou de tocar uma música nem minha, nem dos outros, com a mesma harmonia. Eu vario com a harmonia. E a Elis Regina teve uma percepção tão linda que ela teve. Eu só me lembro do finalzinho que eu fiz assim, quer ver? Esses acordes você não escuta em Asa Branca, não escute nada. Entendeu? Assim, eu digo, alguém tocando Asa Branca não faz esses acordes. Não sabe fazer esses acordes. Então, e eu fazia para ela quando eu fazia. O normal da Asa Branca é. Fazer isso, isso pra mim é mais velho do que eu com 80 anos. Então, eu enchi, se eu fizesse essa corda, se eu fizesse essa corda assim, lá, como uma coisa pra esperar a resolução do próximo,

feliz não fazia lá, como qualquer outro cantor poderia fazer, porque eu não sentia esse acorde como ela, não sentia esse acorde. E ela não teve essa percepção, porque eu senti que ela tinha, senão eu não faria, eu faria, mas saía logo. Mas não, eu senti que era isso.

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3: Rio Doce, de Alex Malheiros, com Azimuth.

0: Rio Doce, de Alex Malheiros com Azimuth.
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6: Olá, ouvinte Arte Clube. Começa agora o nosso Giro pelas Artes, com dicas, entrevistas, música e tudo que movimenta a cena cultural da cidade. No Arte Clube de hoje, aquela agenda especial com shows, peças, filmes e eventos para você curtir seu fim de semana com muita arte e cultura no Rio.

0: Também vamos falar do curso Oferendas Narrativas para uma História do Cinema Negro no Brasil, ministrado pela pesquisadora e curadora Janaína Oliveira. Ele acontece nesse fim de semana de graça no CCBB do Rio, dentro da programação da Mostra de Cinema, em homenagem ao ator e diretor Antônio Pitanga. No Giro na Cultura, uma exposição em Paris traz o design barroco, colorido e elaborado do estilista Gianni Versace. E temos o melhor da MPB hoje prestando homenagem ao aniversariante do dia, Chico Buarque. Tudo isso e muito mais com você até uma hora.
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0: Vale a pena ouvir de novo os lançamentos musicais da Semana do Arte Clube. E essa semana tivemos dois jovens talentos da MPB, a pernambucana Joyce Alane e a baiana Agnes Nunes, juntas na canção Alguém Melhor, composição da Joyce Alane. Também tivemos o lançamento do primeiro álbum do Forró da Gávea e a canção Cada Um, Cada Um, que tem participação do Moisés Marques e também do Nonato Lima, além dos integrantes da banda, que são o Pedro Miranda, Durval Pereira, Pedro Aune, Rafael dos Anjos e o Rodrigo Ramalho. E fechamos a sequência com o disco póstumo de Lô Borges, chamado A Estrada, com letra do próprio Lô e participação de Tavinho Moura na viola de 10 cordas e vocais. Vamos ouvir a canção Chegada.

0: Ouvimos no Arte Clube Lô Borges e Tavinho Moura, Chegada. Antes, Pedro Miranda, Forró da Gávea, Moisés Marques e Nonato Lima, Cada Um, e Joyce Alane e Agnes Nunes, Alguém Melhor, nos lançamentos musicais da semana.
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0: É hora de viajar pelo mundo das artes e culturas. Uma exposição em Paris traz o design barroco, colorido e elaborado do estilista Gianni Versace. A reportagem é da RFI.
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3: No programa de hoje, vamos falar sobre um artista que redefiniu o conceito de luxo e cultura visual no final do século XX, Gianni Versace. Em Paris, o Museu Mayol abre suas portas para uma retrospectiva que vai além do brilho das passarelas. O percurso da exposição foi pensado para guiar o visitante pelas etapas do gênio criativo do estilista italiano. A apresentação em Paris tem um significado particular. Foi na capital francesa que Versace passou a exibir regularmente suas coleções de alta costura, a partir dos anos 1980, transformando a cidade em uma das principais vitrines de seu trabalho. A mostra também recupera a relação do artista com a cena cultural parisiense, reunindo fotografias, documentos, vídeos e peças associadas aos desfiles e eventos que marcaram sua passagem pela cidade. Nascido na Calábria, no sul da Itália, em 1946, Gianni Versace cresceu cercado pelas influências da Grécia Antiga. Isso deu origem ao logotipo de Versace, a cabeça da medusa. Versace desafiou o minimalismo de sua época, com cores vivas e cortes sensuais. Ele é o inventor do Oroton, uma malha metálica super leve criada em 1982, que transformava o tecido em algo semelhante a uma armadura líquida. O curador da exposição, Carl von Ahy, explica o que torna o trabalho de Gianni Versace tão importante para a história da moda.
4: Ele tinha à disposição todo o know-how técnico que existia na Itália na época, no artesanato, na indústria têxtil, na produção de tecidos e joias. Ele tinha uma infinidade de opções para criar moda em um nível altíssimo. Foi a era de ouro da moda italiana, porque ele soube combinar os benefícios tecnológicos do norte da Itália com a sua habilidade de entender as mudanças nas estruturas sociais e no design.
3: Diferente de muitas exposições financiadas pelas próprias casas de luxo como ferramenta de marketing, a retrospectiva no Museu Mayol é totalmente independente. O curador von Ahy reforça essa distinção.
4: Eu escrevi para eles em 2016. Na época, ainda era uma empresa familiar. A resposta foi que eles não iam interferir em atividades privadas relacionadas a peças de coleções particulares. Ou seja, somos independentes do mercado da moda. Estamos no universo dos museus. Falamos de Versace como uma figura histórica. Não falamos sobre o que aconteceu após sua morte em 1997. Trabalhamos apenas com colecionadores independentes, pessoas que compraram suas peças nos anos 90, ex-clientes e até ex-funcionários que guardaram arquivos de quando trabalhavam em Milão como estilistas ou agentes. Além disso, há uns 2 anos começamos a adquirir nós mesmos peças importantes em diversas partes do mundo.
5: To buy important pieces ourselves, worldwide.
3: Versace era amigo de artistas e da realeza. Entre as peças expostas, os visitantes podem ver o famoso vestido inspirado em Marilyn Monroe, que une a moda à arte pop de Andy Warhol, e figurinos criados para o teatro, que Versace chamava de sua libertação. São itens avaliados em milhões de dólares. Gianni Versace deixou o império que, à época de sua morte, contava com cerca de 130 boutiques pelo mundo. Ele morreu assassinado diante de sua mansão em Miami em 1997. A exposição em Paris fica em cartaz até 6 de setembro no Museu Maiolo.
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0: Essa semana, o nosso garimpo de novos talentos da MPB, a gente trouxe a cantora Ana Gabriela, em parceria com o Cupertino, do trio Os Garotim, na romântica Disco Voador. A faixa do disco é baseada em fatos reais, menos as partes que eu inventei, versão deluxe. Em seguida, a cantora curitibana Jenny Mozello, compositora de sucessos, gravados por artistas como Luísa Sonza e Isa, convida Ney Matogrosso para a faixa Fome.

0: Ouvimos aí no nosso Arte Clube Jenny Mozello e Ney Matogrosso, Fome, antes Ana Gabriela e Cupertino, Disco Voador.
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0: E a nossa sequência especial presta homenagem ao aniversariante desse dia 19 de junho, Chico Buarque, completa 82 anos. E a gente ouve agora o mais recente lançamento do Chico, ao lado do grupo Escafandristas, a nova versão de A Volta do Malandro e depois o clássico Pelas Tabelas.

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1: E a nossa agenda musical traz dois grandes destaques deste fim de semana para começar. Lenine traz ao Rio pela primeira vez a turnê do novo disco Eita. Mas é claro que não vão faltar os outros grandes sucessos do artista. O show vai ser neste sábado às 9 da noite no Vivo Rio. E também no sábado, Moisés Marques canta Chico Buarque no Teatro Rival em homenagem ao aniversário do nosso gênio da MPB, comemorado neste dia 19. Ainda no sábado, nomes históricos da música instrumental brasileira se apresentam no Blue Note em Copacabana. Ao lado de Robertinho Silva, Nivaldo Ornelas e Luiz Alves, Wagner Tiso revisita a trajetória de uma das formações mais importantes da nossa música, o Clube da Esquina. E o Wagner manda o recado para você.
2: Olá, ouvintes do Arte Clube.

0: Clarice Magalhães e a Jorge Espion. Estamos comemorando 30 anos do projeto Mulheres em Pixinguinha. E a gente vai se apresentar nesse domingo agora, dia 21 de junho, às 11 horas, no Salão Assírio do Teatro Municipal, no projeto Música no Assírio. A gente vai ficar muito feliz de receber vocês. O projeto conta um pouco a trajetória do Pixinguinha. É um espetáculo musical com cenas, né? Tem alguns esquetes de teatro, algumas poesias, assim. O show é muito bonito, emocionante. E ao longo desses 30 anos, a gente foi construindo assim, uma maneira de poder contar um pouco do Pixinguinha para vocês e a magia da música dele e da genialidade dele. Espero que vocês possam estar lá com a gente celebrando essa grande música da gente.
1: E na sequência, a gente ouve Lenine, Confia em Mim.

0: Ouvimos no Arte Clube o novo som do Lenine, do disco Eita, Confia em Mim.
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0: Confira agora as estreias que chegam aos cinemas do Rio. A animação Toy Story 5 traz de volta Woody, Buzz e toda a turma em uma aventura que atualiza um velho medo dos brinquedos, o avanço da tecnologia. Agora eles precisam enfrentar a concorrência das telas e dos celulares em uma história emocionante e visualmente deslumbrante dirigida por Andrew Stanton, de Procurando Nemo e Wall-E. Entre os dramas, destaque para As Correntes, da diretora argentina-suíça Milagros Mumenthaler. O filme acompanha uma estilista bem-sucedida que, após receber um importante prêmio, mergulha literalmente em um rio, iniciando uma jornada marcada por conflitos internos e dores profundas. Outra estreia é 5 da tarde, de Eduardo Nunes. Após a morte da avó, a Anabel, de 19 anos, se aproxima da tímida vizinha Meiko. A amizade entre as duas revela sentimentos ocultos e afinidades inesperadas, enquanto uma misteriosa presença no antigo apartamento da avó ajuda a Anabel a compreender o momento que atravessa. Chega também às telas o documentário Quando Vi

0: A Esquina, de Cris Alcazar. Exibido inicialmente no Festival do Rio, o filme reúne relatos de profissionais do sexo da Vila Mimosa, um dos mais conhecidos redutos de prostituição do Brasil. Para o público jovem, a pedida é 15 dias, adaptação do livro de Vitor Martins. A trama acompanha um adolescente que sofre bullying e vê suas férias tomarem um rumo inesperado quando ele passa a conviver com o menino que foi sua antiga paixão de infância. E completa a lista o drama italiano A Vida à Parte. Ambientado nos anos 1980, o filme conta a história de uma jovem da alta sociedade que enfrenta o preconceito após uma marca vermelha desfigurar seu rosto. Essas são algumas das estreias da semana nas telonas.
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0: E o Centro Cultural do Banco do Brasil, do Rio de Janeiro, promove neste fim de semana o curso gratuito Oferendas Narrativas para uma História do Cinema Negro no Brasil, ministrado pela pesquisadora e curadora Janaína Oliveira, uma das principais referências do país nos estudos sobre cinema negro e africano. A Janaína bate um papo com a gente e conta mais sobre o que o curso vai tratar. Bem-vinda, Janaína.
2: Oi, Jansen. Obrigada pelo convite para estar aqui falando com você. O curso Oferendas Narrativas para uma História dos Cinemas Negros no Brasil é uma espécie de panorama crítico e histórico para pensar a emergência dos cinemas negros no Brasil, né? Pensar como que surgem essas cinematografias e desse jeito, né? Pensando que em 2026 a gente pode falar desses filmes, desse movimento no plural, né? Então, assumindo que existe essa múltipla expressão, essa múltipla vocalidade, essa polifonia nos filmes e também, né, nos debates do audiovisual brasileiro contemporâneo, a gente entender essa história, como é que a gente chegou até aqui, né? Como se construiu essa caminhada no contexto do cinema do Brasil, partindo, né, dos filmes, mas também mobilizando reflexões da intelectualidade negra brasileira e também de outros campos das artes para pensar junto, né, o campo do cinema. Então é essa a ideia do Oferendas Narrativas.
0: O curso Oferendas Narrativas é inspirado nas encruzilhadas formuladas por Leda Maria Martins e na ideia de oferenda utilizada pela cineasta e dançarina Ana Pi. O curso busca ampliar os debates sobre cinematografias negras, para além das discussões sobre representação e representatividade. A pesquisadora e curadora Janaína Oliveira ressalta que o cinema negro é plural e cheio de possibilidades.
2: Acho que o que nos permite falar, né, caracterizar os cinemas negros feitos no Brasil, é falar da presença das pessoas negras no setor audiovisual, no campo do cinema e do audiovisual, nas telas, mas também por detrás das câmeras, por detrás dos processos, né? Então, é sempre trazer esse tensionamento entre a representação e a representatividade, né? Entre o que a gente está vendo nas telas, mas também sobre quem está fazendo e de que maneira está fazendo. Então, acho que o que caracteriza os cinemas negros, né, hoje no Brasil, o número cada vez maior de pessoas e também de possibilidades de cinema feito por gente preta.
0: O curso Oferendas Narrativas é parte da programação da Mostra Pitanga, a maior retrospectiva já realizada sobre o ator e diretor Antônio Pitanga, em cartaz no CCBB do Rio. A pesquisadora e curadora Janaína Oliveira conta o que a cinematografia do Pitanga representa para o cinema brasileiro, em termos políticos e estéticos.
2: A trajetória e a produção do Antônio Pitanga, ela acompanha grande parte, digamos assim, do desenvolvimento desse campo dos cinemas negros no Brasil. O papel dele, né, a atuação dele como ator ao longo, né, dessas décadas, com certeza é fundamental, porque tanto para a gente acompanhar a história, como se desenvolve a história da presença negra no cinema,

0: mas também abrindo caminho, né, para gerações futuras e também para o campo do pensamento, para a gente pensar a representação e a atuação negra nas telas do cinema. E do outro lado também, né, da atuação dele como diretor, abre também a possibilidade para a gente pensar o campo do audiovisual no Brasil, né, sobretudo pelo fato, né, do hiato de quase 50 anos entre um filme e outro que o Pitanga dirigiu, né? Isso então faz a gente pensar, né, sobre o cinema brasileiro. Por que uma figura tão chave para o cinema no Brasil levou tanto tempo para voltar a realizar filmes na direção, né, no lugar da direção?
1: Obrigado à professora, pesquisadora e curadora Janaína Oliveira pela participação aqui no Arte Clube. O curso Oferendas Narrativas para uma História do Cinema Negro no Brasil acontece de sexta a domingo, das 2 da tarde às 3h30 da tarde. A entrada é gratuita, você tem mais informações no perfil do Instagram, @mostrapitanga.
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1: A gente homenageia Chico Buarque com Moisés Marques, com Subúrbio.

0: Ouvimos aí o aniversariante do dia, Chico Buarque, ao lado de Moisés Marques, com Subúrbio.
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0: A Biblioteca Parque de Manguinhos recebe espetáculo sensorial e inclusivo inédito, com entrada gratuita nesta sexta e sábado. O Outro Lado da História propõe uma experiência de imersão do público que tem os olhos vendados para dar asas à imaginação e aos sentidos em contação de histórias.
2: Alô, ouvintes do Arte Clube! Que tal participar de uma contação de histórias multissensorial? Nós estaremos na Biblioteca Parque de Manguinhos nesta sexta, dia 19, e também no sábado. As apresentações são gratuitas. Confira nossas sessões no Instagram, arroba Verso Livre.
0: E o ator Vinícius Teixeira convida para o espetáculo solo Selva Solidão, uma peça sobre questões LGBT contemporâneas.
3: E aí, Jansen, e aí, galera do Arte Clube. Quem tá falando aqui é o Vinícius Teixeira. Eu sou ator. Para quem não me conhece, talvez tenha visto alguma coisa na novela Três Graças. Eu tava lá fazendo o Vandilson. E eu tô aqui para falar para vocês que eu fico em cartaz até o dia 26 de junho, o mês de junho inteirinho, todas as quintas e sextas, às 20 horas da noite, no Teatro Glaucio Gil, em Copacabana. A peça se chama Selva Solidão. É um solo, tô sozinho em cena. Um desafio super gostoso. Eu interpreto três personagens diferentes e a peça fala sobre como o encontro desses personagens vai afetando a vida de cada um. E aí, a partir desses encontros, a gente vai refletindo sobre solidão LGBT no nosso mundo atual e contemporâneo. Vai ser um prazer dividir com vocês essa experiência. Espero vocês no teatro. Os ingressos estão super baratinhos, R$ 30 a inteira e R$ 15 a meia. Dá para comprar tanto na bilheteria do teatro quanto pelo site da Funarge. Então fica aí o convite, espero todo mundo lá no Teatro Glaucio Gil, de 4 a 26 de junho, quintas e sextas, 8 horas da noite. Beijo!
0: Valeu. E a obra do poeta Manuel de Barros inspira o espetáculo O Maior Quintal do Mundo, em cartaz no Jardim Botânico.
4: Olá, ouvintes do Arte Clube. Aqui quem fala é Aike Leon e eu gostaria de convidar todo mundo para conhecer O Maior Quintal do Mundo, um espetáculo musical inspirado no universo poético de Manuel de Barros. É uma experiência para toda a família, repleta de música, imaginação, humor e, claro, poesia. O Maior Quintal do Mundo está em cartaz de 6 a 28 de junho, numa temporada curtinha, sempre aos sábados e domingos, às 11 horas da manhã, no Teatro Ecovila Rihep, que fica ali dentro do Jardim Botânico. Ah, uma coisa importante, todas as sessões são 100% acessíveis. Confira nosso Instagram para saber um pouquinho mais do espetáculo. Arroba O Maior Quintal do Mundo Teatro. Vem viver esse sonho de poesia com a gente. Te espero!
0: E tem mais dica de teatro para você. Em cartaz no Centro Cultural do Banco do Brasil, do Rio, a peça Veneno fala do luto através da história de um casal que se reencontra em um cemitério 10 anos após a morte do filho. O ator Alexandre Galindo, indicado ao Prêmio Shell, faz o convite.
5: Oi, galera da Arte Clube. Aqui é Alexandre Galindo. Eu estou junto com a atriz Cléo de Pares em cartaz com o espetáculo Veneno, no Centro Cultural Banco do Brasil, aqui no Rio de Janeiro. Veneno narra o reencontro de um casal 10 anos depois da morte do seu filho, no cemitério onde ele está enterrado, pois eles receberam uma carta dizendo que o solo do cemitério está contaminado e, portanto, eles precisam autorizar a remoção. Eles não se falam há 10 anos. E esse é um momento onde eles têm a oportunidade de se reencontrar, revisitar todo esse tempo e poder falar tudo aquilo que eles quiseram e não puderam falar ao longo dessa década. Veneno está em cartaz de quarta a sábado e segunda às 19 horas e domingos às 18 horas até o dia 6 de julho, no Centro Cultural Banco do Brasil. Os ingressos estão disponíveis para compra online e na bilheteria do Centro Cultural. Esperamos por vocês.
0: Lembrando que hoje, dia 19, não haverá sessão da peça Veneno por causa do Jogo do Brasil, mas neste sábado vai ter sessão dupla às 4h30 da tarde e às 7 da noite. E depois de circular por festivais internacionais, o espetáculo Mãe Baiana retorna ao Rio de Janeiro. Em cena, Dija Martins e Luísa Lorosa interpretam avó e neta que reencontram seus laços afetivos durante um período de luto. As apresentações são nos dias 20 e 21 de junho no Teatro Glauci Rocha, no Centro.
1: Alô, ouvintes do programa Arte Clube. Aqui quem fala é Dija Martins, atriz do espetáculo Mãe Baiana. Gostaria de convidá-los para as duas únicas apresentações no próximo sábado, dia 20, às 19 horas, e no domingo, dia 21, às 18 horas, no Teatro Glauci Rocha, na Avenida Rio Branco, 179, Centro do Rio. Com um texto criado a partir das escutas da filósofa Helena Teodoro, a peça fala sobre relações e perdas por meio de memórias preservadas pela oralidade. Ingresso no Simpla, a partir de R$ 15,00. Esperamos vocês.
0: E a busca por um poema capaz de salvar o mundo inspira o espetáculo Poemas, com texto inédito de Gabriel Chalita. A montagem reúne André Torquato e Marcos Pitombo em uma reflexão sobre memória, esperança e desafios da existência. A temporada vai até dia 26 de julho no Teatro Fashion Mall e o André e o Marcos fazem o convite para você.
6: Oi, eu sou o André Torquato.
7: E eu sou o Marcos Pitombo.
6: E a gente está aqui para convidar vocês para a nossa peça
7: Poemas.
6: A nossa peça fala de dois escrevedores de poemas que estão procurando o poema que falta. E a partir dessa busca, eles começam a ser atravessados por memórias, lembranças, traumas, esperanças do futuro.
7: E acabam levantando questionamentos sobre a velocidade do tempo, a finitude da vida, sobre relacionamentos. Questionamentos comuns a todos nós.
6: Tudo isso recheado pela poesia de Gabriel Chalita e direção de Duda Maia.
7: A gente está numa curta temporada, estreando dia 12 de junho no Teatro Fashion Mall.
6: E fica só até o dia 26 de julho. Então você pode acompanhar todas as informações no @poemasteatro.
7: E os ingressos estão na Simpla.
6: Vem!
0: E a Focus Companhia de Dança apresenta o espetáculo Trupe, de graça, neste sábado no Retiro dos Artistas e no domingo na Praça Paris. O diretor e coreógrafo da Focus, o Alex Neural, faz o convite.
8: Olá, ouvintes da Arte Clube, aqui é o Alex Neural, eu sou diretor da Focus Companhia de Dança e eu estou aqui para convidar vocês para conferirem Trupe, que é uma intervenção urbana que será apresentada nesse sábado no Retiro dos Artistas em Jacarepaguá e também no domingo na Praça Paris, na Glória, sempre às 15 horas e gratuito. Trupe nos dá a possibilidade de estarmos ao ar livre, mostrando a nossa história para todo mundo, tal qual como me inspirou a criar essa performance. Em Trupe, a gente homenageia o artista Mambembe que vai até aonde o povo está. Espero vocês lá!
0: Fechando o Arte Clube com mais uma dica para você, o Centro Cultural Cortiço Carioca na Lapa recebe neste sábado uma série de atrações, como lançamentos literários, debates, roda de samba e muita festa.
9: Olá, meu caro Jansen Campos, olá, ouvintes do Arte Clube Rádio MEC. Estou passando aqui para fazer um convite muito especial. A Editora Oficinar, o novo nome da Editora Oficinar Raquel, está completando 15 anos e a comemoração vai ser nesse sábado, dia 20 de junho. A partir das 4 da tarde, a gente vai ter contação de histórias para criançada, atividade de ilustração, mas também debates, roda de conversa com autores, batalha de rima e a gente finaliza a noite com uma baita roda de samba. O melhor de tudo é tudo de graça. Então a gente convida todo mundo, todos os ouvintes, para estarem com a gente no Centro Cultural Cortiço Carioca, que fica na rua Joaquim Silva, 105 Lapa. Esperamos vocês por lá.
0: E esse foi o nosso Arte Clube de hoje, com apresentação e edição Jansen Campos, produção do David Isidoro e na mesa de áudio Fábio Luiz. Muito obrigado pela sua companhia, um ótimo fim de semana. Eu te deixo com o aniversariante do dia, Chico Buarque, Samba e Amor.

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1: Uma hora e dois minutos. 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
6: Olá, está no ar mais uma edição do programa Circular Brasil de música instrumental. É muito bom estar junto com você aqui nessa próxima hora. Uma coincidência nas três atrações de hoje é que todos já estiveram aqui no nosso programa através de outros lançamentos de suas carreiras, né? E essa é uma característica aqui do Circular Brasil. A gente revisita alguns artistas, mas através de outros momentos em suas trajetórias na música. Nessa edição de hoje, vamos começar com a música do guitarrista e compositor mineiro Maurício Ribeiro, com faixas do seu disco chamado Trio. Logo depois, a gente continua no estado de Minas Gerais, com o som do baixista Enéas Xavier. Serão faixas do álbum O Peregrino. E para terminar, a gente dá um pulo em Santa Catarina e vamos apreciar o som do grupo Entrevero Instrumental, com faixas do disco Êxodo. E vamos em frente, porque tem muito som da melhor qualidade vindo por aí. Maurício Ribeiro é guitarrista e compositor de Minas, e nesse disco, do qual nós vamos ouvir algumas faixas no programa de hoje, que leva o nome de Trio, ele vai fundo na estética do jazz dos anos 80, mas com a intenção de buscar ideias novas e fazer um trabalho, acima de tudo, atemporal. O nome do disco, Trio, se deve à formação de base do álbum, com guitarra, baixo, bateria, né? Mas algumas faixas são tocadas na formação de quarteto, com participações especiais. Vamos abrir o programa de hoje com duas faixas na sequência. Primeiro vem Antes da Tempestade, música do Maurício Ribeiro, que contou com a participação do Toninho Horta e também do percussionista indiano Mandy Singh. Logo na sequência, a gente ouve outra composição do Maurício, Biribiri.

Esse é o som do guitarrista e compositor mineiro Maurício Ribeiro. Você está acompanhando o programa Circular Brasil, de música instrumental. O Maurício é a primeira atração do programa de hoje. Estamos ouvindo faixas do álbum que ele lançou no ano de 2013, chamado Trio. Acabamos de ouvir duas faixas de autoria do Maurício. Essa que tocou agora foi Biribiri. E antes dela, a gente ouviu Antes da Tempestade, que teve as ótimas participações especiais do Toninho Horta e também do percussionista indiano Mandy Singh. Vamos ouvir mais uma faixa desse mesmo álbum do Maurício Ribeiro, para a gente ter uma noção mais completa, né, desse momento da carreira do artista, de autoria dele mesmo, Artesana Sunset.

Maurício Ribeiro, guitarrista e compositor do Estado de Minas Gerais, foi a nossa primeira atração do programa Circular Brasil de hoje. Nós ouvimos faixas de um disco chamado Trio. Essa música, que tocou agora, é de autoria do Maurício e leva o nome de Artesana Sunset. Esse álbum, Trio, foi um lançamento do ano de 2013. E essa é a segunda vez que o Maurício está presente aqui no programa Circular Brasil de Música Instrumental. A primeira foi há muito tempo atrás, com faixas de um outro disco chamado Ventania no Cerrado. Agora vamos para a nossa próxima atração de hoje, ainda no estado de Minas Gerais, visitando a música de um talentoso baixista daquelas bandas de lá. Enéas Xavier é um baixista virtuoso de Belo Horizonte, que já tem vários anos de intensa produção musical, principalmente no estado de Minas Gerais. Seu instrumento principal é o baixo, mas ele toca piano também. Hoje nós vamos ouvir uma faixa de um disco que ele lançou, chamado O Peregrino. Assim como na atração anterior, nós vamos ouvir três faixas desse disco, que é um lançamento do ano de 2008. A gente começa a conhecer melhor o trabalho desse instrumentista e compositor brasileiro com o tema Jamaica, música do Enéas Xavier e do João Carlos Washington.

Enéas Xavier, baixista, compositor e diretor musical de Minas Gerais, é a nossa segunda atração do programa Circular Brasil de Música Instrumental de hoje. Estamos ouvindo faixas de um disco dele, chamado O Peregrino. E essa música, que a gente acabou de ouvir, leva o nome de Jamaica, de autoria do Enéas Xavier e do João Carlos Washington. Além do seu trabalho solo, o Enéas também tem participação ativa em discos de dezenas e dezenas de artistas da sua região. A gente ouve mais dois temas desse álbum. O Peregrino, né, é o nome do disco. As duas são de autoria do Enéas Xavier. Primeiro vem Boneca de Pano e depois Samba do Bebê.

Esse é o programa Circular Brasil de música instrumental e neste momento estamos na nossa segunda atração do programa de hoje, o baixista e compositor Enéas Xavier. Estamos ouvindo faixas de um álbum lançado por ele no ano de 2008, chamado O Peregrino. A gente acabou de ouvir duas músicas de autoria do Enéas. Essa que tocou agora foi Samba do Bebê e antes dela, Boneca de Pano. E agora vamos para a nossa última atração do programa de hoje. E dessa vez vamos a Santa Catarina, região sul do Brasil.

O Entrevero Instrumental é um grupo de música instrumental de Santa Catarina que tem um som bem dinâmico, cheio de energia e às vezes até experimental. Assim como as duas atrações que já apresentamos hoje, ele também já esteve presente aqui no programa Circular Brasil, faz tempo, mas com faixas de um outro disco, de um outro álbum. Hoje nós vamos apreciar faixas do disco Êxodo. Eles contam com alguns convidados no disco, como o Filó Machado e o Hermeto Pascoal, mas a formação de base do grupo Entrevero, né? Grupo Entrevero Instrumental, nesse disco, o Êxodo, foi o Arthur Boscato no violão, Felipe Malisca na bateria, Rodrigo Moreira no baixo e Diego Guerro no acordeon. E agora vem música, de autoria do Orlando Bonzi, a gente ouve Viajeiro.

Estamos curtindo o som do grupo Entrevero Instrumental, de Santa Catarina, região sul do Brasil. Eles são a nossa terceira e última atração do programa Circular Brasil, de música instrumental de hoje. Nós acabamos de ouvir um tema chamado Viajeiro, de autoria do Orlando Bonzi. São faixas do álbum Êxodo, um disco do ano de 2013. E para fechar o programa de hoje, vamos conferir mais duas faixas desse mesmo disco. As duas de autoria do violonista do grupo, o Arthur Boscato. Vem aí Palaciana e logo depois Cambirela.

Acabamos de ouvir Cambirela e antes dela foi Palaciana, ambas de autoria do Arthur Boscato. São faixas de um álbum chamado Êxodo, disco lançado no ano de 2013 pelo grupo Entrevero Instrumental, lá de Santa Catarina, região sul do Brasil. Eles foram nossa terceira e última atração do programa Circular Brasil de hoje. A formação do grupo na gravação desse disco, sem contar com alguns convidados, né? Foi o Arthur Boscato no violão, o compositor desses dois temas que a gente acabou de ouvir, o Felipe Malisca na bateria, Rodrigo Moreira no baixo e Diego Guerro no acordeão.

0: E vamos terminar por aqui o programa Circular Brasil de hoje. Muito obrigado pela sua companhia e pela sua audiência nessa última hora. Os trabalhos técnicos dessa edição ficaram a cargo do Marcos Inácio. Semana que vem, estamos aqui, no mesmo dia e no mesmo horário. Lembrando que você pode ouvir todas as edições do programa Circular Brasil gratuitamente pela internet. Basta acessar o site radios.ebc.com.br/circular-brasil. Vou repetir, radios.ebc.com.br/circular-brasil. E escolher ali qual episódio você gostaria de ouvir. Grande abraço para você e até o nosso próximo encontro.
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6: Duas horas e um minuto. 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
0: Adagio em Sol menor de Tomás Albinoni, Orquestra de Câmara Jean-François Paillard. Regente Jean-François Paillard.

0: Adágio em Sol Menor de Tomás Albinoni, Orquestra de Câmara Jean-François Paillard. Regente Jean-François Paillard.
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0: Sinfonia número 92 em Sol Maior, Oxford, de Joseph Haydn. Academia St. Martin in the Fields, regente Neville Mariner.

0: Sinfonia número 92 em Sol Maior, Oxford, de Joseph Haydn. Academia St. Martin de Fields, regente Neville Mariner.
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0: Sonata para piano número 13 em Si bemol maior, de Mozart. Piano, Christian Zacharias.

0: Sonata para piano número 13 em si bemol maior de Mozart. Piano Christian Zacharias.
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0: Três canções para quarteto vocal e trompas de Schubert. Quarteto Vocalzeit e trompistas da Orquestra Filarmônica de Berlim.

0: Zeit e trompistas da Orquestra Filarmônica de Berlim.
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0: Movimento de concerto em Dó maior para violino e orquestra de câmara, Allegro com brio, de Beethoven. Violino Gidon Kremer, Orquestra Sinfônica de Londres, sob regência de Emil Tchakarov.

0: Movimento de concerto em Dó maior para violino e orquestra de câmara, Allegro com brio, de Beethoven. Violino Gidon Kremer, Orquestra Sinfônica de Londres, sob regência de Emil Tchakarov.
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0: Sonata em Lá maior de Anton Diabelli, violão Paulo Martelli.

0: Sonata em Lá Maior de Anton Diabelli, violão Paulo Martelli.
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0: Baile dos Artistas, Valsa Opus 150, de Johann Strauss I, Sinfonieta Eslovaca, Regente Christian Polak.

0: Baile dos Artistas, Valsa Opus 150, de Johann Strauss I, Sinfonieta Eslovaca, Regente Christian Polak.
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1: Conheci-o no Arpoador. Garoto versátil, gostoso, ladrão, desencaminhador de sonhos, ninfas e rapsodos. Contou-me feitos e mentiras indeslindáveis por demais. Eu, todo ouvidos, tatos, vistas, e pedras, sóis, desejos, mares. E nos chamamos de bacanas e prometemos-nos a vida. Comprei-lhe um picolé de manga e deu-me ele um beijo de língua e mergulhei ali a flor da onda, bêbado de amor.
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6: Quatro horas e um minuto.
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8: Eu sou o Tony Villani, nós estamos começando agora, pela Rádio MEC, mais um programa Sala de Concerto. E hoje temos a honra de receber o ensemble formado pelos músicos Claudio Vettori, piano, Fabiana Alçaua, mezzo-soprano, Harold Emmett, oboé, e Heber Leite Miguel, clarinete. Sejam todos muito bem-vindos e obrigado por aceitar o convite para o Sala de Concerto de hoje. E bem-vindo também vocês que estão em casa nos ouvindo. Claudio Vettori é pianista premiado e professor emérito do Conservatório Brasileiro de Música. Claudio atua em duo com Harold Emmett desde 1980 e também acompanha inúmeros cantores e recitais pelo Brasil. Fabiana Miyuki Osawa, mezzo-soprano, estuda no Conservatório Brasileiro de Música e tem se apresentado em festivais como Real Winds, em recitais do projeto Música no Museu e em espaços culturais. O oboísta e compositor Harold Emmett atuou nas principais orquestras do Rio de Janeiro. Herbert já se apresentou como solista em países de diversos continentes, além de realizar trabalhos com conjuntos de câmara e gravações com grandes nomes da música brasileira. O clarinetista Heber Leite Miguel é graduado em clarineta, licenciado pelo Conservatório Brasileiro de Música do Rio de Janeiro e pós-graduado em arte e cultura pela Universidade Cândido Mendes. é músico integrante da Banda Sinfônica da Guarda Municipal do Rio de Janeiro e participa de diversos recitais e apresentações como clarinetista e saxofonista, tanto em trabalhos populares como eruditos. E o grupo convidado de hoje nos traz para o Sala de Concerto um repertório com obras autorais e clássicos universais como Chopin, Mozart e Heitor Villa-Lobos. Nós já vamos começar com músicas, nós vamos ouvir na interpretação de Harold Emmett e Heber Leite Miguel, The Double, para oboé e clarineta, obra de Harold Emmett, que foi inspirado numa obra de Fyodor Dostoiévski, o escritor russo, nos movimentos Encontro dos Dois, Ocupado, Burocratas, Sozinho e Fugindo. Quando quiserem, por favor.

0: Tivemos então The Double para o oboé e clarinete de Harold Emmett e a interpretação do autor e do clarinetista Heber Leite Miguel. Eu sou Sala de Concerto, eu já começo conversando com Harold. Harold, a primeira obra que nós ouvimos, acabamos de ouvir no programa, é uma composição sua inspirada em Fyodor Dostoiévski, o famoso, indispensável escritor russo. Outros autores também foram inspirações suas para composições como Clarice Lispector. Por exemplo, de que forma se dá o seu processo de composição nesses casos?
1: Fora da música, o meu maior interesse é literatura, jornalismo. E até não estudei em UFI, quando eu toquei na Orquestra Sinfónica Nacional, letras para 6 semestres como ouvinte. E eu sempre fui inspirado pela literatura, como muitos compositores. Por exemplo, Verdi é um grande, foi inspirado pelo Shakespeare. E esta obra me inspirou muito porque sempre tem alguém tentando pegar nosso lugar. Em meu caso, eu tenho outro oboísta chegando dos Estados Unidos tentar tocar mesmo obras que eu toco aqui, etc. Eu fui inspirado desta obra.
0: Muito obrigado. Cláudio Vettori e Harold, vocês são parceiros de uma longa data. Já Cláudio, Fabiana e Heber têm em comum a formação no Conservatório Brasileiro de Música. Eu vou pedir a Cláudio que nos fale um pouco sobre a importância do Conservatório Brasileiro de Música, que começou em 1936. Como é essa história do Conservatório, esse legado que ele nos apresenta?
2: O Conservatório Brasileiro de Música foi assim, tem sido, não é? Acabou. Mas enquanto existiu, que acabou agora há pouco tempo, pelo progresso da informática, não sei por quê. Eu me formei lá. Lá ganhei prêmios, de lá fui aos Estados Unidos, estudei fora. E lá é, vamos dizer assim, a fonte de grandes artistas do Brasil. A maior escola na época do auge do Brasil. Não havia ninguém que tivesse tantos alunos cursantes, não só no Rio de Janeiro, como nos outros estados do Brasil, que eu tive a oportunidade de visitar quando fazia os exames das sequências semestrais dos alunos, não é? Eu trabalhei anos viajando com o professor Celso Gonçalves, diretor atual do Conservatório Brasileiro de Música, na Tijuca. Grande artista, compositor, meu amigo, ele se esconde aqui de uma forma horrível, mas ele é um esteio do que o conservatório sobrou na parte administrativa. E eu aqui vou ficar horas citando os grandes nomes do conservatório, mas eu posso citar alguns se quisessem, como Virgínio Salgado Fiuza, Babi de Oliveira, Sônia Goulart, o Jacqueline, que foi recebeu na época um diploma de notório saber, que ainda havia pela política essa questão, e ele fez um recital e ganhou o diploma do conservatório. Tinha ganho o prêmio de Genebra, na Suíça, na época, com

0: curso mais concorrido do mundo, não é? Tive a honra de ter sido aluno dele durante 2 ou 3 anos, junto do Arnaldo Cohen, meu colega grande artista, e o indiscutível meu colega João Carlos Assis Brasil, que Deus levou, que era um artista extraordinário do piano. Meu colega de aulas, eu assisti-as todas. Estou falando demais, desculpem.
1: Enfim, eu acho que você quer dizer com isso tudo, muito bem-vindo às suas palavras, Cláudio. O conservatório é um celeiro de nomes, um celeiro de personalidades e celeiro de grandes artistas. Verdade? Sim.
0: Villa-Lobos, Lourenço Fernandes, o patrono,
1: O patrono do
0: Vieira
1: conservatório.
0: Brandão, Marçal Romero e outros que eu vou ficar aqui horas. Compreendem? Grandes artistas. Eu me perdoe se esqueci, mas eu me lembro de todos no coração. Todos foram meus professores.
1: Reconhecemos muito o
0: Carlos de
1: trabalho.
0: Almeida, grande compositor, também brasileiro. Injustiçado, ninguém ouve. Obrigado pela oportunidade de divulgar. Eu me formei lá, dei aula lá praticamente a vida inteira, junto com o professor Eber, que se formou lá, que também dava aula lá. É uma honra, nós trabalhamos juntos.
1: Cláudio, nós temos tempo mais à frente, a gente vai conversar muito a seu respeito daqui a pouco. Me aguarde.
0: A respeito da música.
1: Sempre, sempre.
0: Sempre.
1: Nós vamos seguir o programa com o repertório que vocês nos trazem. Nós vamos ouvir agora de Harold Emmett, Gioconda, para oboé e piano, com Harold Emmett no oboé e Cláudio Vettori ao piano.

0: Acabamos de ouvir então com Harold Emmett, oboé, e Cláudio Vettorio, piano, Gioconda para oboé e piano de Harold Emmett. E a sua sala de concerto, o repertório que vocês nos trazem hoje reflete muito bem o perfil da programação da Rádio MEC. Por exemplo, existem obras do tempo presente, do tempo moderno, como clássicos imortais. A exemplo disso, nós vamos ter a seguir dois clássicos, uma obra de Mozart e outra de Henrique Granados. Essa última com participação de todos os intérpretes. Eu volto com você, Cláudio. Fala um pouquinho do repertório de hoje, né? Que a gente une a música moderna e a música de concerto.
1: Bom, eu creio que quando a gente tem a oportunidade de divulgar um repertório, nós que já há algum tempo fazemos um repertório assim muito inesperado também, e assim completamente eclético, que é interessante para a gente, não é? Trocando ideias e tentando descobrir readaptações, porque nós estamos criando alguma coisa dentro das obras. Grandes obras, digamos assim, dos grandes mestres, dentro de um trio de sopro e piano. E também estamos abertos ao que se faça, quem sabe um dia, uma pequena orquestra que se possa fazer uma ópera inteira, o meu sonho. Eu já toquei uma ópera inteira ao piano, mas meu sonho é fazer uma ópera inteira com X músicos. Enfim, nós tentamos fazer com que se ouvisse a música atual do nosso, modestamente falando eu aqui como amigo dele, o Harold Emmert é um artista extraordinário. Mas só se dá valor a quem morre, né? Então, quando nós morremos, eles vão dar valor. Porque a obra dele é absolutamente extraordinária. Por exemplo, essa obra que ele fez agora é em homenagem à minha irmã, Gioconda Vettori, que era uma musicista que tocava na noite das 11 às 5 da manhã em todas as casas mais importantes do Rio de Janeiro, como cantor e pianista. E eu também sinto que ele tocava com ela na época, lá em casa, os dois se entendiam melhor do que comigo, porque nós só fazemos clássicos.
0: Cláudio, eu vou
1: E
0: te
1: isso foi uma honra
0: contradizer,
1: para
0: se
1: mim.
0: você me
1: Obrigado.
0: permite. Nós aqui na Rádio MEC, nós não damos flores quando se morre. Nós damos flores quando todos estão vivos, como estamos aqui hoje. Essa é a nossa contradição de hoje. Mas nós vamos ouvir agora com Cláudio Vettorio ao piano e Heber Leite Miguel na clarineta, o Adágio para a clarineta em Lá. De

Mozart e, na sequência, teremos La Marcha Dolorosa para mezzo-soprano e piano, oboe e clarinete, de Henrique Granados, com Cláudio Eber, Haroldo Emmet e Fabiana Miyuki Osawa. Por favor,

0: Com Cláudio Vettori ao piano, Fabiano Sauer, mezzo-soprano, Harold Emmett, oboé, e Heber Leite Miguel, tivemos La Marcha Dolorosa para mezzo-soprano, piano, oboé e clarinete, de Henrique Granados, e começamos o bloco com o Adágio para clarineta em Lá de Mozart. Cláudio, por favor, você nos oferece no programa de hoje duas peças. Infelizmente, o nosso tempo está corrido e nós temos que optar, infelizmente, por Villa-Lobos ou Chopin. Qual dos dois você
1: Chopin.
0: gostaria? Chopin. Então vamos de Chopin, o Noturno, número 2, opus 9.

0: Tivemos então no Sala de Concerto com Claudio Vettori o Noturno número 2, opus 9 de Frédéric Chopin. O programa de hoje está chegando ao final. Nós recebemos os nossos convidados Claudio Vettori, pianista, Fabiana Miyuki-Osawa, o oboísta Harold Emmett e o clarinetista Eber Leite Miguel. E chegamos ao momento de entregar o microfone a vocês. Para falar um pouco como chegar até vocês, por favor, quem começa? Emmett?
1: Só quero agradecer a você e prazer tocar com este grupo. Se alguém quer chamar este grupo, entre em contato comigo. Já toquei em Londres agora, na Royal Academy of Music, mas é mais difícil achar lugares de tocar no Brasil, actualmente, que no exterior.
2: Desde já é um prazer, obrigado pela oportunidade. Aqueles interessados ao clarinete ou futuramente o saxofone para uma atuação, tanto na música popular quanto na erudita, fazer contato com Eber Miguel, 21 990 88 85 18. YouTube, Eber Leite Miguel, clarinetista. E-mail é eberleitemiguel@gmail.com.
0: Muito obrigado. Fabiana, por favor, seu endereço eletrônico.
3: Oi, primeiro foi uma honra estar aqui.
0: Todo nosso.
3: E eu tenho só a rede social, perfil pessoal do Facebook, Fabiana Ossawa, e o mesmo nome lá no YouTube, onde eu boto meus registros pessoais das minhas aulinhas.
0: Cláudio Vettori, chegou a sua vez. Como chegar até você? Quem quiser estar interessado em aprender pintura, aulas de canto, você é um multiartista.
4: Olha, a melhor coisa seria contactar o Conservatório Brasileiro de Música na Tijuca. O diretor Celso Gonçalves, meu grande amigo compositor músico, o conservatório é um ambiente excelente de uma série de setores da música, não é? Sopros, bateria, popular, clássico, o que sobrou do CBM, nosso conservatório. Obrigado pela atenção de todos, até breve, se Deus
0: Numa
4: quiser.
0: próxima oportunidade, com mais tempo, você vai falar sobre a sua vida multifacetada como artista. Muito obrigado pela
4: Pois
0: sua
4: já,
0: presença.
4: eu que agradeço essa gentileza. Até breve, se Deus quiser.
0: Em
4: Obrigado.
0: nome da EBC e toda a equipe que fez o Sala de Concerto de hoje, agradecemos a Cláudio Vettori, Fabiana Ossawa, Harold Emmett e Eber Leite Miguel pela participação nesse Sala de Concerto. Sou Tony Villani, esse programa teve a produção de Adriana Ribeiro, assistência de Carlos Soca, trabalhos técnicos de Rafael Napoleão, coordenação técnica de Felipe Chagas e sonoplastia de Silas Mendes. Agradecemos aos nossos ouvintes que nos acompanham pelo rádio, pela internet e nas demais plataformas. Continuem conosco em nossa programação. Nós vamos encerrar o programa de hoje com um arranjo para oboé, clarineta e piano de Lua Branca, Atraente e Gaúcho. Músicas de Chiquinha Gonzaga e o arranjo é do clarinetista Eber Miguel Leite. Até uma próxima.

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5: Cinco horas e um minuto.
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7: Nascido nos anos 1960, o conjunto Época de Ouro é uma das mais importantes referências do choro brasileiro. Sua história, diretamente ligada a Jacó do Bandolim, poderia ter se encerrado com a morte precoce do bandolinista, mas o conjunto renasceu na década seguinte. No Roda de Choro de hoje, daremos seguimento à série de programas que celebram a existência do Época de Ouro, mostrando a produção do conjunto nos anos 1970. Quase meia década separa a partida precoce de Jacó do Bandolim e a retomada dos trabalhos do Época de Ouro. Jacó saiu de cena em 1969 e em 1973 o conjunto se reuniu novamente no show Sarau, realizado no Teatro da Lagoa, no Rio. Filho de César Faria, o músico e compositor Paulinho da Viola teve um importante papel na retomada do conjunto, convidando os músicos do Época de Ouro para a realização do espetáculo, que lotou o teatro por várias noites. Jorge Filho, cavaquinista da atual formação do Época de Ouro, fala sobre a perda de Jacó do Bandolim e a retomada do conjunto.
8: Com o falecimento do Jacó do Bandolim, em 1969, o conjunto Época de Ouro deu uma parada por 3 anos, mais ou menos. Os músicos não sabiam como é que iam lidar com isso, né? O Jacó do Bandolim era o integrante que comandava o conjunto, era, como se dizia na época, o chefe do conjunto. E aí o pessoal ficou meio assim, sem saber o que fazia e tal, e aí resolveram voltar. Chamaram o Del Rian para ficar no bandolim, substituindo o Jacó do Bandolim. Isso foi em 73, né, quando eles voltaram, 1973. Voltaram naquele show memorável lá do Teatro da Lagoa. Naquela época era Del Rian, Damásio, o Jorginho do Pandeiro. E é assim que o Época de Ouro voltou. Nesse show tinha também Cristóvão Baixos no piano, o Paulinho da Viola, né? Inclusive, isso foi ideia do Paulinho da Viola. Não, o conjunto tem que voltar, não pode parar, não. E o Paulinho da Viola deu essa força e falou, não, o Época de Ouro tem que voltar. Ainda tinha também o Elton Medeiros. Era Elton Medeiros, Paulinho da Viola, Cristóvão Bastos e conjunto Época de Ouro.

0: e era para fazer poucos shows e fizeram lá um tempão, mais de um mês, sei lá quanto era.
1: Vamos ouvir Choro número 1 de Heitor Villa-Lobos, interpretada pelo Época de Ouro no disco Conjunto Época de Ouro. 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

0: Acabamos de ouvir Nem Ela Nem Eu, composta por Nelson Alves. E antes ouvimos Choro Número 1, de Heitor Villa-Lobos. Ambas faixas do disco Conjunto Época de Ouro, lançada em 1974. O disco foi o primeiro lançamento oficial do conjunto após a morte de Jacó do Bandolim e manteve o mesmo estilo dos trabalhos anteriores com o bandolinista. Jorginho do Pandeiro, pai de Jorge Filho e integrante da primeira formação do conjunto, relembra como ocorreu o lançamento do disco no programa Época de Ouro da Rádio Nacional.
1: Aí, em 73, o Paulinho da Viola fez um show de sarau no Teatro da Lagoa. E aí foi o maior sucesso. Então, teve um rapaz que assistiu a esse programa, esqueço o nome dele agora, o que produziu o nosso disco, como é o nome dele?
2: Reginaldo Bessa.
1: Reginaldo Bessa. Estava um dia na plateia e assistiu o show do Paulinho e viu o Época de Ouro no show. Ele convidou o conjunto para ir gravar na Continental. Ele esteve à Continental, conversou, sim, com os diretores e tal. E aí conseguiu a volta do conjunto, onde nós fizemos o primeiro disco.
0: 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Vamos seguir ouvindo o Nó, de Cândido Pereira da Silva, o Candinho Trombone, faixa presente no disco Conjunto Época de Ouro.

0: Ouvimos Carolina, composição de Chico Buarque. Antes, o Nó, de Candinho Trombone. Seguida de Saudações, de Otávio Dias Moreno. Todas presentes no LP Conjunto Época de Ouro. A parceria entre Paulinho da Viola e o Conjunto Época de Ouro no show Sarau, realizado no Teatro da Lagoa, é considerado um marco no renascimento do choro na década de 1970 e resultou também na fundação do célebre Clube do Choro. Idealizado por Paulinho da Viola e pelo então produtor musical Sérgio Cabral, o Clube do Choro foi fundado em 28 de julho de 1975, com o objetivo de preservar o choro e facilitar o seu acesso ao público jovem.
1: O Clube do Choro surgiu aqui no Rio de Janeiro por volta dessa época.
0: Jorge Filho.
1: Com esse retorno do Conjunto Época de Ouro, com esse show Sarau. Orlando Silveira, Sérgio Cabral, Jorginho do Pandeiro. Essas pessoas foram criando esse Clube do Choro aqui no Rio de Janeiro. E foi aí que começou a fortalecer ainda mais o choro, né? Surgiram o Clube do Choro em vários lugares depois de alguns anos. Hoje a gente tem Clube do Choro, tem vários lugares aí, até na Bélgica já vi.

0: Vi que tem Clube do Choro.
1: O primeiro recital, promovido pelo clube, contou com a participação do Época de Ouro e teve bastante influência no lançamento do disco Clube do Choro, lançado pelo conjunto em 1976. Vamos ouvir Dengoso, de Jonas Pereira da Silva, faixa do disco Clube do Choro.

Acabamos de ouvir Tupinambá, de Ernesto Nazaré, Antes Choroso, composta por Pedro Santos, e Dengoso, de Jonas Pereira da Silva. Todas faixas do álbum Clube do Choro, do Época de Ouro. Em 1977,

Ouvimos agora Seresteiro, antes Sofres Porque Queres, ambas de Pixinguinha e Benedito Lacerda. E começamos o bloco com Flauta e Pandeiro, de Benedito Lacerda. Todas faixas do álbum feito pelo conjunto em homenagem aos dois compositores. Fechando uma década de retomada e de muitas realizações para a história do choro e da música popular brasileira, o conjunto participou de um espetáculo no final de 1978, que reuniu alguns dos maiores nomes do choro. O show único Chorando Baixinho, um encontro histórico, contou com Arthur Moreira Lima, Abel Ferreira, Copinha, Zé da Velha, Joel Nascimento e o conjunto Época de Ouro, e foi gravado ao vivo no Teatro do Hotel Nacional do Rio de Janeiro. Vamos ouvir Alvorada, composição de Jacó do Bandolim, aqui interpretada por Joel Nascimento, e o Época de Ouro no espetáculo.

0: Essa foi Segura Ele, de Pixinguinha e Benedito Lacerda, interpretada por Copinha e o conjunto Época de Ouro, no show Chorando Baixinho. No Roda de Choro de hoje, acompanhamos a atuação do Época de Ouro após a retomada do conjunto em 1973. No próximo programa, falaremos sobre os anos que se seguiram na carreira do conjunto após uma década inteira de retomada e muitas realizações para a história da música brasileira. O Roda de Choro tem coordenação de produção de Adriana Ribeiro, produção de Carlos Henrique Fonseca e sonoplastia de Silas Mendes. Eu sou Raquel Ricardo e espero você no próximo programa.
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18: Olá, ouvintes, aqui é a Teca Lima e já está no ar mais um Brasis, com a música dos nossos muitos interiores, as ricas tradições brasileiras. A figura do boi faz parte do folclore de várias regiões brasileiras, em especial do norte e do nordeste. São muitas as festas, as folias e temas dedicados à figura do animal, com os elementos típicos de cada região. Vários sentidos e nomes também. Bumba meu boi, boi bumbá, boi de mamão, boi do norte e boi barroso. Esse último do folclore do sul do país. E eu vou abrir a seleção justamente com o tema tradicional Boi Barroso, numa adaptação de Tássio Bangel, em gravação de 1975. Na voz, Elis Regina. O arranjo é de Rogério Duprat.

Abrindo o nosso Brasil de hoje, muitos bois. Começando por Elis Regina em Boi Barroso, tema tradicional. Depois a gente ouviu o grupo Mundaréu com Boi do Amazonas, também de domínio público, e com a Patrícia Bastos, de Floriano e Jorge Andrade.

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0: E agora o Bumba Meu Boi vem de violão e percussão, com o Carioca e Fábio Freire.

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1: Acabamos de ouvir com o Chico Lobo e a participação do Xangai, Boi Carregador, do Chico Lobo. E com o Carioca e o Fábio Freire, deles dois, Boi Bumbá.
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1: E na sequência aqui em Brasis, eu vou tocar Maria Bethânia, toda em canteria, em Doce Viola, que é um tema de Jaime Allen, o violonista da Bethânia. Ele participa aqui na viola e no violão. Um sertanejo via uma estrela fria, o pensamento fugia para o fim do dia. Doce Viola.

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1: Essa foi Cida Moreira no clássico de Mário de Andrade, Viola Quebrada. Antes, com o violeiro Roberto Corrêa, nós ouvimos Viola em Lua Arada, de Marcos e Paulo Sérgio Valle. E com Maria Bethânia e Jaime Allen, Doce Viola, tema do Jaime.
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1: E na sequência em Brasis, a mineira de Nanuque, Jussara Silveira, numa composição de Beto Guedes, Tavinho Moura e Ronaldo Bastos. Rio Doce.

0: Acabamos de ouvir o mineiro Toninho Horta no tema Diamantina, de Juarez Moreira. Teve também a Melinha com Aprender a Voar, de Beto Melo, uma faixa do primeiro álbum da Melinha, de 77. E ainda com a Jussara Silveira, Rio Doce, que é de Beto Guedes, Tavinho Moura e Ronaldo Bastos.
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0: Agora você vai ouvir o Almério, cantor, músico e compositor pernambucano que convidou Selmar para cantar com ele São João do Carneirinho.

0: Elba Ramalho, num tema de Sivuca e Paulinho Tapajós, Capim do Vale. Antes, com Marcelo Caldi, dele de João Cavalcante, Ser Cidade. E com Almério e Seu Mar, nós ouvimos de Isabela Moraes, São João do Carneirinho.
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0: E agora eu vou tocar Conrado Pera, músico, cantor e compositor de São Paulo, que recentemente lançou o CD de estreia, Enlaçador de Mundos. O paulista viajou muito pelo Brasil e o seu disco traz ritmos como o maracatu, ciranda, frevo, coco e baião. A gente vai ouvir um frevo, feito na Serra Gaúcha, quando o Conrado pensava no Carnaval de Olinda. E a letra foi feita pelo pai do cantor, Paulo Barroso.

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0: Ouvimos primeiramente com o Conrado Pera, dele de Paulo Barroso, Fervim. E depois o frevo delicioso de Heraldo do Monte, com ele, Chuva Morna. Amanhã tem mais dessa riquíssima cultura dos nossos imensos Brasis. Muito obrigada pela sua audiência, um grande beijo e até lá.
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1: Bom dia, minha gente. Estamos chegando aí com a ginástica. Vamos lá. Coloca os joelhos no chão. Agora apoia as mãos na frente, no chão. Isso. Flexão e extensão de braço. Quem consegue fazer sem o joelho apoiado, pode fazer. Quem não consegue, com o joelho apoiado. Vamos embora. Flexão e extensão de braço. Sustenta. E vai. Mais um pouco. Vamos embora. Ok. Parou. Continua com a mão apoiada. Só que agora você vai fazer o seguinte, ó. Ajoelhado, divide bem o peso do corpo entre a mão e o joelho, coluna reta. Você vai esticar a perna direita, forçar para cima e voltar à posição inicial. Estica, força, desce.

0: estica, força, desce. Estica, força, desce. Estica, força, desce. Estica, força, desce. Apoia o joelho direito, agora só com o esquerdo. Estica, força para cima, desce. Estica, força, desce. Estica, força, desce. Estica, força, desce. Estica, força, desce. Muito bem, agora tira o joelho do chão, continua com as mãos apoiadas. Estica uma perna para trás, coloca o pé no chão. Você vai alternar, jogando, voltando com a perna e levando a outra para trás ao mesmo tempo. É o famoso Jairzinho no exercício. Um vai para trás e outra para frente. Isso, alternando, jogando o pé para trás enquanto um dobra, o outro estica. Sustenta. Muito bom, vamos embora. Mais um pouquinho. Ok, parou, joelho no chão, novamente flexão e extensão de braço. Quem consegue fazer sem o joelho no chão, pode fazer. Quem não consegue, faz com o joelho apoiado, mas força esse braço. Estica bem, dobra, vambora. Ginástica é só aqui, Rádio MEC, AM800, de segunda a sexta. Vambora, gente, flexão e extensão, mais um pouco. Ok, parou, divide o peso do corpo, coluna reta, joelho apoiado, vamos esticar a perna direita, forçar e voltar, estica, força, volta, estica, força, volta, estica, força, volta, estica, força para cima e volta, agora com o esquerdo, estica, força, volta. Estica, força, volta. Estica, força, volta. Estica, força, volta. Estica, força, voltou. De pé, correndo. Aproveita bem o seu espaço. Quem não tem espaço, corre no mesmo lugar. Mas tira esse pé do chão e movimenta os braços. Paradão não, vambora. Ginástica dinâmica. Isso, gente, vambora. Mais um pouco. É isso aí, minha gente. Um grande abraço e continuem com a programação da Rádio MEC.
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1: Conheci um náufrago. Seu nome era José. Foi ele próprio quem me contou sua história. Um dia seus navios afundaram ou foram queimados, não sei. Algo aconteceu. Ele não me explicou bem. Apenas olhou para baixo nessa hora, parecendo um pouco envergonhado, enquanto contava, e se calou. Fiquei sem saber o que houve, mas eu sei o essencial. Um dia, José se viu no inferno. Foi condenado a 20 anos de prisão. Talvez nesse dia, como no poema, José se tenha perguntado, e agora? Perdido naquele mar revolto, na noite escura, nadou e nadou, no peito um aperto, uma dor aguda, uma sensação de morte. O que faria? Precisava encontrar alguma coisa que o salvasse, que o erguesse das águas e levasse para longe dali. Sair do próprio corpo, viajar, voar, esquecer. E foi assim que José descobriu sua tábua de salvação, um remédio, uma lâmpada, uma ilha. Foi nela que ancorou, uma ilha chamada Livro. Nunca mais parou de ler.
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2: 7:02.
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4: Olá, eu sou Isabela Azevedo, apresentadora do Na Trilha da História. Hoje nós vamos continuar falando sobre a administração pública brasileira. Na semana passada, aprendemos que o Brasil passou do patrimonialismo, quando não havia fronteiras entre o patrimônio público e privado, para a burocracia, quando o Estado começou a contratar servidores por concursos públicos e a adotar comportamentos mais padronizados na administração. Hoje, vamos falar sobre a terceira fase das reformas na administração pública, o gerencialismo. Antes de passar para a nossa entrevista, vamos ouvir um resuminho dessa história?
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5: Quando o governo de Getúlio Vargas, na década de 30, começou a fazer uma transformação do patrimonialismo para a burocracia, a ideia era que o Estado deveria servir ao povo brasileiro de uma forma igualitária, sem beneficiar os próprios agentes públicos, seus parentes e seus amigos. Servidores começaram a ser contratados por concurso público e os órgãos foram inundados de procedimentos para padronizar seus trabalhos. Mas o que se viu é que os governos continuavam com traços do patrimonialismo e o excesso de foco nos procedimentos burocráticos deixou a administração lenta. O próximo passo na evolução das reformas da administração pública seria instituir o gerencialismo, ou seja, trazer alguns princípios das empresas privadas para a administração pública, como metas e simplificação de procedimentos, de forma a tornar o atendimento ao cidadão mais eficaz. Alguns passos rumo ao gerencialismo foram dados nos governos após Getúlio Vargas e durante a ditadura militar. Mas foi com a redemocratização, a partir do governo de Fernando Collor de Mello e principalmente durante os governos de Fernando Henrique Cardoso, que o Brasil começou a se tornar mais gerencial.
4: E para a gente continuar entendendo a evolução da administração pública, especialmente agora o gerencialismo, a gente volta a conversar com o administrador Renato Lacerda, especialista em gestão pública, analista de gestão pública no MPU, no Ministério Público da União, e professor de cursinhos preparatórios para concursos públicos. Renato esteve conosco na semana passada e volta para falar agora sobre o gerencialismo brasileiro. Renato, muito obrigada por mais essa participação.
6: Obrigado pelo convite, é uma satisfação imensa trocar essa ideia de novo com vocês, dando continuidade aí ao que a gente falou, né, na evolução da administração pública brasileira. Já falamos sobre patrimonialismo e burocracia, vamos dar continuidade falando desse terceiro e momento atual, que é o gerencialismo.
4: Uhum. Então, o que é o gerencialismo? Como é que ele surgiu? Quais são as suas características gerais?
6: Bom, eu sempre gosto de trabalhar com a etimologia da palavra, né? Vamos para a origem. Vamos
4: é que falar... nem Capitão Nascimento, estratégia.
6: Inclusive, eu uso isso numa das minhas aulas sobre estratégia.
4: Estratégia.
6: Estrategos, estratégia. É bem por aí. Então, falando, não é, de gerência. Quando a gente pensa na ótica da gerência ou do gerente, a gente faz alusão à administração privada. Então, para começo de conversa, o gerencialismo parte da premissa que o setor privado é mais eficiente, mais orientado ao cliente, mais racional, que obtém os melhores resultados. Então, a gente começa a usar a gestão privada como um paradigma, como um exemplo para a gente mudar a gestão pública, que, claro, permanece pública, mas deve ser mais eficiente e orientada a resultados. Então, o gerencialismo parte da premissa de que o Estado sozinho não é capaz de tudo, que ele vai beber da fonte da iniciativa privada e que ele vai contar com a parceria público-privada para conseguir atender às demandas sociais que são crescentes e que os recursos públicos tão somente sozinhos não conseguem atender.
2: Uhum.
6: Então
2: e
6: é isso.
2: E como é que ele surge? Assim, tem uma fundação aqui nos Estados Unidos, na Europa? Como é,
6: vamos
2: funciona?
6: Lá, vamos primeiro lá na origem mesmo, que vai ser justamente nos Estados Unidos, na gestão de Ronald Reagan. E na Grã-Bretanha, com a gestão de Margaret Thatcher.
2: Isso
6: na verdade,
2: a gente está falando no final da década de 70 do século passado, início da 80,
6: exatamente,
2: né?
6: Exatamente, exatamente. Uhum. Vamos partir de Margaret Thatcher, porque o Ronald Reagan tratou de aplicar o que ela fez lá. Eles eram amiguinhos e tal, e eles trataram de aplicar lá nos Estados Unidos o que, na verdade, foi aplicado na Grã-Bretanha. A gente tinha uma máquina pública que tinha o diagnóstico de ser ineficiente. Então, a gente tinha...
2: Gastava muito recurso para pouco resultado.
6: Para pouco resultado. Então, assim, a gente mantinha uma máquina extremamente inchada, e era isso que ela via, né? E ela promoveu uma série de medidas extremamente drásticas na economia e dentro da máquina pública de reestruturação, de enxugamento, de reengenharia, de corte de gastos. E foi extremamente impopular, mas ela cortou e ela também tinha como premissa o pensamento neoliberal de diminuição da máquina estatal. Então, a primeira noção era de que o Estado era ineficiente e que precisava operar como se uma empresa fosse. Porque se uma empresa não gera rendimento, se ela gera prejuízo, ela deve ser o quê?
2: Ela quebra.
6: Quebra. Ela deve ser fechada.
2: Uhum.
6: Como as organizações públicas não estão sujeitas à falência, elas operam anos a fio com déficit. Então, ela quis aplicar a ótica do gerencialismo, da gerência de uma organização privada nas organizações públicas e começou a cortar gasto, a diminuir o número de servidores, a diminuir a máquina estatal, tanto de órgão, entidades, para que ela operasse com mais eficiência e com menos gasto. Então, nesse primeiro momento, foi chamado de managerialism, ou gerencialismo puro, que era uma ênfase estritamente econômica e ainda não tinha orientação social. Quando pensava em resultado, ainda não pensava em resultado para o cidadão. Então, num segundo
2: pensava
6: momento...
2: Pensava para a economia.
6: Para a economia. Uhum. Era com fins econômicos, estritamente econômicos, segundo a crença do Estado mínimo, segundo a ótica do pensamento econômico neoliberal. Vamos cortar na carne, vamos cortar gastos. Então, foi esse primeiro momento do gerencialismo, que é a origem dele, que é essa ótica de eficiência e busca de melhores resultados econômicos, financeiros.
2: Uhum. E aí, bom, a gente depois vai ter outras levas, né, do
6: Sim.
2: gerencialismo. Uma hora a gente vai voltar para o cidadão.
6: Exato. Então, o que acontece? Trabalhando mais essa evolução, pegando bem, agora meio que destacado, um movimento mundial, porque isso é um movimento mundial, tá? Não atrelado à gestão pública brasileira. Mas então, o que acontece? Nesse primeiro momento, ênfase estritamente econômica, com a busca de melhor e maior eficiência da máquina pública, menos gastos. Num segundo momento é que a gente introduz o paradigma do cliente. E esse é um importante momento da gestão pública, porque o que acontece? Quando a gente pega a noção de cliente, um cliente ele paga pelo produto ou serviço e ele requer em troca qualidade. Você não vai numa empresa e compra um produto ou serviço esperando que ele seja ruim. Você paga e você escolhe livremente por aquilo que você quer, não é? E você paga por aquilo. E a gente sabe que qualidade tem preço,
2: uhum.
6: né? E a gente paga mais ou menos por mais ou menos qualidade.
2: Então, eu pago meus tributos, sou cliente do Detran, logo...

0: Detran tem que me dar o melhor serviço.
1: Exato,
0: É mais ou
1: seria
0: menos por
1: essa a
0: aí.
1: ótica. Começa por aí. Então, eles pegam o paradigma do cliente e tentam aplicar a gestão pública. E aí, a gente vai ter o segundo momento do gerencialismo, que é o consumerism, que é a ótica do consumo. Só que essa ótica do consumo é um conceito divisível, individualizado, que não dá para se aplicar à gestão pública. E aí, lembrando do nosso outro encontro, quando eu fui falar ali que se a gente tem recursos escassos no Estado e a gente tem que atender uma leva muito grande de pessoas, a gente tem que atender todas aquelas pessoas igualmente mal. Ou seja, com os poucos recursos que a gente tem. Não dá, até porque quando a gente paga imposto, o Estado, ele exerce funções clássicas do orçamento, que são as funções alocativa, distributiva e estabilizadora da economia. Não dá para você crer na ótica do cliente aplicada à gestão pública, porque quando você paga, você não tem um bem direto para você. Não é porque você pagou IPTU e IPVA que você vai ter melhor condição da sua residência, que você vai ter melhor condição da rua em geral, porque para você, porque aquilo é um bem dividido para toda a sociedade. Nas funções distributivas, por exemplo, você tira de um para dar para o outro. Não necessariamente você tem uma contrapartida. Agora, quando você está na iniciativa privada, você comprou o produto, você recebe ele de volta. Então, essa ótica da qualidade, ela não ficava muito bem aplicada à gestão pública, segundo a noção de clientela. E aí que a gente vai para o nosso terceiro momento. Mas é importante que tenha havido o paradigma do cliente. Para a gente comparar o cidadão, que é um pagador de tributos, né? Taxpayers, segundo eles falavam, e começar a enxergar ele não só como um pagador de tributo, mas também como um cliente. Porque se ele é cliente, se ele paga por produtos ou serviços, ele requer o quê? Qualidade. E aí vamos para o nosso terceiro momento, que é o Public Service Orientation, que é a orientação ao serviço público. É a ótica de qualidade. Só que para ter qualidade, tem que ter equidade, tem que ter cidadania, tem que ter transparência, tem que ter democracia. Então, esse cidadão, ele é um cliente cidadão que é dotado de direitos, mas também de deveres, inclusive de controlar. E é por isso que a gente fala hoje de transparência, de prestação de contas, e uma palavrinha que não tem uma tradução literal para o português, que a gente usa mais como um conceito, que é accountability, que tem a ver com prestação de contas, com responsabilização e com transparência, porque agora a gente controla aquilo que o gestor público faz. A gente participa, a gente toma a decisão, a gente é chamado a participar. A gente só não amadureceu o suficiente para participar de fato. Porque eu sempre pergunto durante as minhas aulas, eu falo assim: de quantas audiências públicas você já participou? E no orçamento participativo da sua comunidade, você já participou de algum? Você sabe como é o processo de formulação de uma política pública? Você sabe o que é um conselho de política pública? Ninguém sabe.
0: Às vezes não sabe nem qual é o conceito de política pública, né?
1: Exato.
0: Pois é, a gente vai destrinchar ainda como é que o gerencialismo foi aplicado na nossa
1: Realidade
0: realidade
1: brasileira?
0: brasileira, mas antes vamos ouvir uma música?
1: Vamos lá.
0: Já que você citou aí o presidente norte-americano Ronald Reagan e a primeira-ministra britânica Margaret Thatcher, que se voltaram para governos neoliberais, eu queria que a gente ouvisse uma música chamada Merry Christmas, Maggie Thatcher, que é Feliz Natal, Maggie Thatcher, em português, composição dos britânicos Elton John e Lee Hall. É uma letra que destila literalmente todo o ódio da classe
1: Olha,
0: trabalhadora contra a
1: é até
0: primeira-ministra.
1: interessante falar assim, porque ela foi muito importante para a evolução do Estado e ela promoveu mudanças muito drásticas que cortaram na carne. E quando ela morreu há pouco, não é nem tão há pouco, que já tem muito tempo, né? As pessoas, elas comemoravam a morte da Margaret Thatcher porque ela foi extremamente impopular, porque ela fez aquilo que todo mundo tinha que fazer, mas ninguém tinha coragem de fazer.
0: É, cortou na carne, né?
1: Sim.
0: E a letra, ela realmente é pesada. Ela diz coisas assim: eles vieram para atacar suas meias e roubar seu pudim de Natal, mas não fique tão desanimada, tudo para o seu próprio bem. Uma coisa que político adora falar, né? Para o seu próprio bem. A infraestrutura econômica deve ser varrida para abrir caminho para o call center e taxas de remuneração mais baixas. E todo o congresso sindical estará na festa também. E todos eles vão dar as mãos juntos. Uma ironia, claro, que eles estavam contra Margaret
1: Sim.
0: Thatcher. Todos em fila, porque eles estão privatizando o Papai Noel nesta época de Feliz Natal. Claro que também a gente chega numa época de Natal, assim, quando tá, enfim, o bolso não tá muito cheio, né? A grana tá
1: Sim.
0: curta. E eles tiveram realmente uma bronca contra Margaret Thatcher. Foram greves e greves. Os mineradores, enfim, a classe trabalhadora sofreu muito. E o Elton John pegou essa bronca e meteu bala ali junto com o Lee Hall para escrever essa música. Vamos conferir então. Merry Christmas, Merry.

0: Nós ouvimos Merry Christmas, Maggie Thatcher, na voz de Elton John. Este é o Na Trilha da História. Hoje a gente está ouvindo o segundo programa com o administrador Renato Lacerda, agora sobre o gerencialismo brasileiro.
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2: É, já falamos aqui, já descemos o sarrafo na nossa Iron Maiden, né? Nossa dama de ferro, que ela foi a dama de ferro, que ela fez o que ninguém se propunha a fazer, né?
0: É, agora vamos falar dos presidentes brasileiros para ver se a gente pode descer o sarrafo ou se a gente vai achar eles bonzinhos,
2: vamos,
0: né, Renato?
2: Vamos lá, vamos analisar.
0: Então, sobre essa mudança da burocracia para o gerencialismo, como que ela começou a se dar? Eu queria que você falasse, a gente vai ter que resumir, porque são muitos presidentes brasileiros, mas vamos começar falando de JK?
2: Vamos.
0: O que, que aconteceu por ele? O que, que ele tentou fazer?
2: Vamos lá, JK, lá para 1956, né, assumindo a sua gestão, ele foi um político que ascendeu, mas que ele não tinha uma tradição política forte, para começo de conversa. E então ele não tinha um amparo muito grande no Congresso, mas ele tinha um perfil extremamente modernizador, extremamente alinhado com o que seria ali futuramente o gerencialismo. Mas ele não conseguia quebrar a rigidez burocrática do Estado brasileiro, porque para que isso ocorresse, ele tinha que ter apoio no Congresso. E ele não tinha esse tal apoio no Congresso, né? Tanto é que ele promoveu uma série de ações no sentido de modernizar e de descentralizar o Estado. E ele criou, por exemplo, o COSB, a COSB, na verdade, que era a Comissão de Simplificação Burocrática, olha o nome.

0: buscando medidas descentralizadoras no âmbito do Estado. Ele também criou uma CEPA, que era uma Comissão de Estudos de Planejamento e Reforma Administrativa, que de fato não ocorreu, justamente porque ele não tinha força política para tanto. Ele propôs no Congresso, mas diante do nosso sistema de freios e de contrapesos,
1: Não rolou.
0: não avançou. E aí ele foi, e muito esperto, né? Ele criou aquilo que a gente chamou de administração paralela. Essa administração paralela era a junção de vários grupos executivos da indústria naval, da indústria automobilística, para tentar ali pelas beiradas ir comendo e trazer medidas modernizadoras. Trouxe um processo muito grande de industrialização, tentou de toda forma uma reforma administrativa descentralizadora do nosso estado, da nossa economia, mas não conseguiu. E promoveu a internalização também, né? A interiorização aqui para o centro-oeste, transpôs a capital e essa parte todo mundo já sabe, não é? Isso é muito, muito claro ainda na mente de todo mundo, com seu plano de metas, com seus 50 anos em 5, com medidas extremamente modernizadoras, criando, claro, uma dívida externa gigantesca, um custo muito elevado, mas ele fez. E ele tinha, assim, um perfil gerencial já bastante demarcado, mas como eu falei, a gente ainda permaneceu burocrático, a gente não conseguiu fazer uma reforma gerencial, mas a gente pode dizer que o COSB e o CEPA, né? COSB e CEPA foram comissões que deram assim um pontapé nessa necessidade de descentralização e flexibilização da burocracia, mas que de fato não se concretizou e a gente arrastou isso até o período militar.
1: E aí os presidentes Jânio Quadros e João Goulart também tentaram.
0: Na verdade, Jânio, ele teve
1: Tentou
0: uma.
1: fazer.
0: Ele
1: A gente nem
0: tentou.
1: sabe o que ele tentou
0: A gente não
1: fazer, né?
0: sabia o que Jânio queria, né? Ele acendia uma vela para Deus e outra para o diabo, né? Assim, a gente, de fato, foi uma gestão bastante
1: Para
0: conturbada.
1: lembrar para o ouvinte, Jânio Quadros foi um presidente que ficou alguns meses no poder, né? Ele é uma pessoa muito excêntrica, né?
0: Sim.
1: Veio, inclusive, com esse mote de combate à
0: Combate à
1: corrupção.
0: corrupção. Varre, varre, vassourinha. Varre, varre a bandalheira. Que o povo

0: Era mais ou menos
1: você
0: isso.
1: Você vê que a Coldown continuava no estado burocrático também.
0: Sim, estava ali, está engendrado, está na nossa estrutura ainda, uhum. né? Então, assim, o mote foi isso, não é? Um pensamento extremamente conservador, de combate à corrupção, mas aí ele chega e condecora Che Guevara. Ele era controverso. Uhum. E aí ele sai, não é? Mediante forças ocultas. Uhum. Ele não fez muita coisa, a verdade é isso, uhum. pela gestão, não é? Não houve essa preocupação, porque não teve tempo também, não é? Uhum. Ele teve sua cópia fajuta da Carta Testamento de Getúlio Vargas uhum. e saiu, não é?
1: E aí vem Jango.
0: Jango. Jango já vai ser, assim, aquela transição bastante conturbada, porque a gente vai ter um ânimo nacional bastante exaltado, uma instabilidade política enorme e a sociedade inflamada contra a corrupção, não é? Que foi o que deu respaldo também para o golpe militar de 1964. Então, também não havia clima político para se falar em reforma. Uhum. Ele fez reformas de base, sabe? Mas que também não tiveram fôlego. Foi uma premissa, foi importante, mas elas também não tiveram força porque a gente tinha uma instabilidade política enorme e essa ameaça do comunismo no Brasil, com o qual ele se alinhava, né? Fez com que a gente tivesse esse respaldo para que o golpe acontecesse com um amplo apoio da sociedade brasileira,
1: uhum.
0: que comprou a ideia do medo ao comunismo e diante
1: disso... Desse pretenso comunismo que viria com o Jango,
0: com
1: né?
0: Jango.
1: A gente tem o golpe militar de 1964 e, adiantando um pouco a história, vieram os militares.
0: Sim.
1: E agora? E o gerencialismo?
0: A gente vai ter um avanço muito grande do ponto de vista gerencial, sim, com os militares. Em 1964, tão logo eles entram, a gente vai ter o nosso Código de Contabilidade Pública. Então, o orçamento público, ele ganha um status muito importante e ele começa a ser pensado, já em 1967, a partir do Decreto-Lei 200, como uma figura permanente de planejamento.
1: Uhum.
0: Então, isso é importante. A gente vai ter uma modernização muito grande da máquina pública. A gente vai viver o nosso milagre econômico. E aí, os militares, eles acreditavam que o desenvolvimento econômico traria por consequência o desenvolvimento social. Então, eles não investiram no social, eles investiram no econômico, sabe? Só que a gente teve uma falsa sensação de enriquecimento, porque a gente tinha um país rico com um povo extremamente pobre e um aumento da desigualdade muito grande nesse período. Só que, do ponto de vista da gestão, a gente começou, de fato, a trabalhar a descentralização administrativa.
1: O que que significa isso, a descentralização administrativa?
0: Vamos lá. A gente tem a estrutura de órgãos e de entidades, respectivamente da administração direta e indireta. Então, a gente tem um poder central do Estado.
1: Vamos pensar assim, presidente da República, seus ministros.
0: Seus ministros, que, uhum. que é a estrutura central do poder.
1: Uhum.
0: Só que essa estrutura central, ela era extremamente burocratizada. Então, ela não conseguia chegar na ponta porque ela não tinha muita autonomia. Porque ter uma hierarquia muito forte, você responde a um, que responde a outro, que responde a outro, uhum. que responde a outro. Porque isso é uma estrutura centralizada. O que que eles fizeram? Se a gente pega um ministério, por exemplo, e a gente cria desse ministério uma entidade, porque toda entidade é descentralizada de um ministério. Então, do rol de atividades imensas que um ministério tem de lidar, uma pasta imensa, a gente destaca uma atividade e transfere para uma entidade, para uma autarquia, uma fundação pública, uma empresa pública, uma sociedade de economia mista, por exemplo, um IBAMA, uhum. Uma Caixa Econômica, um Banco do Brasil, uhum. Correios, são todas entidades descentralizadas de uma administração direta de um órgão, de um ministério,
1: com mais,
0: por exemplo.
1: Com mais autonomia para decidir
0: com mais autonomia para
1: assim.
0: Lidar uhum. especificamente com aquele
1: ponto.
0: Assunto. Porque uhum. o que a estrutura do ministério é? É uma estrutura generalista. Ela lida com uma pauta gigante com vários assuntos específicos. Quando a gente destaca um assunto específico e atribui a uma entidade que age de maneira descentralizada, ela tem seu próprio orçamento, ela tem autonomia administrativa, o ministério não a controla, não existe um controle hierárquico, é um controle de resultados, ela presta conta de resultados. E aí a gente passa a ter uma orientação para resultados. Então, isso foi um importante avanço. Isso foi, assim, uma medida extremamente moderna para 1967. E aí, segundo ditos do próprio Bresser Pereira, é como se...
1: Bresser Pereira, que foi ministro
0: do
1: governo...
0: FHC, ministro da reforma em 1995,
1: uhum.
0: ele fala no plano diretor de reforma do aparelho do Estado...
1: Que a gente vai falar depois.
0: Sim, uhum. que é o documento que respalda a reforma gerencial. Lá ele fala que é o germen do gerencialismo no Brasil, que a gente avançou bastante nesse sentido, justamente por trazer maior liberdade gerencial gerencial. Por que, que é o gerencialismo? Não é da liberdade? Não é a ótica da gerência? Não é fazer como se faz na iniciativa privada, que pode fazer tudo que a lei não proíbe? Uhum. Os militares foram visionários nesse sentido e eles promoveram, por conta do decreto Lei 200, essa descentralização. Só que aí a gente tem um problema. O que, que eles não fizeram e o que, que eles fizeram a partir do DL 200? Eles valorizaram e muito a estrutura da administração indireta, que é a autarquia, fundação pública, empresa pública, sociedade de economia mista, e eles negligenciaram os órgãos. Então, os ministérios ficaram defasados, os órgãos ficaram extremamente rígidos, burocráticos, descentralizados, que é um fenômeno que na literatura a gente chama de insulamento burocrático, que é isolar a burocracia ali na estrutura central sem mexer nela. E aí você vai conviver com ilhas de excelência na administração indireta, nas autarquias, por exemplo, e órgãos extremamente arcaicos, obsoletos, sem muita inovação, sem conseguir se articular, se adaptar a esses novos tempos. Então, esse insulamento burocrático trouxe o sucateamento da administração central, perfeito, da administração direta.
1: A gente vai continuar falando sobre isso no próximo bloco, mas vamos ouvir uma música?
0: Vamos lá.
1: A gente viu no programa passado que uma das missões dessas reformas da administração pública era combater a corrupção, deixando a administração mais impessoal e zelando melhor pelo dinheiro público. Mas a gente vê que a corrupção e a morosidade da administração continuaram aparecendo nas músicas ao longo da história, né? No nosso cancioneiro popular. A gente vai ouvir agora uma música da Rita Lee e do Roberto Carvalho, chamada Arrombou o Cofre, de 1983. Uhum. E a letra faz uma crítica super bem humorada à situação política do momento, né? A gente está falando de 1983, no finalzinho ali do governo militar. Na letra, ela cita, né, a Rita Lee, vários políticos, como Jânio Quadros, com quem a gente falou agora, Delfim Neto, que foi ministro da Fazenda na época dos militares e do Milagre Brasileiro, e fala também sobre Hélio Brandão, que foi titular do Ministério da Desburocratização do governo Figueiredo, né? Você vê, eles criaram um ministério, né, Renato?
0: Sim.
1: Para colocar, né, em prática esse planejamento.
0: É, houve, por Figueiredo, um programa nacional de desburocratização. Havia essa necessidade de desburocratizar, que não veio a cabo ainda nesse período, mas foi uma importante iniciativa que deu origem já com o Lula, tá? Com outro decreto, 5378, que vai ser o decreto do GESPUB. Uhum. Mas foi uma importante iniciativa, sim.
1: É, esse Ministério da Desburocratização foi criado em 1979. E segundo a letra, Beltrão, que é, né, esse ministro que a gente está falando, Hélio Beltrão,

0: Segundo a Rita Lee, Beltrão é o mandão da nossa burocracia. De novo a burocracia, hein?
1: É,
0: Acho
1: pois.
0: que a gente não consegue tirar essa pecha, né,
1: Sim.
0: Renato? Vamos conferir então. Arrombou o Cofre, composição de Rita Lee e Roberto de Carvalho, na voz de Rita, numa gravação de 1983.

0: Nós ouvimos Arrombou o Cofre com Rita Lee e este é o Na Trilha da História. Você está acompanhando o segundo episódio com o administrador Renato Lacerda, especialista em gestão pública. Hoje nosso tema é o gerencialismo brasileiro.
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0: Renato, agora eu queria dar um pulinho e ir lá para a promulgação da Constituição da República.
2: Sim.
0: Os militares tentaram colocar alguns planejamentos, digamos, gerencialistas. A gente falou do Ministério da Desburocratização, mas aí a gente teve um revés, digamos assim, com a Constituição, que
2: Exato.
0: foi ótima, foi muito cidadã, né, conferiu muitos direitos, mas em termos de administração pública, de você ser mais gerencial, poder tomar decisão mais rápido e mais eficiente para a população, ficou um pouco.
2: É, nos ditos de Bresser Pereira, novamente, ela é vista como ortodoxa, retrógrada, um retrocesso burocrático.
0: Ai, gente, sempre
2: É.
0: falei bem dessa Constituição nesse programa.
2: Mas
0: Primeira
2: não,
0: vez.
2: mas ela é um avanço democrático e social sem precedentes. Mas do ponto de vista gerencial, é porque assim, isso tudo depende do olhar que você faz e qual é o seu objeto de estudo. Do ponto de vista da gestão pública em si, da forma de gerir organizações, ela é vista como um retrocesso. Mas quanto à finalidade dela social, democrática, ela é um avanço sem precedentes. É porque aqui a gente está falando de gestão pública. Ela dá um freio. Mas, a meu ver, inclusive aqui faço meu à parte, eu vejo como um freio necessário.
0: Dá uns exemplos pra gente, alguns exemplos.
2: Vamos lá. A gente tinha, com o Decreto-Lei 200 lá dos militares, a possibilidade de as pessoas serem chamadas sem concurso público. Porque a burocracia trouxe como premissa a meritocracia e o concurso. A gente vai ter, na gestão dos militares, uma série de pessoas ingressando sem concurso público na administração pública. Então, a meritocracia ela ficou fragilizada. E aí, o que que acontece? A Constituição ela ainda vai ser vista como retrógrada no sentido de proteger uma série de pessoas que ingressaram sem concurso público. A gente vai ter o trem da alegria passando no Brasil, que entre 85 e 88, no nosso processo de redemocratização, as pessoas foram tornadas servidoras estáveis. Não efetivas, tá, gente? Porque servidor efetivo é quem passa em concurso. Mas elas foram tornadas estáveis, sem concurso público. E a gente teve uma série de benefícios dados, sabe, para servidores públicos. Eu costumo brincar, né, que o Brasil nessa época era uma casa muito engraçada, porque não tinha teto, não tinha nada. Você podia receber na estratosfera. E a gente tinha essa questão das aposentadorias, não é? Isso era extremamente.

0: Servidor. Porque qual é o benefício da estabilidade? A estabilidade, ela garante o caráter apolítico do serviço público,
1: É
0: né?
1: justamente para combater a corrupção,
0: Para
1: né?
0: combater a corrupção. Então a burocracia ela é boa. Então
1: Não.
0: dizer que é um retrocesso burocrático não é de todo ruim, não.
1: Porque só para explicar para o ouvinte, às vezes um servidor público não ganha bem ou não tem estabilidade, ele pode receber alguma propina, algum dinheiro para
0: Exato.
1: executar algo escuso,
0: Sim.
1: né? Assim, em benefício de
0: É
1: alguém
0: porque vamos lá, vamos pensar
1: privado.
0: o seguinte: na gestão pública a gente atua por mandato. Então você tem um dirigente de poder, porque o pessoal só pensa no âmbito do poder executivo. Fica mais fácil de analisar assim: o presidente da República, ou um governador, ou um prefeito. Ele fica 4 anos, quando muito ele é reeleito para outro mandato. E aí o que que acontece? Quando ele entra, primeiro ele forma seus ministérios, chama os seus, que é uma forma de prebenda ou sinecura moderna também, não é? Porque são os cargos de livre nomeação e livre
1: Aí
0: exoneração,
1: o
0: nem.
1: patrimonialismo aí
0: O
1: ainda.
0: patrimonialismo, o ranço do patrimonialismo, muitas vezes não são nomeados por caráter técnico, mas por troca de favores na política do toma lá, dá cá, que é também uma disfunção do nosso sistema de freios de contrapeso, da separação de poderes, mas é outro assunto, a gente pode vir outro momento para falar sobre isso. Mas o que que acontece? A nossa burocracia é muito presente e ela é necessária para manter esse servidor apolítico, porque se você responde a um mandato, esse cara fica um mandato, quando muito dois, você não, o servidor ele permanece. Então ele tem que estar protegido da despedida arbitrária. Porque se ele deixa de fazer ordem manifestamente ilegal, ele não vai perder o emprego dele. Então a burocracia traz esse caráter apolítico. Então, quando a gente fala em estabilidade, a gente garante que o servidor público ele vai atuar não para um mandatário, ele vai atuar para a sociedade. Então, isso protege da despedida arbitrária. Porque se ele não cumprir ordens manifestamente legais ou de caráter ideológico político, ele não vai ser mandado embora. Então, ele precisa dessa proteção. Só que tem um contraponto. Tem dois polos dessa história, porque há os que dizem que o servidor público tinha que ser mandado embora, porque senão ele não atua com eficiência. E aí ele fica ali deitado eternamente em berço esplêndido, fazendo o mínimo, não é?
1: Porque vai ter
0: Existe
1: o salário dele
0: garantido e não
1: garantido.
0: vai ser mandado embora, mas não é bem assim. Então a gente teria assim uma possibilidade de despedida arbitrária das pessoas, porque os mandatos eles vêm e vão, o presidente, o prefeito, o governador, eles vêm e vão, e eles representam a ideologia. Não existe um caráter não ideológico da gestão, ela sempre vai ter um caráter ideológico. Você vai ter governo de esquerda, você vai ter de direita. Cada um vai trazer sua marca e tem sua característica ideológica. O servidor, ele tem que estar à parte disso. Ele tem que ser apolítico. Ele não vai responder a esse mandatário. Ele vai responder às necessidades sociais. Ele responde a uma sociedade. Ele responde ao Estado. Então, isso é benéfico. Então, assim, um retrocessozinho burocrático é essencial. Como a gente conseguiria manter esse caráter impessoal e apolítico, se não retrocedendo e fazendo com que, sim, as pessoas tenham de fazer concurso público para obter acesso a cargo público, para que elas não protejam interesses pessoais ou de outros? Não é verdade?
1: Perfeito. Vamos ouvir outra música?
0: Vamos lá.
1: Agora a gente vai ouvir uma letra de Raul Seixas de 1980, que faz uma crítica à abertura do Brasil para o capital estrangeiro. Algo que eu acho que tem a ver com o nosso assunto seguinte, a gente vai falar de privatização, a gente vai falar de governo Collor e FHC. Estou falando de Aluga-se, de 1980. Vamos conferir.
0: Vamos lá.
1: Aluga-se com Raulzito.

0: Nós ouvimos a Lugacy, composição e interpretação de Raul Seixas. Este é o Na Trilha da História. Você está acompanhando o segundo episódio com o administrador Renato Lacerda, especialista em gestão pública. E hoje o nosso tema é gerencialismo brasileiro.
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0: Renato, a gente já está chegando no fim do nosso programa e a gente ainda precisa falar de Collor e FHC. Então, Eita. De uma forma geral, para a gente entender o Brasil de, entre aspas, hoje, né, de uns anos, uhum. de umas décadas para cá, o que, que eles trouxeram e conseguiram concretizar em relação ao gerencialismo brasileiro?
2: Como a gente viu no bloco anterior, né, quando a gente fala em Constituição de 88, um avanço sem precedentes do ponto de vista democrático e social, mas a gente vai ter um retrocesso burocrático sim, porque ela dá uma freada naquele ritmo intenso de modernização e de liberdade gerencial que os militares deram, né? Então, o que, que acontece? Os governos subsequentes, eles vão trazer medidas muito antenadas com o que estava acontecendo no mundo, aí retomando de novo aquele movimento que Margaret Thatcher iniciou na Grã-Bretanha, Ronald Reagan nos Estados Unidos. Então, a gente vai beber dessa fonte neoliberal de diminuição da máquina estatal e Collor vai vir com esse perfil extremamente neoliberal. No pouco período em que ele teve uma gestão extremamente moderna do ponto de vista gerencial, tá? Eu tô falando do ponto de vista gerencial e que fique, não tô dizendo que ele foi eficiente, que ele foi bom, não. Mas também não foi de todo ruim, do ponto de vista gerencial, tá, gente? Que fique bem claro. Então, do ponto de vista gerencial, ele promoveu a abertura da nossa economia. Só que o que, que eu critico, né? O Collor era um cavalo doido, um cavalo sem freio. Ele não tinha rédea. Ele acordava, ai, que belo dia para abrir a economia. E ele abria a economia. E aí, o que, que ele fez? Ele não preparou a indústria nacional. Como é que você vai abrir a concorrência do mercado externo sem preparar o mercado interno? O que, que ele vai fazer com o mercado interno? Ele vai estourar a indústria brasileira, né? Que foi basicamente o que ele fez. Eu digo assim, né? Isso é uma expressão que eu não vi em nenhuma literatura, que é o que trago nas minhas aulas, eu falo. Ele tinha um perfil gerencial não orgânico. Era no cavalo doido, sabe? Ele acordava e fazia. Então, não tinha um planejamento. Ele já era gerencial, e eu defendo isso, ele era gerencial, sim, extremamente gerencial, antenado com a onda neoliberal, com a diminuição da máquina do Estado, mas ele fazia tudo, sim, no sopetão. Então, ele abriu a economia, ele dizimou, a indústria têxtil quase não se recuperou. E aí, existe uma frase célebre que ele falava à época. No Brasil, a gente não produz carro, a gente produz carroça. De verdade, a indústria automobilística evoluiu muito, mas só a indústria nacional sabe o que passou. Então, assim, aí ele cria um programa brasileiro de qualidade e produtividade para valorizar a indústria nacional, mas primeiro ele quebrou.
0: Uhum. E FHC? Né? Vamos pular para FHC.
2: Bora pular. Só para fechar o Collor bem rapidamente. Aí um outro dia ele acorda e fala assim, ai, que belo dia para confiscar uma poupança. Aí todo mundo já sabe no que deu, né? Enfim, Itamar, do ponto de vista gerencial, não fez nada de expressivo para a gestão pública. Mas ele teve um ministro proeminente, que instituiu a URV, né? A Unidade Real de Valor. Uhum. Então, na gestão de Itamar, o seu ministro instituiu a URV, que eles passaram muitos anos brigando pela paternidade do Plano Real, né? Quem que era o pai?
0: O
2: teste do DNA, ele não é o pai. O povo falou assim para Itamar, né? Deus tenha. Itamar, ele brigou enquanto esteve vivo com o FHC pela paternidade do Plano Real, mas todo mundo atribuiu ao FHC, e aí sim, ele foi eleito, ele ficou 2 mandatos, e ele fez a cartilha, fez o dever de casa do gerencialismo e tudo aquilo que Collor deveria ter feito, mas não fez de modo orgânico, planejado, ele fez.
0: Como, por exemplo?
2: Primeiro, ele não tinha apoio político, tá? O FHC não tinha apoio político no Congresso. Ele mobilizou a opinião pública, ele foi muito sábio. Ele já chegou falando, eu quero fazer uma reforma gerencial. Então, ele não foi fazendo coisas gerenciais sem dizer que ia fazer. Ele falou, eu vou fazer. Primeira coisa, vem cá, Bresser Pereira, um mega especialista nisso. Vamos ser meu ministro ali, vamos criar o MARE, que é o Ministério Administrativo de Reforma do Estado. Ele criou um ministério para fazer a reforma. Só que essa reforma ela era mal vista por organismos internacionais e pela própria sociedade. Ele não tinha amparo no Congresso, então ele mobilizou a opinião pública, ele criou a necessidade e a urgência de uma reforma e ele vendeu esse peixe. E aí ele conseguiu aprovar. Para aprovar, ele fez um plano, que é o PEDRAE, que é o Plano Diretor de Reforma do Aparelho do Estado, que é o documento que sintetiza todas as diretrizes da reforma. E ele convenceu tanto a opinião pública da necessidade de mudança, quanto o Congresso Nacional, que aí em 1998 a gente aprova uma emenda constitucional número 19, que institui o princípio da eficiência e cria uma série de medidas que atenuam o caráter burocrático da nossa Constituição.
0: É daí que a gente vê muitas privatizações, a privatização das telecoms,
2: sim,
0: e também a proliferação de agências reguladoras,
2: sim,
0: na economia.
2: É, na verdade, assim, é importante ter um pensamento equivocado que a agência reguladora existe em decorrência da privatização.
0: A agência reguladora que a gente está falando é tipo a Anatel,
2: Anel,
0: né, a Anvisa.
2: Anvisa. Uhum. Existe um pensamento ANP, uhum, e a Constituição ela já previa, a Constituição de 88 já previa a estrutura de agências reguladoras, sabe? Então é equivocado dizer que as agências reguladoras existem em decorrência do fenômeno da privatização, mas essas privatizações elas existiram no seu auge na década de 90, meados de 90, com o FHC. O Collor já tinha iniciado esse processo, né? E o FHC levou a cabo de maneira orgânica e, assim, era necessário que a gente privatizasse algumas coisas. Sim. E aqui também não vou entrar nesse mérito, porque eu não quero entrar nessa briga, que ela é muito feia. Tem especialistas de todas as áreas falando sobre. Mas a privatização em si, ela era necessária em algumas áreas. Mas o que se questiona muito é como foi feito e a que preço foi feito certas privatizações de entidades que operavam com eficiência na estrutura do Estado. Uhum. Não é? Porque assim, a ótica do gerencialismo é vamos privatizar aquilo que dentro da esfera privada vai ser melhor prestado. É basicamente isso, né? Mas as agências reguladoras, elas ganharam bastante força, bastante proeminência, justamente para atender a essa área em que, se o Estado não tiver cuidado, os agentes econômicos vão tirar proveito da sociedade, porque existe uma assimetria de informação, que é o que a gente chama de teoria do agente e do principal. Então, a gente vai ter sim uma onda de privatização muito forte em decorrência do pensamento neoliberal que vai influenciar, mas o próprio FHC recusou e recusa até hoje a pecha de que seja neoliberal,
0: é,
2: tá?
0: Um sociólogo, né, ser neoliberal.
2: Sim.
0: Mas só para deixar claro, a agência reguladora nesse ponto, ela vai fiscalizar, ela vai ditar normas sobre setores específicos da economia, né?
2: Exato.
0: E muitas vezes daqueles setores que foram até privatizados,
2: sim,
0: né? No caso
2: é muito mais necessário, uhum, que haja regulação de setores que foram privatizados.
0: Então é melhor que o Estado fique regulando, né?
2: Do que prestando diretamente.
0: Do que prestando diretamente o serviço. Em vez dele ser a TIM, a Oi, a Claro,
2: isso,
0: né? Ele vai regular essa...
2: Eu gosto até de citar uma obra que chama Reinventando o Governo, de Osborne e Gyble, que é a literatura básica que fala de empreendedorismo governamental, que diz assim que o Estado ele não deve remar, ele deve navegar. É preciso navegar ao invés de remar. Porque quando você navega, você tem planejamento, você define rota, você define diretriz. E remar é um ato mecânico. Quando o Estado se ocupa de remar demais, ele deixa de gerenciar. Então, um perfil empreendedor no governo é quando você reconhece a necessidade da iniciativa privada, que é necessária. O Estado não pode sozinho prestar todos os bens e serviços que a gente requer com qualidade. A gente está anos-luz de dizer que temos um serviço de telecomunicação eficiente. Mas as telecomunicações deram um salto expressivo de qualidade com a privatização.
0: Uhum.
2: Fato. Não dá para dizer que é excelente. E não dá para dizer que é uma das melhores do mundo. Mas era péssimo. Assim, eu não sei se vocês vão se lembrar aí. Quem é da minha época? Eu sou de 80, tá, gente? Da internet discada, caríssima, horrível. Que você tinha que esperar a meia-noite para conectar aquele barulho...
0: Ah, você tá falando de internet, eu tô falando de fila pra esperar ter uma linha fixa
2: pra ter
0: em
2: uma
0: casa.
2: Linha fixa. Gente, era um luxo. Quando minha mãe conseguiu uma linha telefônica, a gente acendeu socialmente. A gente tinha ações da Telebrasília aqui, né? Então era uma coisa assim. Tanto é que tinha o telefone aquele de roda que você discava. Muitas pessoas que estão me ouvindo sabem nem do que eu tô falando. Mas tinha um aparelho de telefone que a gente colocava o dedo e girava, gente. Aquilo dali, minha mãe botava um cadeado que era pra não ligar, porque era o custo da ligação era muito alto, o serviço era muito caro.
0: Uhum.
2: Né? Então, como é que você tem... Hoje a gente tem padrões de universalização do serviço, que isso tem, tudo tem a ver com gerencialismo, tá?
0: A gente conseguir, por exemplo, entrar em contato com o Detran por um aplicativo.
2: Por um aplicativo.
0: Ou fazer um imposto de renda, né?
2: Sim.
0: Enfim. É, a gente chegou ao fim do programa, infelizmente, Renato. Mas tem uma pergunta de ouvinte que eu queria que você respondesse,
2: claro,
0: bem rapidinho. Vamos ouvir a pergunta. Vamos. Do Erasto.
3: Olá, Erasto Gomes, Brasília. O que tem feito... ou não tem feito o Estado no Brasil para coibir a intromissão de interesses particulares em assuntos de governo?
2: Vamos lá, Erasto. De fato, a gente ainda não se pode dizer puramente gerencial, até porque a gente nunca foi puramente nada. A gente tem um ranço patrimonial ainda muito forte, como eu falei ao longo das nossas explicações aqui. A gente tem ainda cargos comissionados, ocupados...
0: Por amigos,
2: por interesses que não são os interesses do Estado, sem meritocracia. A gente ainda tem uma estrutura extremamente rígida, morosa, com muitos controles burocráticos que invertem os meios pelos fins. Mas o que a gente tem hoje, e que é um mecanismo emancipador da gestão pública, é a possibilidade de participação do cidadão. Então, o que a gente precisa é investir em educação, em civilidade, é construir uma noção de cidadania para que esse cidadão participe mais. E aí os mecanismos que a gente tem vários hoje em dia. A gente tem a lei de responsabilidade fiscal, a gente tem a lei de acesso à informação, a gente tem a lei anticorrupção. São diversos mecanismos hoje que são colocados à disponibilidade da sociedade. A lei 8429, que é a lei de improbidade administrativa, que sofreu umas restrições ultimamente, que as últimas atualizações foram extremamente protecionistas, né? Mas a gente tem uma série de mecanismos que são utilizados hoje que nos apontam um horizonte mais amplo para esse gerencialismo que tem por premissa a equidade, a justiça social, a participação, porque nada disso é obtido senão pelas vias democráticas, sabe? A gente teve alguns golpes aí com a transparência pública, a gente caiu diversos patamares no que fala ao ranking da transparência mundial, graças a Deus isso tem sido recuperado, não é? Mas dar transparência da ação pública, das políticas públicas, dos resultados da gestão, da execução do orçamento, né? Esse execrável orçamento secreto que não nos dava pistas de onde estava sendo aplicado o recurso público dentro das emendas parlamentares, que graças a Deus o STF se colocou contrário a isso, né? Então, assim, a transparência pública é essencial para que a gente tenha o aprimoramento do nosso modelo de gestão, porque sem cidadão não se faz sociedade. E a sociedade requer resultados que são prestados por essa gestão pública.
0: Maravilha. E o programa de hoje chegou ao fim. Hoje a gente conversou com o administrador Renato Lacerda, especialista em gestão pública, analista de gestão pública, professor de cursinhos preparatórios para concursos públicos. Neste episódio, a gente falou sobre o gerencialismo brasileiro e no episódio da semana passada, a gente falou sobre patrimonialismo e burocracia. Temas essenciais, pessoal, para a gente entender que Brasil é esse, que país que é esse que a gente tem. Renato, mais uma vez, muito obrigada, viu, pela participação.
2: Eu que agradeço.
0: E a você, ouvinte, muito obrigada por ter nos prestigiado com a sua companhia. Para terminar o programa, a gente vai ouvir a música Terra dos Doutores, uma música de Alberto Ribeiro, de 1957. É uma música que toca num assunto muito interessante, esse costume da gente chamar alguém na posição de autoridade ou pretensa autoridade de doutor. Algo que a gente faz demais, né, Renato?
2: Demais.
0: Você estava falando aí do elevador específico.
2: Sinais da autoridade da burocracia.
0: É, exatamente. Até o flanelinha que vigia carro já fala assim, oi, doutor, pode vigiar, né? Então a gente tem isso na nossa cultura muito arraigada, não só na administração pública, mas na nossa sociedade.
2: Eu,
0: né?
2: Por
0: quem
2: exemplo,
0: são os doutores?
2: Quando eu era do Tribunal de Justiça do DF Territórios, eu tinha por premissa... Não sei quem é doutor, porque eu sei lá se eu estou passando por uma autoridade que vai se sentir ofendida se eu não me referir assim, né?
0: Mas, exatamente. Enfim. E essa música do Alberto Ribeiro, ele fala assim, não, não chama de doutor não, algo muito interessante e que eu espero que a gente continue nessa leva, né? Não somos doutores, né? Somos cidadãos. Sim. Ou somos servidores públicos, né? Querendo prestar o melhor serviço possível. Vamos ouvir então, Terra dos Doutores com Alberto Ribeiro, de 1957.
2: Tchau, tchau. Tchau.

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11: Pão de Açúcar e suas belezas. Já visitou? É um dos cartões postais mais famosos e mais visitados do Rio. O passeio de bondinho até o topo da montanha oferece uma vista deslumbrante da Baía de Guanabara e da cidade. Um bom lugar para apreciar a paisagem. 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
5: 8 horas.
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Muito bom dia! Está no ar nossa rádio animada para crianças de todas as idades. Ao longo de nosso primeiro bloco, vamos conhecer o trabalho de Adriana Partimpim, no quadro Música Brasileira para a Infância. Saber mais sobre as obras de Chico Buarque no Biblioteca Rádio Animada e ouvir um episódio do Maritaca sobre aquele momento que envolve relaxamento, música e diversão.

0: o banho.
1: Cantar no chuveiro é uma delícia para quem canta, mas para quem escuta nem sempre é bom. A verdade é que não importa se eu canto bem ou não. Quando eu tô sozinha aqui, eu posso cantar do jeito que eu quiser. E se agora está na hora do seu banho, corre pro chuveiro agora, que eu vou começar esse programa com uma música que eu adoro ouvir embaixo d'água desde que eu era pequena.
2: Cantando no banheiro.

0: já, em nosso segundo bloco, vamos conhecer o projeto português Mão Verde, no quadro Música para a Infância pelo Mundo, e ouvir a história A Menina e o Lobo, em mais um Deixa Que Eu Conto.
1: Vó Isaura era a única pessoa que morava dentro da floresta. Dizia que não tinha medo, mas sua filha ficava preocupada. Por isso, uma vez por semana, ela visitava levando doces de coco que fazia. Quando não podia ir, pedia para Jussara, que adorava visitar a avó. Jussara era uma menina de 11 anos, que havia nascido sem poder enxergar. E para que fosse até a avó Isaura, por dentro da floresta, sua mãe amarrou várias cordas em todas as árvores que estavam no caminho. A menina ia segurando as cordas e em pouco tempo chegava no destino.
0: Além disso, nossa seleção musical traz obras que celebram as conexões entre as comunidades portuguesas. A Rádio Animada está no ar e vamos começar ouvindo Vira Virou, de Cleiton Ramil, com Cleiton e Cledir e Ivan Lins.

0: ouvimos Vira Virou, de Cleiton Ramil, com Cleiton Cledir e Ivan Lins. Seja para se limpar, seja para ficar mais cheiroso, ou mesmo para relaxar e, por que não, para brincar também. O banho é muito importante. Vamos mergulhar um pouco mais nesse assunto com o programa Maritaca.
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2: Cantar no chuveiro é uma delícia para quem canta, mas para quem escuta nem sempre é bom. A verdade é que não importa se eu canto bem ou não. Quando eu estou sozinha aqui, eu posso cantar do jeito que eu quiser. E se agora está na hora do seu banho, corre para o chuveiro agora, que eu vou começar esse programa com uma música que eu adoro ouvir embaixo d'água desde que eu era pequena.
3: Cantando no banheiro, berrando.

Ah, essa música do Eduardo Dussek é um clássico do banho. Ele canta muito bem no banheiro. E você? O que gosta de cantar no chuveiro?

0: Uau, quantos cantores maravilhosos! E as músicas escolhidas são incríveis! Eu acho que a água limpa a cabeça por dentro também. Deixa a gente mais esperto e relaxado. Sabe, eu li um livro uma vez que dizia que os indígenas tomam banho de rio assim que acordam para espantar a energia dos sonhos ruins que temos durante a noite. Tá aí uma boa dica. E falando em rio e banho, a Simone Grande, do grupo As Meninas do Conto, me falou de uma história que explica por que, que a água do rio corre. Parece que tem a ver com uma onça que não gostava de tomar banho. Vamos ouvir? A trilha sonora de Nina Blaut e Simone Julian. Estamos ouvindo Banho de Espuma, de Rita Lee. Abra bem os ouvidos e, se quiser, feche os olhos.
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paradas. Nada de rios correntes, cascatas, cachoeiras, corredeiras. Lagos e lagoas se ligavam uns aos outros por caminhos de água feitos serpentinas, que nunca se mexiam. Apenas o vento, às vezes, tumultuava a superfície das águas do jeito que faz com o cabelo da gente. Mas só. A onça pintada habitava esse lugar e se mantinha bem longe da água. Tinha medo. Tinha medo de cair lá dentro e virar peixe. Quem sabe jacaré ou tartaruga. Sentia orgulho de ser a onça pintada. O bicho que todos temiam. Não queria mudar. Melhor nem chegar perto. Só chegava perto mesmo para matar a sede em poças d'água bem rasinhas. Nem colocava as patas dentro. Esticava a língua e... pronto. Não queria se arriscar. Mas outro perigo rondava o felino, que não tardou a cair em armadilha muito mais difícil de se safar. Realmente perigosa, que quando enlaça... é quase impossível de se soltar. A onça se apaixonou. É isso mesmo. Se apaixonou. Assim que viu a onça fêmea, foi amor verdadeiro. Armando-se de coragem, a onça foi fazer sua declaração de amor. Mas foi repelida sem a menor cerimônia. Ficou pasma com o que ouviu da sua amada. Ai, antes de mais nada, faça um favor, vá tomar banho. E a onça reagiu quase indignada, ofendida. O quê? É isso mesmo, vá tomar banho, vai se limpar, você cheira mal. Coitada da onça, ser rejeitada desse jeito era coisa...

Amor é fogo que arde sem se ver. É ferida que dói e não se sente. Então, a onça tratou de se limpar. Passou o dia inteiro se lambendo. E lambe daqui, lambe de lá. Tira uma sujeirinha aqui, outra ali. Lambeu cada pedacinho de seu pelo. Até que no final, se sentindo lindona e limpa, foi de novo fazer sua declaração de amor. Mas foi recebida com desprezo.

0: parece que agora você fede mais. Por que não toma um belo de um banho de rio? É, um banho muito bem tomado. Entrar no rio e virar peixe? Ah, não, isso não, pensou a onça. Desnorteada, foi falar com o macaco. E depois de pular de galho em galho, tantas vezes que a onça passou da impaciência ao desespero e depois à fúria e esturrou. O macaco disse: faça como os seres humanos. Passa perfume, compadre onça. Dito e feito. A onça derrubou uma árvore de pau rosa e esfregou seu óleo perfumado pelo corpo todo, caprichando em cada manchinha de seu pelo, que ficou brilhante, uma beleza. Depois se pôs ao sol para secar. Então foi perguntar para o macaco: e agora, macaco, melhorou?
1: Melhorou um pouco,
0: respondeu o macaco, tapando o nariz e tratando de pular de galho em galho, mais para cima e mais longe, sempre com medo de ser devorado pela onça. E também para ficar longe daquele fedor, daquela nhaca, daquela fedentina, daquele budum, daquele xexel. E a onça, achando que estava abafando, isso mesmo, literalmente abafando seu mau cheiro com perfume, foi toda convencida a falar com sua amada. E de novo foi recusada. E suma daqui e só me volte limpinha e cheirosa. Sem banho, não tem conversa. Banho de rio, água, muita água. É, não tinha jeito mesmo. A onça percebeu que para chegar perto de sua amada, só mesmo banhada. Então ela tomou coragem e correu e se jogou no primeiro igarapé que encontrou. Virasse jacaré ou tartaruga, ué, fazer o quê? Foi então que aconteceu. Nem a água do igarapé suportou o fedor da onça e tratou de logo correr. Correu e foi se atirar num outro rio que se comunicava. E esse outro rio, sentiu o cheiro da onça e tratou de dar no pé. Num corre-corre nunca visto, as águas foram se deslocando de um rio para o outro, chegaram aos lagos, avançaram colina abaixo, se precipitaram do alto de barrancos e despenhadeiros, formando cascatas e cachoeiras. As águas correntes, por fim, foram parar no litoral, que ficava muito longe da terra da onça. Mas não sossegaram, continuaram correndo até hoje, de um rio para o outro, passando por todas as terras, se jogando, por fim, no mar. Desde então, não pararam de correr. Tudo por causa da onça. E eu agradeço a onça pintada por esse feito, que foi feito sem querer, por causa do amor. Por isso as águas vivem a correr e a passar. Água de riacho, igarapé, rio, cachoeira, fonte e corredeira. Água que lava, que leva, que renova. Por isso é que tem um ditado que diz assim: que nunca se desce duas vezes o mesmo rio, porque as águas estão sempre a correr.
2: Tomar banho é maravilhoso, porque aí você fica limpinho e cheirosinho.
3: Se você não tomar banho, você fica com um cheiro muito mal. E daí quando você vai pra escola, as pessoas ficam tipo: eita, o que é esse cheiro?
2: Tomar banho é bom porque a gente fica limpinho, não sujinho que nem um cascãozinho.
1: Tira a sujeira, depois de um dia inteiro na escola, fazendo lição, brincando. Daí a gente precisa tomar banho, que quem não toma banho pode até ficar com fungo.
3: Tomar banho é bom porque você fica limpa e se a gente fosse suja, a gente iria cheirar igual pum, bem feio. E não iria ser bem boa, a gente iria cheirar horroroso, igual o cascão, ele tem medo da água.
2: Muito bom porque o nosso corpo fica limpinho.

Ah, é muito gostoso sair do banho bem cheiroso. Não tem nada pior do que a gente se sentir fedido, né? E essa história me lembrou de uma música da Maria Fedida, do Zé Cabaleiro.

0: atrás e um menino que nunca tomou banho. Aí o Will fala: olha, tomar banho é legal, porque aí você fica limpinho e você pode sempre cantar dentro e brincar. Mas não pode demorar muito.
1: Pra fazer o banho ficar mais divertido, espumar a cabeça, pra fazer penteados engraçados, brincar com brinquedos dentro do banho e escutar música dentro do banho.
2: Dizendo que tomar banho é legal, dizendo que ela pode brincar no banho, também dizendo que ela pode relaxar no banho se ela tiver banheira ou chuveiro, até dá pra relaxar no chuveiro. E também eu queria avisar uma coisa, que também é meio difícil pra eu tomar banho, porque é que mesmo o problema de vez em quando eu não querer tomar banho.
3: Se uma criança não queria tomar banho, eu iria fazer isso. Eu iria falar pra ela: ei, você quer ir no banho? Eu posso te mostrar um dos meus truques bem legais. E daí ela iria entrar.
4: Eu convenceria ela pra ela ir tomar banho, que tem um brinquedinho lá pra ela brincar junto.
5: Vai entrar no banho, menino! Menina!
6: Faz parte do dia a dia e deixa o seu corpo muito limpinho.

0: sempre gostei de tomar banho, mas quando era criança, às vezes eu não queria entrar no banho. Mas eu não me lembro exatamente por quê. Alguém consegue me explicar por que, que de vez em quando tomar banho é um tormento?
1: Às vezes é difícil tomar banho porque você quer brincar, às vezes, com seu pai e mãe, e talvez você tenha que tomar banho. E quase toda criança ama brincar.
2: Porque eu tava jogando e daí eu não consigo terminar a coisa que eu tô fazendo.
3: Você tá fazendo uma outra coisa e daí você vai... Tem que ir lá parar o que você tá fazendo, ficar molhada.
4: Você já quer juntar, você quer brincar.
5: Eu enrolo pra tomar banho porque às vezes eu tô fazendo uma coisa.

0: coisa que eu muito gosto.
1: Como assistindo algum desenho ou jogando um jogo de tabuleiro. Depois que eu vou pro banho, eu não quero nem sair.
2: É difícil pra tomar banho quando eu tô brincando ou quando eu não quero dormir e ainda quero assistir um filme ou ainda quero fazer essa coisa. Aí eu não quero ir tomar banho, mas depois eu tô me sentindo relaxado.
3: Mas também pode estar bastante tarde. Também você precisa tomar banho pra dormir limpo e não sujar a cama.

0: agora eu tô lembrando porque às vezes eu não gostava de tomar banho. Talvez seja legal combinar antes o horário do banho e pedir pra irem avisando pra você que tá chegando a hora do chuveiro. Aí você já pode acabando a brincadeira pra ir pro banho tranquilamente.
1: Quando eu saio do banho, eu fico bem feliz porque eu posso ver televisão.
2: Eu me sinto meio que chata porque eu tenho que sair e eu tenho que me vestir, mas eu gosto de ficar dentro do chuveiro e relaxando na água quentinha.
3: Eu me sinto muito relaxado e eu tô pronto pra ir na cama.
4: Eu tomo banho de banheira. Quando eu tô na banheira, fica tudo quente. Mas quando eu saio, parece que tá tudo frio. Daí eu chamo a mamãe ou o papai pra me secarem e me vestirem, pra eu escovar o dente e dormir.
5: Se você tá na água e daí você sai, você fica com frio, porque você tá molhada. E molhação é partir do gelo e de neve. Então são primos. E daí você fica com frio.
6: Eu me sinto gelado, muito frio. Depois das sensações de estar limpinha, muito aconchegante.
7: E a surpresa é o curioso.
0: Apesar do frio que tá depois do banho, eu adoro esse momento do dia. Mas tem uma coisa importante que a gente tem que prestar atenção nessa hora, que é o tempo que a gente fica embaixo do chuveiro e o desperdício de água. E para falar sobre isso, eu chamei a Marúcia Waitley, diretora do Instituto Água e Saneamento.
8: Olá, ouvintes do Maritaca. Vocês já pararam para pensar, né, de onde que vem essa água? A primeira coisa que vem na cabeça é que essa água vem da torneira, vem do chuveiro. Mas é importante saber que essa água vem de muito mais longe que isso, né? Essa água nas grandes cidades, como é o caso de São Paulo, ela vem de represas que estão muitas vezes bem longe da cidade, a mais de 50 até 80 quilômetros da cidade. E essas represas, elas fazem parte, né, daquilo que a gente chama do sistema de abastecimento público de água, que começa na represa, passa por uma estação de tratamento de água. Dessa estação, ela vai sendo distribuída para as diferentes partes da cidade. Outras cidades também podem ter sistemas de abastecimento feitos através de rios e até de poços bem profundos, mas o princípio é o mesmo, né? Então tem lá a fonte de água, que é o manancial, pode ser uma represa, um poço ou um rio, e ele é o início do sistema de abastecimento de água, que vai sair do manancial, vai para uma estação de tratamento de água, depois vai ser tratada essa água dependendo da qualidade que tem naquela represa. Essa água vai passar por um tipo de tratamento e ela vai ser distribuída para toda a cidade até chegar na nossa casa. E é muito importante, cada vez mais, né, a gente ficar muito atento à quantidade de água que a gente desperdiça, porque a gente vive um momento em que as chuvas não estão caindo como elas deveriam. Então é muito importante a gente colaborar usando melhor a água. Isso pode ser desde tomar um banho mais curto, desde guardar um pouco da água do banho para usar na descarga, até simplesmente fechar a torneira enquanto escova os dentes. É isso, pessoal. Espero que vocês tenham gostado dessa dica. Um abraço.

pescoço, o meu tórax, o meu bumbum e também um fazedor de xixi. Ainda não acabou, não. Vem cá, vem. Um mês

0: Ratinho é muito bom. Agora acabou.
1: É isso aí. O ratinho do Helios Skind foi bem objetivo no banho e saiu cheiroso e feliz. Uma dica para brincar no banho quando não está muito frio é pegar um balde e colocar água nele. Desliga o chuveiro e faz da bacia uma grande lagoa para os brinquedos nadarem. Dá para brincar, sem desperdiçar. E nesse programa participaram os cheirosos Beni, Benjamin, Gabriela, Lilian, Felipe, Júlia e Martim. Além do banho de chuveiro, a gente pode tomar um banho de chuva para se divertir, banho de sol para alimentar o corpo de energia, banho de lua para ser bem diferente. E eu e a Rita Ribeiro adoramos tomar um banho cheiroso de erva para limpar a alma.

0: Agora acabou, pessoal.
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2: Acabamos de ouvir um episódio do programa parceiro Maritaca. Criação e produção geral de Mariana Pisa. E agora, na Biblioteca Rádio Animada, vamos conhecer obras de Chico Buarque escritas ou adaptadas para o público infantil.
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1977, Chico adaptou para o português um álbum italiano chamado I Musicanti, com letras de Sérgio Bardotti e composições de Luiz Henriquez Bacalov, inspirados no conto Os Músicos de Bremen, dos irmãos Grimm. O disco de que estamos falando é o Saltimbancos, que narra as aventuras de quatro bichos que, sentindo-se explorados por seus donos, resolvem fugir para tentar a sorte como músicos na cidade.

0: O disco fez muito sucesso e, como resultado, fizeram uma peça teatral musical com estreia histórica em 1977 no Canecão, no Rio de Janeiro. Os personagens contaram com Marieta Severo interpretando a gata, Miúcha interpretava a galinha, Pedro Paulo Rangel, o cachorro, e Grande Otelo, o jumento.
1: Sabe o que eu digo a vocês? Começo a me sentir melhor agora que somos três.
2: Quatro.
3: Epa! Quem falou? Quem está aí? Quem é?
2: Estou aqui. Estou aqui.

0: Aqui na árvore. Eu sou uma gatinha. Miau! Ai, socorro!
1: Calma, cachorro! Peraí!
2: Sim, senhor.
1: E não faça mais isso, entendeu?
2: Sim, senhor jumento.
1: Primeira lição do dia. O melhor amigo do bicho é o bicho. E você, gata? Desce da árvore.
0: Miau. Depende do programa.
3: Nós vamos à cidade, vamos fazer um conjunto. Você também sabe cantar?
0: Ah, sim. Infelizmente.
2: Infelizmente.
0: Por que fazer um som não foi nada joia pra mim?
1: Perdão, como disse?
0: Cantar uma música me custou muitíssimo. Miau!
1: Conta!
4: A gravação do álbum contou com Miúcha como a galinha, Magro e Rui, do MPB4, interpretando o jumento e o cachorro, e a voz da gata ficou a cargo de Nara Leão.
5: Me acostumaram.

0: O musical ganhou o troféu Mambembe na categoria especial para Chico Buarque pela adaptação da obra e o troféu APCA de melhor espetáculo. E em 2017, a editora Autêntica lançou a peça Os Saltimbancos em formato de livro, com texto adaptado por Chico Buarque e ilustrações de Ziraldo. A obra possibilita que crianças leiam ou interpretem, se encantando com os desenhos do criador do Menino Maluquinho e, quem sabe, também ouvindo as músicas do disco de 1977.
1: Pois é. Onde é que eu estava mesmo? Ah, eu estava indo para a cidade. E fazer o que na cidade? Bem, eu pensava, quando alguém não sabe fazer mais nada mesmo, hoje em dia pode virar artista, músico. Hoje, todo mundo canta, como dizem aqueles que não sabem cantar. Então, eu estava ali andando, quando de repente, quem é que eu vejo estendido no barranco da estrada? Um pobre cachorro. Estava mesmo a perigo. Todo roto, todo esfarrapado. Parecia que tinha acabado de chegar da guerra. Ele estava dormindo e tinha uns sonhos terríveis, uns pesadelos de cão. Cachorro! Ei, cachorro! Acorda! Um, dois, três!
2: Sim, senhor! É pra já!

0: Hein? Fala! Acorde! Estamos aí!
1: Também em 2017, houve o relançamento do livro Chapeuzinho Amarelo, escrito por Chico Buarque em 1970, com ilustrações de Ziraldo. A obra recebeu, em 1979, o selo de altamente recomendável pela Fundação Nacional do Livro Infantil e Juvenil. E em 1998, Ziraldo levou o prêmio Jabuti na categoria Ilustração por esse trabalho. A obra conta a história de uma menina que tinha medo do medo e não vivia como uma criança livre, por temer se machucar, se engasgar, ensopar, cair.

1981, foi lançado um álbum inspirado em Chapeuzinho Amarelo, adaptado por Ricardo Pavão, Zeca Ligieiro e Chico Lá.

O livro de Chico Buarque é uma história sobre emoções que todos lidamos algum dia na vida. Os medos que tanto podem nos paralisar, como podem nos tornar mais cuidadosos e corajosos.

0: Além de O Saltimbancos e Chapeuzinho Amarelo, obras que Chico Buarque escreveu pensando no público infantil, foi publicado também um livro adaptado de uma das suas canções mais famosas, Morena de Angola.
1: Morena de Angola que leva um chocalho amarrado na canela. Será que ela mexe o chocalho ou o chocalho aqui mexe com ela?
0: Lançado em 2020, os leitores podem acompanhar o cotidiano da personagem que passeia pelos versos de Chico Buarque, ilustrados por Ana Lúcia Magalhães.
1: Será que a morena cochina escutando o cochicho do chocalho?
0: Com versos tão primorosos e inúmeras músicas, outras adaptações como essa com certeza seriam muito bem-vindas. Vamos encerrar nossa biblioteca rádio animada ouvindo Morena de Angola, de Chico Buarque.

Seguimos a Rádio Animada ouvindo mais algumas músicas de Chico Buarque. Começamos com Valsa dos Clowns, de Chico Buarque e Edu Lobo, com Jane Dubois.

0: Ouvimos João e Maria, de Chico Buarque e Sivuca, interpretada por Nara Leão e Chico Buarque, e Valsa dos Clowns, de Chico Buarque e Edu Lobo, com Jane Duboc. Vamos conhecer agora o trabalho da cantora e compositora Adriana Calcanhoto, voltada para o público infanto-juvenil, no quadro Música Brasileira para a Infância.
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Adriana Calcanhoto é uma cantora, professora e compositora que tem mais de 20 álbuns em sua discografia. Com seu heterônimo Adriana Partimpim, um apelido dado por seu pai na infância, a cantora lançou 4 discos para crianças. Do álbum Partimpim Class, de 2012, estamos ouvindo Salada Russa, de Adriana Partimpim e Paula Toller.

Adriana Calcanhoto recebeu pelo álbum Adriana Parte em Pim, de 2004, um disco de ouro. Quer dizer, ela vendeu mais de 100 mil cópias de discos pelo país. Esse foi o primeiro disco dela com releituras lúdicas de clássicos da MPB e do pop. Ela rodou o país com turnês e espetáculos especiais. O segundo álbum lançado foi o Parte em Pim 2, em 2009. Uma mistura de MPB, cantigas e poesia. Desse trabalho, estamos ouvindo Baile Particundum, de Adriana Parte em Pim e Dé Palmeira.

Em 2024, duas décadas após lançar o primeiro álbum desse projeto, Adriana Partimpim lançou o álbum O Quarto, com produção musical de Pretinho da Serrinha, que inclui canções inéditas e releituras de artistas. Vamos encerrar o nosso Música Brasileira para a Infância ouvindo uma música desse trabalho, Boitatá, de Marisa Monte, Mano Vladimir e Arnaldo Antunes, interpretada por Adriana Partimpim.

0: música lá no topo tão bravo.
1: Com medo da minha mãe.
2: Ô, gente, vou tentar uma cobra.
3: Vamos ouvir mais uma música da Adriana Pastempim? Seguimos com O Meu Quarto.

0: Essa foi o meu quarto de Adriana Partimpim. Vamos para um pequeno intervalo e já já mais Rádio Animado.
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0: Estamos de volta com a nossa Rádio Animada e nesse bloco vamos conhecer o projeto português Mão Verde, uma música para a infância pelo mundo. A história A Menina e o Lobo, no Deixa Que Eu Conto, além de ouvir músicas que celebram as conexões entre as comunidades portuguesas. Vamos começar com É a Primavera Chegar, de Francisco Marcos, do canal português Tucantar.

ouvimos É a Primavera a Chegar, de Francisco Marcos, do canal português Tucantar. Seguimos nossa rádio animada com mais um Deixa Que Eu Conto. Nesse episódio, o Luiz, a Hillary e o Ian contam a história de uma menina chamada Jussara que entrava na floresta para levar doce de coco para sua avó.

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2: Olá, pessoal! Sejam todos bem-vindos e bem-vindas! 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

0: me chamo Hilary Souza e tenho deficiência visual.
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2: Deixa que eu conto que hoje vamos contar a história de uma menina chamada Jussara, que tinha o apelido de Chapeuzinho Vermelho, e de um lobo que vivia na floresta.
3: Vem que a história está chegando!

0: Era uma vez uma pequena vila que ficava próximo de uma floresta. Nela viviam muitos moradores, com suas casinhas espalhadas ao longo de uma bela estrada. A vida ali era bem tranquila e as pessoas bastante felizes.
1: A única coisa que mudava a rotina deles era quando aparecia um bicho grande vindo da floresta. Ah, as pessoas ficavam assustadas e não saíam de casa até que os guardas florestais avisassem que o bicho já tinha sido capturado.
2: Na maioria das vezes, eram pequenas onças que vinham atrás de alimentos. Mas Voz Aura dizia que já deu de aparecer lobo grande também. Mas isso fazia tempo.
0: Voz Aura era a única pessoa que morava dentro da floresta. Dizia que não tinha medo. Mas sua filha ficava preocupada. Por isso, uma vez por semana, ela visitava levando doces de coco que fazia. Quando não podia ir, pedia para Jussara, que adorava visitar a avó. Jussara era uma menina de 11 anos, que havia nascido sem poder enxergar. E para que fosse até a avó Isaura, por dentro da floresta, sua mãe amarrou várias cordas em todas as árvores que estavam no caminho. A menina ia segurando as cordas e em pouco tempo chegava no destino.
1: Jussara adorava visitar a vovó. Elas ficavam conversando abraçadas por muito tempo. Vó Isaura sempre presenteava sua neta com um chapéu de crochê que ela mesma fazia, sempre vermelhos. E era tão comum Jussara usar chapéus, andava de um lado para o outro com eles, que todos na vila apelidaram de Chapeuzinho Vermelho.
2: Pois bem, aconteceu que um dia, quando o Chapeuzinho Vermelho chegou da escola, reparou que a respiração de sua mãe parecia um pouco diferente. Parecia preocupada. Outra coisa que ela percebeu também foi o cheiro bom da torta de legumes. Bastante atenta, ela perguntou se estava tudo bem.
1: A mãe respondeu que tudo bem, que já tinha feito

0: inclusive uma torta para ela levar para a vó Isaura. Mas que faltava ainda preparar o almoço e alguns doces de cocos para as outras encomendas. Chapeuzinho Vermelho então se ofereceu para ajudar.
1: Eu posso ir, mamãe, para a senhora poder preparar as coisas. Assim, quando eu voltar, o almoço já estará pronto.
0: Como estava um dia muito bonito, a mãe achou uma ótima ideia e tratou de colocar a torta numa cesta para levar para a vó Isaura. Vó Isaura sabia que aquele era o dia em que a filha ia visitar. Então ela foi colher algumas pitangas para fazer um suco.
2: Ao sair de sua casa até a árvore, sentiu um cheiro muito ruim vindo do vento. Achou estranho e resolveu verificar. Andou um pouco, encontrou algumas pegadas grandes no chão. O coração dela bateu rápido de medo. Ela ficou na dúvida se voltava para casa, esperava a filha ou se ia até o guarda-florestal avisar das pegadas. O bicho parecia grande, ela pensou. Decidiu buscar ajuda.
1: Enquanto isso, sua netinha Jussara, com seu chapeuzinho vermelho, iniciou o percurso pela floresta. Com uma mão, ela levava o cesto com a torta e com a outra, ela segurava a corda. Como tinha deficiência visual, ela ia reconhecendo o caminho pelo tato, segurando a corda, mas também pela audição, ouvindo o canto dos pássaros, o assobio do vento e o estalo dos gravetos que pisava. Pelo olfato, ela sentia o cheiro do mato, das flores, das frutas e seguia tranquila.
2: Vó Isaura chegava até a casinha, onde o guarda florestal ficava durante o dia, mas ficou triste ao reparar que ele não estava. Ela entrou, pegou um papel e um lápis e escreveu um bilhete alertando sobre as pegadas e voltou para sua casa.
0: Enquanto isso, o bicho grande andava pela floresta. Na verdade, ele era um lobo e ele estava bem perto da casa da vovó.
1: Chapeuzinho Vermelho continuava caminhando e faltava pouco para chegar em sua avó. Tudo parecia bem, até o vento trazer um cheiro ruim de animal que ela nunca tinha sentido antes. Ela parou por um minuto, seu coração bateu rápido, depois apressou o passo.
0: Já o lobo, por sua vez, encontrou a porta aberta e entrou. Lá dentro, ele fuçou por todos os cantos atrás de comida. De repente, ele se escondeu debaixo da cama quando percebeu que alguém entrou.
1: Era Chapeuzinho Vermelho, que, assustada, entrou chamando pela avó e bateu a porta. Lá dentro, ela percebeu que o cheiro estava mais forte ainda e ficou paralisada. Vó Isaura, a senhora está aí?
2: O lobo, debaixo da cama, também sentiu um cheiro muito bom e seu estômago começou a roncar. Esperto que era, rapidamente deitou-se na cama da vovó e fez um gemido.
1: Chapeuzinho sabia com toda a certeza que não era a Vó Isaura que estava ali, mas uma atitude de coragem se aproximou da cama e usou as suas mãos para tocar na face para reconhecer quem estava ali. Ela falou: Vovó, seus olhos estão tão grandes. Suas orelhas também, vovó. Vovó, sua boca está enorme. Ah, já sei. É porque deve estar com fome, né? Mas por sorte, eu trouxe uma torta deliciosa para a senhora.
2: Enquanto isso, vó Isaura, com o coração apertado, caminhava rápido em direção à sua casa. O cheiro do lobo já dominava toda aquela parte da floresta.
0: Quando ela entrou, encontrou o Chapeuzinho Vermelho paralisada de medo e o lobo comendo a torta que a neta tinha trazido. Então, ela abraçou a netinha e, sem conseguir dizer mais nada, ficou olhando para aquele bicho.
1: O lobo, então, foi na direção das duas. E quando já ia avançar sobre elas, aconteceu algo que ninguém esperava. O guarda florestal invadiu a casa.
0: Ele tinha visto o bilhete que a vó Isaura tinha deixado e foi correndo. Já entrou na casa pronto para pegar o bicho e jogou uma rede grande em cima do lobo que...

0: emaranhado no chão, conseguindo prendê-lo facilmente.
1: As duas ficaram aliviadas. Que susto, disse a vovó.
2: Chapeuzinho seguiu com voz áurea para a casa de sua mãe, que nem imaginava tudo o que tinha acontecido.
0: Enquanto isso, o lobo era levado dentro de uma jaula para ser libertado em um lugar bem longe dali.
1: E foi assim que os moradores da vila ficaram aliviados por saber que tudo tinha acabado bem e viveram tranquilos por mais um tempo.
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1: A gente espera que vocês tenham gostado. Se quiserem se comunicar com a gente, é só acessar o site www.deixaqueuconto.org.br e procurar o Fale Conosco, ou mande um e-mail para deixaqueuconto@unicef.org.

0: O Deixa Que Eu Conto para Cada Criança é uma iniciativa do Unicef no Brasil. Você pode nos encontrar no nosso canal do YouTube, que é youtube.com/UnicefBrasil, e no Spotify. É só procurar Deixa Que Eu Conto para Cada Criança. Você também pode seguir a gente no Instagram pelo @UnicefBrasil e entrar no nosso site unicef.org.br ou no deixaqueuconto.org.br. Se você é professora, escute com suas crianças e estudantes e acesse o nosso guia de possibilidades pedagógicas. Se quiser, pode nos enviar um e-mail. deixaqueuconto@unicef.org. A iniciativa Deixa Que Eu Conto do Unicef no Brasil está alinhada à Base Nacional Comum Curricular na etapa da Educação Infantil. Este programa contemplou os direitos de aprendizagem, brincar, conhecer-se, conviver e explorar e os campos de experiências. Escuta, fala, pensamento e imaginação, espaços, tempos, quantidades, relações e transformações e corpos, gestos e movimentos. Este programa contou com a locução de Ian Ferri, Luiz Loria e Hilary Souza, com a participação especial de Ramiro Aran e dos irmãos Benjamin e Antônia Guzzo Simão. A história de hoje foi criada por Leandro Medina, livremente inspirada no conto Chapeuzinho Vermelho. Agradecemos a participação de Rafael Codesso Figueiredo e da banda Mirim. Músicos participantes: Pedro Paulo Salles, Rafael Gomes e Marcelo Monteiro, que também assina a produção musical. Criação de conteúdo, vinhetas e edição final: Leandro Medina. Supervisão: Zabelê Medina. Produção: Andréa Soares e Ilumiar a Ser e Conhecer. Tradução de Libras e videodescrição no YouTube: Libras na Ciência.
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5: 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E agora, vamos conhecer o projeto português Mão Verde, no Música para a Infância pelo Mundo.
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5: No programa de hoje, vamos conhecer a banda portuguesa Mão Verde, criada em 2015 por Capicua e Pedro Geraldes.

Criado por Capicua e Pedro Geraldi, o projeto Mão Verde surgiu com um concerto a convite do Teatro São Luís, em Lisboa, e transformou-se em um disco-livro para crianças. O nome veio de uma expressão francesa, que também usamos aqui no Brasil, que significa ter o jeito para cuidar das plantas. A partir dessa ideia, os artistas apresentaram uma motivação ecológica e propõem despertar a atenção dos ouvintes para o universo verde que nos rodeia. As letras foram escritas por Capicua e as melodias compostas por Pedro Geraldes. Com Mão Verde, estamos ouvindo Confio, Desconfio.

lançado em 2016, traz 12 canções alegres com letras lúdicas e informativas, acompanhadas por um livro ilustrado por Maria Herreiros. As músicas do projeto estão disponíveis nas plataformas digitais, há videoclipes no canal de YouTube deles e, para mais informações, há também um site, mãoverde.pt. E vamos encerrar o nosso Música para a Infância pelo Mundo ouvindo a música que intitula o projeto Mão Verde, de Capicua e Pedro Gerales.

Essa foi Mão Verde, de Capicua e Pedro Geraldes. Vamos ouvir mais uma música com a banda portuguesa Mão Verde, Vira do Reviralho, de Ana Fernandes, Antônio Serginho, Francisca Cortesão e Pedro Geraldes.

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1: Essa foi Vira do Reviralho, de Ana Fernandes, Antônio Serginho, Francisca Cortesão e Pedro Geraldes, interpretada pela banda portuguesa Mão Verde. Confira agora as nossas dicas culturais.
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1: Lançado em 2024, o livro disco infantil É Pretinha, de autoria das sambistas Marina Iris, Ana Costa e Manu da Cuíca, com ilustrações de Tetes, veio firmando passo e caindo no gosto do público de diversas feiras literárias, como a Flip, Flup, Flist e a Bienal. Em 2026, a contação teatralizada da história, protagonizada pela atriz e também sambista Camila Monteiro, integra a programação do Sesc Pulsar. A apresentação, de aproximadamente 30 minutos, circula pelas unidades do Sesc até outubro. A próxima parada será no Sesc Niterói, no sábado, dia 20 de junho, às 3 da tarde. A entrada é gratuita. Nos dias 20 e 21 de junho, sábado e domingo, o Arraiá do Museu do Pontal celebra a cultura popular brasileira com 2 dias de festa e muita música, reunindo mais de 20 atrações gratuitas para todas as idades. Vai ter muito arrasta-pé, quadrilha, forrozão junino, brincadeiras, oficinas, fogueira, comidas típicas, bingo e uma homenagem especial a Jota Borges, mestre da xilogravura popular brasileira. A entrada é gratuita e é a partir das 10 da manhã. Vans gratuitas sairão da estação do metrô Jardim Oceânico, pelo acesso A da Lagoa. Você encontra a programação completa no site museudopontal.org.br. O Museu do Pontal fica na Avenida Célia Ribeiro da Silva Mendes, número 3300, na Barra da Tijuca. Depois de circular por cidades brasileiras e acumular indicações a importantes premiações do Teatro Nacional, o musical O Maior Quintal do Mundo, inspirado no universo poético de Manuel de Barros, retorna ao Rio de Janeiro para uma nova temporada no Teatro Ecovila Rihap, no Jardim Botânico. As apresentações acontecem até o dia 28 de junho, aos sábados e domingos, às 11 da manhã. O Teatro Ecovila Rihap fica na Rua Jardim Botânico, número 1008, dentro do Jardim Botânico do Rio de Janeiro. Os ingressos estão a R$ 40,00 a meia entrada. Quando falamos em comunidades portuguesas espalhadas pelo mundo, lembramos de movimento, das navegações e de aspectos culturais em comum, como a própria língua portuguesa. Foram muitos séculos de diferentes tipos de diásporas, ou seja, dispersão do povo português da sua terra natal para outras regiões do mundo. O intercâmbio cultural com outras nações e suas influências mútuas talvez seja o resultado mais rico dessas diásporas. E a conexão cultural que se desenvolveu ao longo do tempo é singular para cada região e para os diferentes povos que se sentem como parte dessas comunidades. Vamos encerrar nosso programa com uma homenagem a essas diversas diásporas das mais diferentes nações que resultaram nessa humanidade tão plural como a que vivemos hoje. Vamos ouvir Todos os Povos, de Chaves Melo, com o Mundo Bita.

0: E essa foi a nossa Rádio Animada. Você pode ouvir nossos quadros e matérias especiais no endereço radios.tbc.com.br/radioanimada. Esse episódio teve roteiro e produção de Brisa Evangelista, seleção musical de Márcia Letícia, apresentação de Adriana Ribeiro, trabalhos técnicos de Lucas Alexandre e sonoplastia de Silas Mendes. Se quiser mandar uma sugestão, uma crítica, um pedido musical, envie a sua mensagem para a gente, 21 997100537. Escreva também para ouvidoria@ebc.com.br. A sua opinião é muito importante para nós. Até o próximo programa.
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5: Oi, Théo, tudo bem? Você tá parecendo preocupado com alguma coisa. Quer conversar?
6: É, tio, tô preocupado mesmo. Você já percebeu que a vovó anda meio esquecida?
5: Sim, percebi. Isso acontece, Théo. Os velhos não têm uma memória como a sua, que pode descrever cada gol do seu time nos últimos, sei lá, 10 campeonatos.
6: É, tio, mas e se a vovó estiver começando até aquela tal doença de Alzheimer?
5: O que, que você sabe sobre Alzheimer, Théo?
6: Não muito, mas sei que agora o vô da Ritinha só de vez em quando reconhece ela. Isso é tão triste. Não quero nem pensar na vovó perguntando quem sou eu.
5: Sabe, Théo, ninguém escapa do envelhecimento. Mas envelhecer também pode ser sinal de que a gente viveu bastante, fez várias coisas, amou muito, estudou, viajou, trabalhou, de repente teve filhos, netos. E envelhecer também é sinal de que a gente ainda está vivo.
6: É, faz sentido. Mas eu amo tanto a vovó, eu quero fazer tudo o que eu puder para impedir que ela fique como a avó da Ritinha.
5: Bom, Théo, por hora, você não sabe se a sua avó está só com a memória menos afiada do que a de alguém da idade dela ou se tem alguma outra questão mesmo mais séria de saúde.
6: Mas então, eu quero saber. Se tiver que tratar, tem que começar a tratar logo.
5: Olha, Théo, calma, desculpa te interromper um pouquinho. Eu acho que está sendo difícil para você aceitar que a gente não pode impedir nem resolver todos os problemas, principalmente os do envelhecimento. Você parece estar querendo carregar o mundo nas costas, e isso é o que deve estar fazendo você se sentir preocupado, ansioso, angustiado.
6: Mas o que eu posso fazer? Eu não quero ver minha avó se apagando.
5: É, mas não depende de você, Théo, querido. Se a sua avó não estiver começando Alzheimer, ela não vai ficar como o pai da Ritinha. Mas mesmo assim, um dia ela pode ter essa doença, ou de repente uma outra. E também, quando ela estiver muito, muito velhinha, ela vai morrer, como todo mundo. E nada disso, querido, depende de você.
6: Mas então, o que eu posso fazer para ajudar ela?
5: O que você pode fazer, querido, você já faz. Você é um neto amoroso que ela adora. E ter você dá muita alegria para ela nessa altura da vida. Se ela vier ficar doente, você vai estar lá fazendo companhia, visitando, dando carinho para ela. Não salvando ela de coisas inevitáveis, como doenças, o envelhecimento, etc. E quem disse que precisa mais do que isso?
6: Caramba, não tinha pensado assim. É triste, às vezes, não poder fazer muita coisa pelas pessoas que a gente ama.
5: É, tem um lado triste sim, Théo. Mas talvez seja pior não aceitar as coisas como elas são. Por exemplo, se você ficar muito ansioso, querendo ter um poder que você não tem, no final vai ficar muito mais difícil você poder oferecer carinho e conforto para sua avó.
6: Acho que você tem razão, tio. Às vezes eu queria ser tipo um super-homem, cheio de poderes. Mas eu não consigo e acabo ficando frustrado comigo mesmo.
5: É, bem melhor mesmo é ser só um menino bacana do jeitinho que você é, Théo. Carinhoso, afetuoso, com seus defeitos, mas as suas tantas qualidades, suas fraquezas, mas as suas forças. E amar a vida, aceitando também certas perdas e dificuldades. Esse é o menino que a sua avó ama. Não precisa ser super-homem para nada. Você só precisa ser você, do jeitinho que você é.
6: Puxa, muito obrigado, tio Leão. Tô me sentindo bem melhor e bem aliviado. Já sei, eu vou lá na casa da vovó. Vou tentar jogar damas com ela e fazer quebra-cabeça. Enquanto ela ainda me reconhece e ainda sabe jogar.
5: Boa, Théo, gostei. E a sua avó com certeza vai gostar ainda mais.
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10: 10 horas.
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11: Começamos ao som de Celso Fonseca.

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0: Ouvimos Mestrinho JP e João Gomes com Flor, de Erivaldo Silva e João Paulo Gomes da Silva. Antes, Bebel Gilberto com A Ganju, de Carlinhos Brown. E Celso Fonseca com Ela Só Pensa em Beijar, de Leonardo Brito, o MC Leozinho.
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0: Vem aí Mariana Aidar e Elba Ramalho.

0: Ouvimos É Proibido Cochilar, de Antônio Barros, na voz de Iná. Antes, Lenine, com a sua Jack Soul Brasileiro. E Quadrado Vivo, de Nizam Guanais, nas vozes de Mariana Aidar e Elba Ramalho.
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0: Agora é a vez de Djavan.

0: com um brinde dele mesmo.
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0: Vem aí Mariana Volker.

0: Ouvimos Gabriel Guest e Maíra Martins com Zazueira, de Jorge Benjor. Antes, Silva com A Sua A Visita e Mariana Volker com Desassossego. Dela e arranjos de Carol Matias.
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0: Vem aí Xande de Pilares.

0: Ouvimos Leni Andrade com Daquilo Que Eu Sei, de Van Lins e Vitor Martins. Antes, Xande de Pilares com Gente, de Caetano Veloso. Voltamos já.
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2: 10 horas e 58 minutos.
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3: Agora é a vez de Vanessa da Mata.

0: Ouvimos Deja Vu, Mauro Martins e Luciana Mello com Baby, de Caetano Veloso. Antes, Marcelo com Abre Coração, de Jim Capaldi e Marcelo. E Vanessa da Mata cantou dela e Marcelo Genesi, Amado.
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0: Agora é a vez de Diogo Nogueira.

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0: Ouvimos Maloca o Flagrante, de Cláudio Laureano e Tonho, por Luiz Melodia. Antes, Fernanda Takai, com Diz Que Fui Por Aí, de Zequete e Hortêncio Rocha. E também tivemos Conversa de Botequim, de Noel Rosa e Vadico, na voz de Diogo Nogueira.
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0: Vamos ouvir Alexia Bontempo e Roberta Sá.

0: antes Nando Reis com Severina Chique Chique, de Genival Lacerda e João Gonçalves. E Alexia Bontempo e Roberta Sá com uma música de Carlos Fernando, Banho de Cheiro.
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0: Vem aí, Thiago Varzé.

0: Essa foi a canção Outubro, de Milton Nascimento e Fernando Brant, por Milton e Esperança Spalding. Antes, Roberta Campos com Quem Sabe Isso Quer Dizer Amor, de Lô e Márcio Borges. E também tivemos a canção Avelã, de Tiago Varzé e Léo Nogueira, na voz de Tiago Varzé.
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0: Agora é a vez de Clarissa e Oswaldo Montenegro.

0: Esse foi Zeca Pagodinho com Se Tivesse Dó, dele e Nelson Rufino. Antes, Ariane Villa-Lobos com Onde Deus Possa Me Ouvir, de Vanderly. E Clarissa e Oswaldo Montenegro cantaram, do Montenegro, Estrelas. Ficamos por aqui. Um grande abraço e até a próxima.
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7: O poema Os Estatutos do Homem é um dos mais conhecidos textos de Tiago de Melo. Aqui o escutamos em uma versão registrada no programa Encontro Marcado, da TVE Rio de Janeiro, gravado na década de 1980.
8: Os Estatutos do Homem. Artigo 1º. Fica decretado que agora vale a verdade, que agora vale a vida, e que de mãos dadas trabalharemos todos pela vida verdadeira. Artigo 2. Fica decretado que todos os dias da semana, inclusive as terças-feiras mais cinzentas, têm direito a transformar-se em manhãs de domingo. Artigo 3. Fica decretado que a partir deste instante haverá girassóis em todas as janelas, que os girassóis têm direito a abrir-se dentro da sombra e que as janelas devem permanecer o dia inteiro abertas para o verde, onde cresce a esperança. Artigo 4. Fica decretado que o homem nunca mais duvidará do homem, que o homem confiará no homem como a palmeira confia no vento, como o vento confia no ar e como o ar confia no campo azul do céu. Parágrafo único. O homem confiará no homem como o menino confia em outro menino. Artigo 5. Fica decretado que os homens estão livres do jugo da mentira. Nunca mais será preciso usar a couraça de palavras, nem a armadura de silêncio. O homem se sentará à mesa com o seu olhar limpo, porque a verdade passará a ser servida antes da sobremesa. Artigo 6. Fica estabelecida durante 10 séculos a prática sonhada pelo profeta Isaías, e o lobo e o cordeiro pastarão juntos, e a comida de ambos terá o mesmo gosto de aurora. Fica decretado, por definição, que o homem é um animal que ama e que, por isso, é belo. Muito mais belo do que a estrela da manhã. Fica estabelecido o reinado permanente da justiça e da claridade. E a esperança será uma bandeira generosa, para sempre desfraldada na alma do povo. Fica estabelecido que o pão de cada dia tenha no homem o sinal do seu suor, mas que tenha sempre o quente sabor da ternura. Fica decretado que a maior dor sempre foi e será sempre não poder dar amor a quem se ama, sabendo que é a água que dá à planta o milagre da flor. Fica permitido a qualquer pessoa, a qualquer hora da vida, o uso do traje branco. Fica decretado que nada será proibido. Tudo será permitido. Inclusive brincar com os rinocerontes e caminhar pelas tardes com uma imensa begônia na lapela. Parágrafo único. Só uma coisa fica proibida: amar sem amor. Fica decretado que o dinheiro nunca mais poderá comprar o sol das manhãs vindouras. Expulso do grande baú do medo, o dinheiro se transformará numa espada fraternal para defender o direito de cantar e a festa do dia que chegou. Artigo final. Fica proibido o uso da palavra liberdade.

0: a qual será suprimida de todos os dicionários e do pântano enganoso das bocas. A partir deste instante, a liberdade será algo vivo e transparente, como um fogo, um rio ou como a semente do trigo. E a sua morada será sempre o coração do homem.
1: Tiago de Melo, de 1926 ao infinito.
0: Que eu escrevo para quem acredita na possibilidade da transformação. Eu escrevo para quem tem esperança.
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A nova temporada do Blim Blim Blom traz as mais recentes aventuras de Skandor, o gênio da música. Mas ele não é um gênio da música como Bach, Mozart, Beethoven, Carlos Gomes ou Villa-Lobos, mas um gênio mesmo, com lâmpada e tudo. Chama-se Skandor e é um amante da música. Por isso, ele realiza apenas um desejo para o sortudo que encontra a lâmpada onde ele vive. E tem que ser um desejo exclusivamente musical. Afinal, ele só aparece para quem gosta de música de verdade. Não só para músicos, mas para qualquer pessoa que goste muito, mas muito de música. Já pensou se você achasse a lâmpada de Skandor? Qual seria o seu desejo? Enquanto você pensa, vamos saber qual será o desejo da pessoa que hoje encontrará a lâmpada maravilhosa onde mora Skandor, o gênio da música.

0: nosso episódio anterior, a pianista Lúcia Barrenechea encontrou a compositora e também pianista Carolina Cardoso de Menezes. Se você tivesse a chance de encontrar uma lâmpada mágica, o que você pediria? Enquanto você pensa, vamos ver quem vai cruzar o caminho de Skandor, o nosso gênio da música.
1: Sabe quando a gente está tão acostumado com uma coisa que nem percebe que talvez tenha algo faltando? Pois é, mas às vezes o que falta chama a atenção de alguém.
2: Temporada linda, mas nenhuma ópera escrita por mulher.
1: Essa é a flautista Sofia Secato, e ela está pensando em algo que raramente aparece no programa impresso.
2: Paris, Viena, Nova York, quase sempre os mesmos nomes.
1: Verdi, Puccini, Bizet, Rossini.
2: Cécile Chaminade escreveu óperas e ninguém monta. Será que alguém lembra dela?
1: Boa pergunta. Nem mesmo a música instrumental dela aparece tanto quanto deveria.
2: Hã? Uma lâmpada?
1: Ela mesma. A fofinha em pessoa. Ou em metal, para ser mais preciso.
2: Se eu ainda fosse criança... Ah não, que bobagem.
1: Será que ela resiste?
2: Mas... Ah, por que não? Uma esfregada numa lâmpada não faz mal a ninguém.
3: Ah, não faz mesmo. Minha fofinha gosta de cafuné.
2: Hein? De onde é você?
3: Nem precisa terminar a pergunta, você sabe?
2: Não sei, não.
3: Sabe sim.
2: Como você pode saber o que eu sei?
3: Sabendo.
1: Isso tá mais complicado do que eu tentando enrolar na hora de dormir.
2: Ah, é? Então o que você acha que eu sei?
3: Quem eu sou e de onde eu saí.
2: Não é verdade. Eu não sei quem você é.
3: Talvez não saiba meu nome, mas sabe a minha profissão.
2: Eu sei?
3: Sabe. Talvez não a você de hoje, mas a você de 10 anos de idade, aí sabe.
2: Você é um gênio?
3: Sim.
2: E saiu da lâmpada?
3: Exato.
2: Sabe, acho que passar muitas horas ensaiando sem comer causa alucinações.
3: É, eu acho que pode causar, mas... Essa não é uma alucinação?
2: Mas você não acha que uma alucinação minimamente coerente responderia isso?
3: E onde você já viu uma alucinação coerente?
2: Ah, não sei. Deve existir, não?
3: Talvez. Mas uma vez lá no Saara, em 1982...
2: Você quer dizer 1982?
3: Não, 1982 mesmo, século X.
2: Ah, claro, século X, óbvio.
3: Bom, deixa pra lá. Eu acho que uma alucinação perto de um oásis no deserto não é uma história tão boa assim. Mas diga, você me parece conhecida. Já nos vimos antes?
2: Não, acho que não. Creio que eu lembraria se tivesse conhecido um gênio da lâmpada.
3: Da música. A lâmpada é uma gênia por si só.
2: Como assim, da música?
3: Bom, eu acho que para esclarecer isso, eu devo me apresentar. Eu me chamo Skandor e sou um maravilhoso, experiente e surpreendente gênio. E a música é meu tema. Eu realizo desejos musicais.
2: Ah, acho que entendi. Muito prazer, Skandor. Eu sou a Sofia Secato.
3: Secato?
2: Sim.
3: Você tem alguma ligação com o Matheus?
2: Que o meu irmão andou fazendo?
3: Ah, eu adoro quando eu conheço assim familiares, os meus amos.
2: Amo? Espera, ele... Sério?
3: Sim.
2: Mas, gente, e ele guardou segredo?
3: Faz parte. E, afinal, não dá pra sair por aí dizendo que conhecia um gênio com poderes mágicos.
2: É verdade.
3: Você não é violoncelista, é?
2: Não, eu sou flautista.
3: Ah, eu adoro flauta.
2: Eu também.
3: E a minha fofinha também.
2: É a segunda vez que você fala em sua fofinha. Quem é?
3: Ué, a lâmpada? Acho que prefere flautistas e violinistas. Está sempre procurando por eles.
2: A lâmpada tem preferências?
3: Fortíssimas. É uma fofinha com bom gosto.
2: Ah, não duvido.
3: Mas você estava pensando na Cécile Chaminade, certo?
2: Você lê pensamentos?
3: Só os musicais.
2: Mas que intrometido. Eu devia me sentir ofendida.
3: Às vezes é necessário. Mas diga, por que pensou nela?
2: Ah, eu saí de um ensaio e estava pensando. Mesmo hoje, ainda se toca muito pouco música escrita por mulheres.
3: Sim, é verdade. Conhecemos pouco sobre elas também. Diga, o que aprecia na obra de Mademoiselle Chaminade?
2: Muita coisa. Ela, inclusive, compôs óperas.
3: Devem ser belas. E compôs para flauta?
2: Também. O concertino é lindo.
3: Ah, então suponho que já temos um desejo.
2: Que desejo? O meu?
3: Sim. Parece que ele já toma forma.
2: Bem, Eu posso pedir qualquer coisa?
3: Sim, desde que seja musical e não altere significativamente o passado.
2: Entendo. Então, se eu quisesse...
3: Conhecer Cecília?
2: Isso.
3: Seria possível.
2: Seria?
3: Sim, basta você pedir.
2: Então, eu desejo conhecer Cecília Chaminade.
3: Excelente escolha. Vamos.
2: Já?
3: Essa viagem, você começou faz tempo.
2: Isso foi surpreendentemente poético.
3: Eu tenho meus momentos.
2: Pelo visto, não estamos no Rio de Janeiro.
1: Está bem longe.
2: Mas também não é Paris. Isso é Nova York?
1: Muito bem. Ano de 1908.
2: Ih, será que o Escândalo errou?
1: Jamais. Um gênio nunca erra. Ele cria experiências.
2: Ah, um teatro. Será que eu consigo alguma informação?
1: Imagina quando ela ler o cartaz.
2: Deixa eu ver. Aqui diz, Cécile Chaminade, pianista e compositora francesa. Ah, ele acertou.
3: Mas é claro que eu acertei.
2: Ai, para de aparecer assim.
3: Jamais, é meu jeitinho.
2: Tá, posso conviver com isso. Mas me diga, por que escolheu os Estados Unidos?
3: Porque aqui ela foi recebida como estrela. Torneios, teatros, lotados, orquestra.
2: Isso é importante.
3: Muito. Mas agora, vamos entrar?
2: Sim.
1: Lá dentro, o público já espera. Não demora muito e o concerto começa.

0: Uau, ela é incrível.
1: Sim, e é muito boa compondo para piano também, não é?
0: Muito. Tem brilho, mas também tem elegância.
1: E não é simples exibicionismo.
0: Não, com ela parece tudo muito natural. Ah, veja, parece que ela vai falar algo.
2: Damas e cavalheiros, muito obrigada. Estou muito feliz pela acolhida americana.
0: Ela é simpática, não é? Acolhedora.
1: Sim, carisma, puro carisma.
2: Amanhã estarei com a Orquestra da Filadélfia sob a regência de Carl Pollack.
0: Não.
1: Ué, por que não?
0: A gente vai, não vai? Aí diz que sim, vai, por favor.
1: Que espécie de gênio eu seria se a gente não fosse?
0: Ah, você é o melhor, o mais querido, o mais maravilhoso de todos os gênios.
1: Eu sei.
0: Você já tinha planejado isso?
1: Sim, desde Paris.
0: Mas a gente nunca esteve em Paris.
1: Eu estive.
0: Você é misterioso.
1: Faz parte da função de gênio. E vê, ela vai continuar o recital.

0: O senso rítmico dela é fabuloso.
1: Teatral também.
0: Sim, mesmo em peças curtas, é perceptível. Ela foi realmente muito reconhecida aqui.
1: Sim, o mundo a ouviu. E ouviu outras mulheres antes e depois dela.
0: Talvez não por tempo suficiente.
1: Talvez não. Mas basta uma pessoa lembrar e o mundo vai ouvir de novo.
0: Você fala com tanta certeza.
1: Eu sou um gênio. Mas agora vem.
0: Onde?
1: Oh, falar com ela.
0: O quê? Agora?
1: Tem algo melhor a fazer em 1908.
0: É, aí você me pegou.
1: Então vamos. E não se esqueça, aqui sou Michel Escandor.
0: E quem é Michel Escandor?
1: Conterrâneo e amigo.
0: Por que isso não me surpreende?
2: Os dois foram aos bastidores, onde encontraram a compositora. Ela tinha um rosto redondo, suave e uma postura elegante num vestido que não parecia nada confortável.
3: Michel!
1: Cécile, ma petite!
3: Ah, que bom rever você! Ainda mais em uma noite como essa. Você viu? Eles gostaram.
1: E como não gostariam, Cécile? Você é um espetáculo. Ah, mas permita-me apresentar a Sofia. É uma amiga brasileira e grande admiradora sua.
4: É uma honra enorme.
3: Muito prazer. Uma amiga de Michel sempre será bem-vinda.
1: Sofia é flautista. E das boas?
3: É mesmo? Pois fico ainda mais feliz de encontrar uma colega musicista.
4: Não sabe a alegria que me dá escutar isso. Seu trabalho é muito importante.
3: Ah, gentileza sua.
4: Não é gentileza, é apenas a verdade. Você é uma pioneira.
3: Ah, bem. Na França, há outras compositoras surgindo.
4: Mesmo assim, deve ser difícil ocupar essa posição.
3: Muito. Mas alguém tem que ser a primeira, ou nunca haverá uma de nós. E espero que sejamos muitas. Mas no Brasil, como é o cenário?
4: Temos a Chiquinha Gonzaga, a Nininha Veloso Guerra.
3: Que maravilha.
1: Eu acho que você iria gostar de música brasileira, Cécile. É bem diferente do que conhecemos.
3: Mas há certamente influência das polcas e danças europeias, não há?
4: Sim, mas também de ritmos africanos. Sabe como é? Somos um país formado por muitos povos.
3: Isso deve resultar em uma criação musical completamente original e inovadora.
4: Sim, como a sua música.
3: Ai, obrigada. Eu me sinto lisonjeada.
1: É uma pena dizer a verdade.
3: Vocês deveriam ir à Filadélfia amanhã para o meu concerto.
1: Já reservei os ingressos.
3: Esplêndido! Aliás, meu concertino para flauta será tocado. Imagino que você, como flautista, irá gostar.
4: Muito!

0: É uma obra simplesmente preciosa, uma das minhas favoritas.
1: Sofia está toda encantada, mas nem percebe a cara do Escandor olhando para ela. Como diz minha avó, cara de quem vai aprontar.
0: Então, agora preciso me despedir. Ainda tenho algumas providências a tomar antes da viagem. Nos vemos amanhã. Au revoir.
2: Au revoir.
0: Ah, ela é realmente encantadora.
3: De fato. Mas agora vamos.
0: Para Filadélfia? Vamos de trem?
3: Não, de mágica.
0: Já chegamos?
3: Sim, o teatro é logo ali.
0: Me diz uma coisa, aquela história de tapete voador é real?
3: Claro.
0: Então por que não viemos de tapete?
3: Eu preciso renovar minha habilitação para pilotar. E o DVTG é infernal.
0: DVTG?
3: Sim, o Departamento de Voo de Tapetes Geniais. Mas quem sabe outro dia?
0: Tá bem.
1: Eles entraram no teatro e só depois que já estavam ali é que Sofia percebeu que eles chegaram antes de todo o público.
0: Escândalo?
3: Hum?
0: Por que a gente já entrou?
3: Ué, praticidade.
0: E por que estamos em frente ao camarim dela?
3: Estamos? Ah, que coisa, nem notei. Ah, mas já que estamos aqui, vamos entrar.
4: Entrem. Ah, Michelle, Sofia.
0: Boa noite.
3: Olá, Cecília. Mas você me parece preocupada, minha querida.
4: Eu estou em apuros.
0: O que aconteceu?
4: O flautista não apareceu.
0: Ai, meu Deus, e agora?
1: Será que ela vai demorar para entender?
3: Que situação inesperada!
0: Você não parece surpreso.
3: Eu? Eu estou surpresíssimo. Mas sabe, talvez seja o caso de ver as coisas por outra perspectiva.
4: Qual? Meu concerto está arruinado.
3: Sim, claro. É terrível que o flautista tenha comido algo e passado mal.
0: Como sabe que foi isso que aconteceu?
4: É, Michele, como sabe?
3: Eu ouvi um dos assistentes de palco contar. Mas não importa. O que realmente precisamos hoje é ser gratos.
4: Como assim? Ouça, o público começa a chegar, eu terei que mudar o programa.
3: Não precisa.
0: Não é o que eu tô pensando, é?
4: O quê?
3: Bem, é que tudo se resolveria se houvesse um flautista disponível.
4: Sim, mas onde eu vou arranjar? Ah, isso é genial!
0: Por que que vocês estão me olhando como se eu fosse um bolo de chocolate?
3: Felizmente temos uma flautista conosco.
0: Eu acho bom ter outra pessoa logo atrás da porta.
4: Uma flautista mulher tocando uma obra minha? É perfeito! Claro, se você aceitar. Poderia me fazer esse favor, Sofia?
1: Se ela tivesse mais uns 2 minutos, provavelmente ia recusar. Mas por sorte, ela não teve.
0: Sim?
4: Ai, que maravilha! Uma flautista mulher tocando meu concertino. Eu não poderia ficar mais feliz ou mais honrada.
3: Vai dar tudo certo, Sofia. Não se preocupe.
0: Estou tentando exatamente isso.
4: Nervosa?
0: Tremendo feito vara verde.
4: Ótimo sinal. Agora eu vou falar com o público. Daqui a pouco você entra, sim?
0: Escândalo. Acho que eu vou desmaiar.
3: Por favor, faça isso só depois do último movimento.
1: Ninguém pode acusar Escandor de não ter senso de organização.
3: Essa peça que você vai tocar.
0: O concertino?
3: Isso! Por que que você gosta tanto dela?
0: Ah, porque Cecília escreve para flauta com muita naturalidade, sabe? Como alguém que realmente escuta o instrumento, que conhece intimamente.
3: E você? Quantas vezes você já tocou essa peça?
0: Ah, muitas vezes.
3: Então. Apenas deixe seu corpo e sua flauta se comunicarem. Oh, tá na hora.
0: Sim.
3: Respire fundo. E vá.
1: Sofia pisa no palco ainda um pouco incerta, mas firme. Afinal, Suzete Secato não criou uma filha medrosa.

0: Maravilhosa!
1: Ah, eu avisei!
0: Você causou tudo isso.
1: De nada, né?
0: Seu som é muito bonito, muito expressivo.
2: Obrigada.
0: Eu que agradeço. Ouvir minha música interpretada por você foi mágico. Ah, agora eu vou tocar a última peça.
1: Perfeito. Vamos ouvir os bastidores.
0: Maravilha. Até já.
1: Então, recuperada?
2: Acho que vou passar a vida toda em dúvida se isso aconteceu mesmo. Eu, tocando uma obra de Cécile Chaminade para uma plateia de 1908, na presença da compositora.
1: E por que que você não acreditaria em algo que aconteceu?
2: Ah, porque é demais, é emocionante demais, é significativo demais, é lindo demais.
1: E você esperava menos?
2: Sim e não.
1: Como assim?
2: Eu nunca imaginei estar no centro de algo tão poderoso. Mas, ao mesmo tempo, estar aqui, ouvir a música de Cécile, me faz sentir parte de algo maior que eu.
1: Porque você é. Não é só parte da antiga Irmandade dos Músicos, mas das mulheres na música. Cecília abriu caminhos, alas, como Chiquinha. E você é uma das muitas musicistas que vieram em seguida.
2: Mas eu não componho.
1: Não importa. Não basta admirar uma compositora. Para a obra dela seguir viva, é preciso que alguém se lembre. E toque.
2: Você acha que a obra dela vai ser mais tocada?
1: Sim. Sabe, algumas músicas esperam por anos, mas eventualmente encontram o caminho de volta.
2: Escandor, obrigada.

0: E foi assim que a flautista Sofia Secato conheceu a compositora francesa Cécile Chaminade. Quem será o próximo a encontrar a lâmpada mágica de Escandor? Para saber, só no próximo episódio de Bling Bling Blow!
1: No programa de hoje, ouvimos as seguintes obras de Cécile Chaminade: Nouvellette, Arlequina e Toccata, com a pianista Joan Polk. Concertino para a flauta, com a Orquestra de Câmara de Paris, sob a regência de François Leleu, tendo Emmanuel Parrud como solista. E peça de concerto para piano e orquestra, com a Orquestra Filarmônica Real, sob a regência de Paul Freeman, tendo James D. Johnson como solista. No papel de Cécile Chaminade, a atriz Julia Bernard.

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1: Até semana que vem, crianças, sempre aos sábados, ao meio-dia, no programa
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17: De 1895 a 1900, quando morreu, o escritor irlandês Oscar Wilde passou por toda a espécie de tormento que um ser humano poderia suportar. Meteu-se num imprudente processo por homossexualismo ao ter um caso público com um filho de um poderoso nobre inglês e perdeu o caso. Na Inglaterra vitoriana, era crime ser gay. O tribunal condenou a 2 anos de trabalhos forçados na penitenciária de Reading, onde ele foi cuspido pelos carcereiros e teve a cabeça raspada. A ideia de ver um gigante como Oscar Wilde, humilhado e submetido a violências e privações por guardas boçais, parece quase inacreditável. Mas aconteceu, e mesmo assim ele conseguiu escrever na prisão o poema Balada do Cárcere de Reading e a memória De Profundis, em forma de longa carta para Bowsey, o jovem amante responsável por sua desgraça. Libertado em 1897, sem um tostão no bolso e em desgraça em Londres, Oscar Wilde partiu para o degredo em Paris. Lá esmolou agressivamente nas ruas, viu manchas vermelhas aparecerem em seus braços, peito e costas, seguidos por erupções em todo o corpo. Teve meningite e um abscesso purulento no ouvido, tratado com morfina e ópio. A 30 de novembro de 1900, seu corpo literalmente explodiu, liquefez-se. Ele tinha 46 anos. Oscar foi enterrado no cemitério Père Lachaise, lá em Paris, e como sua reabilitação literária foi imediata, seu túmulo começou a atrair romeiros. Durante todo o século XX, foi dos mais visitados no cemitério. Mas de alguns anos para cá, as pessoas não se limitavam a contemplá-lo. Beijavam-no e escreviam mensagens a lápis e batom de admiração e amor. O túmulo tinha de ser repetidamente lavado, e a cada limpeza a pedra se desgastava. Há tempos para conter o processo, o túmulo ganhou uma redoma de vidro. De cuspido por alguns, a beijado por milhares, o que Oscar Wilde diria disso? Na verdade, sem saber, ele já tinha dito. Veja sua frase. A única diferença entre um santo e um pecador é que o santo tem um passado e o pecador um futuro.
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9: 13 horas.
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18: Começamos esta rodada musical com Guilherme Arantes.

0: Esse foi Ed Mota com Lustres e Pingentes, dele e Chico Amaral. Antes, Fernanda Abreu com Luxo Pesado, de David Paich, David Foster, Fernanda Abreu, Cheryl Lynn e Fausto Cardoso. E Guilherme Arantes interpretou a sua Pedacinhos.
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0: Com vocês, Ili e Adriana Calcanhoto.

0: Ouvimos Deixa Acontecer, de Alex Freitas e Carlos Caetano, por Céu e Emicida. Antes, Peninha, com a sua Sonhos. E O Que Me Cabe, de Adriana Calcanhoto, nas vozes dela e Illy.
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0: Vem aí Daniela Mercury e Nelson Rufino.

0: 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Salve Nelson Rufino! 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
1: Emoção muito grande, você me deu.
0: Selo conosco.

0: Ah, menino!
1: Meu compadre Sombrinha, vamos mandar aquele partido que animou muita roda de samba por aí.
0: Só

0: Essa foi Margarete Menezes com uma música de Dadinho e Matheus Aleluia, Cordeiro de Nanã. Antes, Arlindo Cruz e Sombrinha com Não Quero Mais Saber Dela e Só Pra Contrariar, de Almir Gneto, Arlindo Cruz e Sombrinha. E também Daniela Mercury e Nelson Rufino com uma música do Rufino, O Dono da Dor.
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0: Vem aí, Casuarina.

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0: É bom demais. Chora, viola.
1: Tamo junto, chora, viola.
0: Chora.
1: Eu também quero chorar.
0: Eu também.
2: Ouvimos Minha Viola, de Noel Rosa, por Martinho da Vila e Martinália. Antes, Tereza Cristina com Giló com Pimenta e Já Mandei Botar Dendê, de Zeca Pagodinho, Arlindo Cruz e Maurição. E Casuarina cantou pra gente Pequenino, de Daniel Montes, Gabriel Azevedo e Sérgio Fonseca.
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2: Com vocês, Rita Lee.
4: Sim.

0: Ouvimos Pingos de Amor, de Odibar e Paulo Diniz, pelo Kid Abelha. Antes, Os Paralamas do Sucesso com Você, de Arthur Maia e Luiz Figueiredo. E Rita Lee cantou pra gente Pra Você Eu Digo Sim, uma versão em português de sua autoria para a canção original chamada A Feel, de John Lennon e Paul McCartney. Voltamos já!
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0: Com vocês, Diogo Nogueira.

0: Esse foi Paulinho da Viola com a sua Coração Leviano. Antes, Maria Rita, cantando Edu Krieger, Maria do Socorro. E Força Maior, música de Ciraninho, Leandro e Diogo, por Diogo Nogueira.
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0: Vamos receber Joana.
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1: Ouvimos Ana Frango Elétrico e Marcos Valle com Não Tem Nada Não, de João Donato, Marcos Valle, Elmir Deodato, Crystal Waters e Neil Conway. Antes, Zé Luiz Maziotti e Tavito com uma música de Zé Luiz Maziotti e Sérgio Natureza, Bastante. E Joana com Resposta e Ouça, de Maísa.
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1: Vem aí Emílio Santiago.

0: Ouvimos a canção Ciúme Doentio, de Cartola e Nelson Sargento, por Nelson e Zeca Pagodinho. Antes, Roberta Sá com Nossos Planos, de Carlos Caetano, Fred Camacho e Jorge Leandro. E Emílio Santiago interpretou pra gente Saigon, de Cláudio Cartier, Paulo César Feital e Carlão.
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0: Vem aí Ana Carolina.

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0: Ouvimos Chamego Meu, de Ana Caetano, nas vozes de Ana Vitória. Antes, Banda Estralo e Zé Cabaleiro, cantando Gustavo Curlat, Até Parece. Também tivemos Carvão, de Ana Carolina, por Ana Carolina.
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0: Agora é a vez dos Titãs.

0: Ouvimos Biquíni Cavadão com Chove Chuva, de Jorge Benjor. Antes, Ivete Sangalo e Zé Ricardo com uma música de Djavan, Lilás. E Titãs cantaram Isso, de Tony Belotto. Ficamos por aqui. Um grande abraço e até a próxima. Tchau!
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1: 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Intérpretes brasileiros. Elizabeth Del Grande,

Natural de São Paulo, a timpanista Elizabeth Del Grande está há mais de 50 anos na OSESP, responsável pelos tímpanos da orquestra. Tímpanos são instrumentos de percussão formado por dois ou mais tambores, muito comuns em orquestras, mas também utilizados no jazz. Eles ajudam a dar dramaticidade aos concertos. A carreira de Elizabeth Del Grande começou na percussão e a timpanista chegou a se apresentar na televisão, quando adolescente, ao lado de Elis Regina e Toquinho. A estreia de Elizabeth na OSESP aconteceu em 1973. De lá para cá foram muitas apresentações ao lado da orquestra. Em 2023, ano em que comemorou seus 50 anos na OSESP, atuou como solista na obra A Hora das Coisas, peça que foi encomendada justamente para celebrar sua carreira na Sinfônica de São Paulo. A Hora das Coisas dá destaque ao instrumento de Elizabeth, que participou do concerto como solista. A obra, composta por Paulo César Chagas, é inspirada no texto de Adélia Prado, Meditação à Beira de um Poema.

Seu trabalho pode ser apreciado em diversas gravações da OSESP. Destaque para o CD Vila Lobos em Paris, que, sob a direção musical e regência de Gil Jardim, recriou o famoso concerto inteiramente dedicado ao compositor brasileiro, que ocorreu em Paris em 30 de maio de 1924.

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3: 15 horas.
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4: Eu sou o Rui Castro e este é o primeiro programa da série Metrópole à Beira-Mar, sobre o Rio Moderno dos anos 20. Ao todo serão 5 programas, nos quais vamos falar da grande música da época, desde os clássicos como Vila

Lobos e Bidu Sayão, até compositores e cantores populares como Donga, Senhor, Ismael Silva, Francisco Alves, Mário Reis, Noel Rosa, Carmen Miranda e muitos outros. Mas hoje, para começo de conversa, quero dar a vocês um panorama do que era o Rio na década de 20. Uma cidade em transformação, não só na música, mas em todos os sentidos. E uma transformação que começou, pode crer, com uma epidemia mundial. Quando uma catástrofe se abate sobre o mundo, as metrópoles em geral são as mais atingidas. Se isso é verdade no caso da Covid, que parou o planeta em 2020 e 2021, imagine o que não aconteceu com a chegada da gripe espanhola em 1918. Naquela época ninguém sabia o que era um vírus, nem tinha ideia de como se proteger. Foi uma carnificina. A epidemia, que começou no final da Primeira Guerra, atingiu um quinto da população mundial e matou entre 20 e 50 milhões de pessoas. Só no Rio, foram 15 mil mortos em apenas 15 dias. Chamaram a doença de gripe espanhola, mas ela não surgiu na Espanha. Ganhou esse nome porque, ao contrário dos outros países europeus, que a contraíram quase ao mesmo tempo, a Espanha, neutra na guerra, não escondeu seus primeiros casos. O mundo logo ficou sabendo que um terço da população de Madrid tinha ficado doente, inclusive o rei Alfonso XIII. Na verdade, a epidemia pode ter saído dos Estados Unidos, mais exatamente dos estados de Kansas e Nova York. E é possível que tenha sido levada para a Europa pelos soldados americanos, embarcados em abril de 1918. Como a epidemia atingia primeiro as zonas litorâneas, acredita-se que foi transmitida por marinheiros em viagem, contaminando as tropas em terra e espalhando-se pelas populações civis. Logo ela chegaria à Índia, ao sudeste da Ásia, à China, ao Japão e às Américas Central e do Sul. E logo se descobriu, assim como 100 anos mais tarde com o coronavírus, que era muito mais do que apenas uma gripe. A espanhola chegou ao Rio no dia 16 de setembro de 1918, quando atracou no porto o navio britânico Demerara, vindo de Lisboa, com uma escala fatal em Dakar. A bordo havia 200 tripulantes com vários estágios da doença e outros só aparentemente saudáveis. A gripe desceu do navio, nos pés dos marujos, que se espalharam pela Praça Mauá, invadiram as gafieiras e beijaram na boca as mulheres que lhes abriram os braços. Em poucos dias, os primeiros sintomas se fizeram sentir. As pessoas começaram a passar mal, a cair doentes e a morrer em questão de horas. O alerta demorou a ser dado. O povo depositou suas esperanças em destronca-peitos purgantes e preparados à base de alfazema, limão, coco, cebola, vinho do porto, sal de azedas, cachaça e fumo de rolo, o que naturalmente não diminuiu o índice de mortalidade. Uma instituição até chegou a oferecer canja de galinha contra a gripe. Através dos jornais, que continuaram a circular, mesmo que reduzidos a poucas páginas, a população era aconselhada a evitar os trens, bondes e ônibus, que andasse a pé se pudesse. Pediam que ninguém tossisse, espirrasse, cuspisse ou se assoasse em público. As aglomerações foram desestimuladas e, com isso, a vida desapareceu. Fábricas, lojas, escolas, teatros, cinemas, concertos, restaurantes, bares, tribunais, clubes, associações, até bordéis, tudo fechou. Os lugares mais frequentados do Rio, como a Avenida Rio Branco, a Rua do Ouvidor e a Praça Tiradentes, logo pareciam cidades fantasma. O movimento do porto parou. Os navios que chegavam ficavam algumas horas no cais e iam embora, por falta de gente para descarregar o que eles traziam. E nisso, assim como em muitos outros pontos, foi tudo parecido com o que vivemos em 2020 e 21. Na epidemia de 1918, os doentes eram tantos que mesmo as atividades básicas sofreram. Não havia ninguém para vender comida, transportar produtos, aplicar injeção. Sem as telefonistas para dar linha, os telefones ficaram mudos. E veio a inflação. Um ovo passou a custar o preço de uma galinha, um pão de uma cesta inteira.
Quando a falta de leite, carne e ovos

atacou geral, começaram os saques aos açougues e armazéns. A polícia passou a garantir que em cada bairro uma farmácia e uma padaria se mantivessem abertas. Era o máximo que se podia querer. Segundo o médico Miguel Couto, 600 mil habitantes do Rio foram contaminados durante a epidemia, mais da metade da população. Foi um milagre que apenas 15 mil tenham morrido, porque a gripe espanhola tinha uma letalidade altíssima. Mas de repente, no fim de outubro, a espanhola pareceu amainar. Os infectados se recuperavam. Os doentes pararam de morrer. Aos poucos, as portas das casas começaram a se abrir. A cidade voltava à vida. Os caixeiros reapareceram atrás dos balcões. O comércio retomou seu movimento. E o dinheiro, inútil diante da morte, recuperou seu antigo valor. Os teatros reabriram e tinham agora filas nas portas. Os navios voltaram a parar no rio. Das janelas ouviram-se tímidos sons de piano. Algumas moças saíram às ruas e rapazes respeitosamente lhes fizeram fio-fio. Assim como tinha surgido, a gripe foi embora. Não por alguma poção ou magia, mas porque as pessoas expostas ao vírus tinham ficado imunes. Mas isso, claro, a um custo de milhares de vidas. E o Rio, com sua força, sua cultura e seu humor, logo encontrou uma maneira de se vingar da gripe espanhola, o carnaval. Os cariocas, achando que aquele poderia ser o último carnaval de suas vidas, saíram em massa às ruas para brincar. Bailes, blocos, cursos, batalhas de confete, de flores, tudo isso sacudiu a cidade de ponta a ponta. O cordão da Bola Preta desfilou pela primeira vez naquele ano. Ele que continuaria saindo todo ano, tornando-se o mais tradicional bloco de carnaval do Brasil. E assim, 1919 viveu o maior carnaval da história do Rio até então. Era a revanche da alegria sobre a tragédia. Parecia até um prenúncio da década espetacular que estava por vir. Assim como no Abre Alas de Chiquinha Gonzaga, a modernidade pedia passagem.

Na década de 20, o Rio era a cidade que todos os brasileiros sonhavam conhecer. Os que a visitavam e, semanas depois, voltavam para os seus burgos, contavam emocionados como tinham viajado de bonde ao lado de Olavo Bilac, escutado Ernesto Nazaré tocando piano na Galeria Cruzeiro e visto Rui Barbosa sair do Cinema Ideal com um exemplar da revista Tico Tico debaixo do braço. No Rio, os ilustres sempre estavam à mão dos transeuntes. E não seria surpresa se, chegando ao famoso bordel da Elvira, na Rua do Riachuelo da Lapa, o visitante esbarrasse na mesma noite com o poeta Manuel Bandeira, o compositor Villa-Lobos, o boêmio Jaime Ovalle, o caricaturista Di Cavalcanti e o adorado trovador Catulo da Paixão Cearense, todos clientes queridos da cafetina. O Rio era a metrópole por excelência, a metrópole à beira-mar. E com algumas peculiaridades. Por exemplo, nenhuma outra cidade, nem Nova York, podia ser vista de tão alto. Desde a inauguração do trenzinho para o Corcovado, em 1884, e do bondinho do Pão de Açúcar, em 1911, as pessoas podiam subir a centenas de metros para contemplar os recortes de seus morros e de suas águas, e ao pôr do sol, admirar as luzes de Botafogo e do Flamengo. Era um show. E foi das encostas dos morros, ou mesmo das janelas dos prédios e casas, que no dia 17 de junho de 1922, os cariocas assistiram em massa a um outro espetáculo, a chegada ao Rio de um hidroavião, com os aviadores portugueses Gago Coutinho e Sacadura Cabral, que tinham acabado de realizar um feito histórico, a primeira travessia aérea do Atlântico Sul. Era no Rio que tudo acontecia. 2 meses e meio antes, no dia 30 de março, eles tinham decolado do Tejo, nas proximidades da Torre de Belém, em Lisboa, a bordo do hidroavião Lusitânia, com destino ao Rio. Pela reduzida autonomia do aparelho, eles sabiam que precisariam descer algumas vezes no meio do Atlântico.

em Las Palmas, Cabo Verde e Fernando de Noronha para reabastecer. Só não contavam com que teriam de fazer isso também para remendar as asas, apertar parafusos, tapar buracos e até trocar de aeronave. Quando o avião quebrava e ficava irrecuperável, Coutinho e Cabral telegrafavam para a Marinha Portuguesa em Lisboa. Em alguns dias, um avião substituto chegava de navio. Assim, o Lusitânia deu lugar ao Pátria e esse ao Santa Cruz. Todos esses aviões eram pequenos biplanos de madeira e aço, abertos, sujeitos a ventos, tempestades e queda de temperatura. Eles sacudiam tanto que os instrumentos no painel mal conseguiam se entender. Em cada escala, a imprensa local entrevistava os aviadores e comparava seus aviões às caravelas de Pedro Álvares Cabral. E com razão. Sendo que Cabral tinha levado 43 dias para chegar ao Brasil em 1500, Gago Coutinho e Sacadura Cabral levaram 79. De navio teriam levado só 11, mas a façanha deles foi decisiva para a navegação aérea de longo curso e abriria caminho para a aviação comercial internacional. Era o futuro, chegando do céu numa cidade que não parava de se transformar. Do ponto de vista da arquitetura e da engenharia, a modernidade do Rio naquela época era inegável e tinha uma explicação. Os prefeitos do Rio não eram eleitos pela população, mas nomeados pelo presidente da República, o que explica porque a cidade, a partir de 1902, teve uma sucessão de engenheiros no cargo. A República preferia ter como administradores homens práticos, objetivos e mais chegados a cálculos, caso dos engenheiros, em lugar de advogados, como era típico no Império. E esses prefeitos engenheiros encheram a cidade de obras, desmanchando várias vezes o Rio, para depois construir a cidade de novo. Eles abriram novas ruas e avenidas, demoliram o Morro do Castelo, onde a cidade tinha sido fundada, aterraram lagoas e aprovaram a construção de arranha-céus. Um dos edifícios que chegaram para competir com o relevo natural do Rio foi a do jornal A Noite, do arquiteto José Gier. O prédio da Noite, na Praça Mauá, era monumental para a época. Tinha 22 andares e 102 metros de altura. E foi erguido em concreto armado, sendo o maior edifício do mundo construído com essa técnica. Nem em Nova York havia uma coisa igual. Mas houve outras construções que também tiveram impacto sobre a vida do Rio. Por exemplo, os cinemas construídos pelo empresário Francisco Serrador. Eram salas espetaculares, que mais pareciam palácios. Entre os anos de 1925 e 1929, ele inaugurou o Capitólio, o Glória, o Império, o Odeon, o Pathé Palace e o Palácio, a maioria deles com mais de 1000 lugares. Eram todos próximos uns dos outros, e foi por causa disso que o quarteirão do centro do Rio, onde a maioria se concentrava, ficou conhecido pelo nome que permanece até hoje, a Cinelândia. Música.

Os cinemas do Rio eram um luxo. Tinham corredores com mosaicos em azulejos, fachadas em baixo relevo e balcões monumentais. O Pathé tinha uma cúpula que, vista de baixo, fazia lembrar um olho. Em todos os cinemas, espectadores eram conduzidos às poltronas por moças de cap, fardas, sapatinhos iguais e portando uma lanterna. Por isso ganharam o nome de lanterninhas. Os bilheteiros, porteiros e encarregados da Bombonière se vestiam como os personagens do filme em cartaz. Para o ladrão de Bagdá,

produção de Fred Niblo com Dolores Fairbanks, por exemplo, eles usavam roupas, sapatos e turbantes estilo Mil e Uma Noites. As salas tinham grandes ventiladores, o que permitia estreias de gala até no verão. As telas passaram a ter um tamanho oficial de 4 metros de largura por 3 de altura e ganharam imponência. Antes de cada sessão, atores de verdade representavam no palco um esquete curto sobre a história que o público ia assistir. Para avisar que o filme ia começar, as luzes da sala iam se apagando aos poucos, predispondo a plateia para a atmosfera de sonho que era a essência do cinema. E o novo mundo despontava quando as cortinas se abriam. O novo mundo projetado nas telas do cinema mostrou para a carioca a existência de uma nova mulher. Já em 1920, os filmes continham mulheres em ação, trabalhando em lojas e escritórios, pilotando aviões, cavalgando locomotivas, pintando os olhos e se deixando beijar por homens que tinham acabado de conhecer. Essa mudança no comportamento feminino que aconteceu no mundo todo depois da Primeira Guerra não poderia passar em branco por aqui. Logo, as cariocas trocaram seus espartilhos sufocantes por trajes mais leves e libertadores e saíram à rua para trabalhar. Isso não era pouca coisa. Nas primeiras duas décadas do século, era comum que as mulheres não recebessem nenhuma educação formal. As escolas públicas eram raras e os colégios particulares não estavam ao alcance da maioria das famílias. E ainda que estivessem, por que uma moça seria educada para trabalhar se não havia empregos para ela? Para as mulheres, a única opção era o casamento. Mas o casamento podia ser uma prisão. Em 1920, o Código Civil Brasileiro ainda negava à esposa o direito ao domicílio, à prole, ao alimento, à dignidade e à vida. O homem que se declarasse insatisfeito no casamento podia impor castigos físicos à mulher, expulsá-la de casa, tomar os seus filhos, privá-la de sustento, substituí-la por outra mulher. E, em caso de adultério, com ou sem provas, matá-la, sabendo que seria absolvido pelo júri. A lei previu o desquite, que era a separação dita consentida. Mas quando essa era consumada, o futuro era diferente para o homem e para a mulher. O homem podia retomar sua vida de solteiro, sustentar 3 amantes ao mesmo tempo ou se casar com quem quisesse. Mas a mulher desquitada, em geral, só tinha 3 opções. Voltar para a casa dos pais, onde seria mal recebida e criticada pelo fracasso de seu casamento. Virar prostituta, pois havia pouquíssimas funções que ela podia exercer no mercado de trabalho. Ou se unir a outro homem, mas sabendo que teria o repúdio da sociedade, por não ser legalmente casada. E havia uma quarta opção, raramente considerada, ir para o convento.

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0: Essa foi Ai Oiô, de Rick Vogler, Luiz Peixoto e Marcos Porto, com Araci Cortes. Essa letra mostra uma certa subserviência da mulher em relação ao homem. É a gravação original que Araci Cortes fez nos anos 20. Mas a mulher brasileira, principalmente a carioca, já estava vivendo sua transformação nessa época. E não foi só o cinema que abriu espaço para a existência de um novo comportamento feminino. Havia também a literatura. Se na vida real ainda era grande a opressão, nos livros havia um universo inteiramente diferente. Lá as mulheres, solteiras ou casadas, se apaixonavam por homens muito mais jovens, pelo marido da irmã ou pelo novo marido da mãe, ou mesmo por homens que mal conheciam. Eram mulheres modernas, ousadas, livres, mulheres que se beijavam na boca, que podiam levar uma vida de demi-mondaines, ou que estimulavam seus maridos a ter casos fora do casamento. Mulheres usuárias de cocaína, casadas com homossexuais, grávidas de seus amantes e dispostas a ter o filho. Eram histórias como essa que se podia encontrar em livros escritos por mulheres nos anos 20. Essas escritoras quebraram o monopólio editorial masculino, que já tinha sido arranhado por pioneiras como Júlia Lopes de Almeida e Carmen Dolores. Algumas eram ficcionistas, como Albertina Berta, Mercedes Dantas e Crisanteme. Outras eram poetas, como Rosalina Coelho Lisboa e Gilca Machado. Talvez nenhuma pudesse comparar a Colette, Edith Wharton ou Virginia Woolf, suas contemporâneas internacionais, mas o que elas diziam em seus livros, entrevistas ou conferências começou a ensinar uma multidão de mulheres brasileiras a pensar e agir por conta própria. Os diálogos eram contundentes, francamente feministas e revolucionários. Por algum motivo, a visão que o futuro teria de tais escritoras seria a de mulheres frágeis, reprimidas e intimidadas pelos editores e críticos, discriminadas por serem mulheres e por serem escritoras, e quem sabe chorando pelos cantos sobre originais inéditos. Mas a realidade era bem diferente. Albertina, Mercedes, Crisanteme, Rosalina, Gilca Machado e outras não tinham nada de frágeis, reprimidas ou intimidadas. Escreviam o que queriam e como queriam. Não publicavam de favor, nem às próprias custas. Tinham jornais, revistas e editoras à sua disposição, o que se explicava pelo volume de venda de seus livros. Não recebiam tratamento diferente dos críticos, nem aceitariam que fosse de outra forma. Eram escritoras para valer.
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0: Num país em que 80% da população não sabiam ler nem escrever, a taxa de analfabetismo no Rio era bem menor, de 40%. Com isso, a cidade, que na década de 20 era a única do Brasil com mais de 1 milhão de habitantes, tinha 700 mil leitores potenciais. Não é à toa que nessa época, por ela circulassem em média 15 ou 16 jornais diários. Esses jornais eram repletos de talentos literários que vinham do país inteiro para tentar a sorte na metrópole. E havia ainda um tipo de profissional que talvez fosse mais numeroso no Rio do que em qualquer outra cidade do mundo, os caricaturistas. Eram artistas do calibre de Jota Carlos, Raul Pederneiras, Calixto, Luiz Peixoto e Vasco Lima, que se espalhavam pelos jornais e revistas e eram objetos de disputa. Quase todos eram também chargistas políticos, ilustradores, editores de arte, capistas de livros, cartazistas, publicitários e conferencistas. E todos tratavam o poder na galhofa. Por quê? Porque eram vizinhos dele. Conheciam o poder na intimidade, com as fraldas para fora, e não podiam ter muito respeito.

0: respeito por ele. Os caricaturistas do Rio eram herdeiros de uma tradição que tinha começado na imprensa do Segundo Reinado, com sua pregação aberta pela República, e já nos primeiros anos do novo regime, não escondiam a sua decepção com ele. Ou seja, estavam sempre na oposição. Tinham tanto prestígio quanto os jornalistas e talvez ainda mais liberdade do que eles. As críticas à República e aos figurões eram disparadas a todo momento, e não só em charges de caricaturas, mas também em trocadilhos, frases, sonetos e quadrinhas. A liberdade de imprensa, que já vinha desde Dom Pedro II, era sagrada, e a República, com poucas exceções, foi obrigada a garanti-la. Um exemplo disso foi o tratamento dado a Arthur Bernardes durante a campanha eleitoral de 1921. As eleições, na ainda jovem República, tinham cartas marcadas. Eram dominadas pelos fazendeiros paulistas e mineiros, que controlavam os principais partidos. Deles saíam os governadores que se revezavam na presidência do país, e esta, em termos políticos, não passava de uma extensão de suas fazendas. Daí a chamada política do café com leite. Em 1921, Arthur Bernardes era o governador de Minas Gerais e candidato escolhido para vencer as eleições no ano seguinte. Mas no Rio, ele era uma rara unanimidade. Ninguém gostava dele. Os caricaturistas achavam Bernardes parecido com um carneiro e o desenhavam com chifres enrolados e casco fendido. Por isso, os compositores Freire Júnior e Careca compuseram uma marcha carnavalesca chamada Ai Seu Mé, que agora vamos ouvir na voz de Chico Alves.
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Essa foi a marchinha Ai Seu Mé, de Freire Júnior e Careca, cantada por Chico Alves. O Palácio das Águias, mencionado na letra, é naturalmente o nome oficial do Catete, sede do governo na época. Essa foi nada menos do que a quinta gravação da música, que virou uma febre no Rio de 1921. O povo a cantava nas ruas e nos bondes. Quando Bernardes veio fazer campanha na cidade, seu cortejo atravessou a Avenida Rio Branco ao som de vaias e de Ai Seu Mé, entoada pelos populares. A marchinha continuaria a ser cantada pelo resto do ano e seria um dos sucessos do Carnaval de 1922. Mas como o controle das urnas era absoluto, Bernardes foi eleito do mesmo jeito. Só que, para surpresa dos poderosos, perdeu entre os eleitores do Rio para o fluminense Nilo Peçanha. Se era grande a ousadia dos chargistas e jornalistas, a do mercado editorial carioca não ficava atrás. Em novembro de 1923, foi lançado Mademoiselle Cinema, primeiro romance do jornalista, contista e cronista Benjamin Costelar. O livro era altamente permissivo, com temas capazes de deixar muito pai de família de cabelo em pé. A protagonista de Costelar chamava-se Rosalina e era uma jovem independente e amoral, que se entregavam múltiplos homens sem culpa. O livro

já tinha vendido 25 mil exemplares quando uma certa Liga pela Moralidade o denunciou como imoral e pornográfico, e seus exemplares foram apreendidos nas livrarias da cidade. Mas Benjamin Costellar, que era o editor do seu próprio livro, foi aos tribunais e conseguiu a liberação de Mademoiselle de Cinema, e vendeu mais do que nunca. Foi apenas a primeira vitória de Costellar. Sua editora, a Benjamin Costellar e Miccolis, fundada em 1923 em associação com o gráfico italiano José Miccolis, iria revolucionar a indústria do livro no Brasil. A linha editorial de Costellar e Miccolis não escondia certa afeição pelo sensacional e pelo submundo, mas isso refletia a ideia que Costellar fazia da literatura, a própria e a alheia. Ele queria que os livros vendessem bem e que os autores brasileiros pudessem viver de literatura. Sua relação com os autores era de raro profissionalismo. Ele oferecia um adiantamento dos direitos autorais em dinheiro quando eles entregavam o original, e talvez tenha sido o primeiro editor brasileiro a entender sua função. Não se limitava a receber o original de um autor, ler por alto, despachar para a tipografia e depois mandar burocraticamente para as livrarias. Discutia o tema, o título, em alguns casos até o jeito de escrever. Assim, quase todos os livros de sua editora tinham uma certa safadeza, e isso sempre vendeu muito.

Bacharach e Mikulis eram também incansáveis em matéria de promoção. Os lançamentos dos livros da editora eram precedidos de maciça divulgação em jornais e revistas, e graças aos títulos e conteúdos provocantes, também rendiam muitas matérias e colunas. E os textos a respeito do livro passavam a fazer parte das edições seguintes, fossem contra ou a favor, tudo era promoção. Para a Liga pela Moralidade, um apanhado da cena literária no Rio de 1924 deveria sugerir a derrocada dos costumes, o fim de tudo, o apocalipse. Na visão de seus sacristãos, censores, as editoras estavam se dedicando a produzir toda a espécie de canalice pornográfica. Segundo eles, a Costelay Mikulis, particularmente, parecia se especializar na depravação, e seus próprios títulos e subtítulos admitiam isso. Os Devassos, de Romeu de Avelar, foi denunciado pela Liga, censurado e recolhido. O Mundo, Diabo e Carne, de José do Patrocínio Filho, foi apresentado como uma série de estudos da agiotagem, da cocaína, do lenocínio, da feitiçaria e da vida contemporânea de uma grande cidade. A Cidade do Vício e da Graça, de Ribeiro Couto, foi descrito como uma vagabundagem pelo Rio Noturno. E por aí vai. O sexo, as drogas, a censura, a política e os temas sociais estavam na atmosfera, no jornalismo e na literatura. Era a metrópole moderna. As palavras não tinham para onde fugir. Até a década de 20, ainda não havia uma cultura da praia em lugar nenhum do mundo. Em 1920, os reis Alberto e Elizabeth da Bélgica fizeram uma visita ao Brasil, que iria mudar isso, começando pelo Rio, é claro. Durante o tempo que passaram na cidade, o casal foi todas as manhãs a Copacabana, acompanhado por um oficial da Marinha, para tomar banho de mar. Não por razões terapêuticas, mas pelo prazer de caminhar na areia molhada e nadar. Esses banhos matinais podem ter dado um impulso final para a conscientização, pelo Rio, de que a praia não servia apenas para curar doença ou fazer piqueniques na areia, mas para se cair na água, chapinhar, boiar e até atirar-se às ondas. Em pouco tempo, o carioca passou a praticar vários esportes, como a natação, o mergulho, o polo aquático e o remo, e logo se tornou extremamente popular. As mulheres derrotaram também a noção, tida como científica no começo do século, de que a prática do esporte as masculinizava. Desde 1911, clubes de regatas como o Vasco, o Boqueirão do Passeio e o São Cristóvão já contavam com mulheres entre seus remadores. Noemi Silvia, do São Cristóvão, foram as primeiras campeãs do mar, ao vencer o páreo de 1.000 metros para Iolis A2, realizado naquele ano. Era como se nas ondas e na areia, os cariocas, homens e mulheres, estivessem sendo educados pelo mar.

0: Esta foi Moreninha da Praia, de João de Barro, na voz de Mário Reis.
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0: De Cavalcante sempre soube que não dava para a advocacia, profissão a que a família queria condená-lo. Mesmo assim, começou a estudar na Escola Livre de Direito, antecessora da Faculdade Nacional de Direito, na Rua do Catete. Só que sua família não conseguiu impedi-lo de submeter um desenho à revista Fonfon, que foi aprovado e publicado. Assim, aos 19 anos, de Cavalcante foi admitido no círculo dos caricaturistas cariocas. Na esperança de que ele concluísse o curso de Direito, em 1917, a família o mandou para São Paulo, por acreditar que lá ele estaria mais distante das tentações. Mas não adiantou. O curso foi logo abandonado e de Cavalcante, assim como tinha feito no Rio, rapidamente conquistou as rodas da boemia, da literatura e do jornalismo paulistano. Foi nesse meio que de Cavalcante conheceu a pintora Anita Malfatti e, gostando de seus quadros expressionistas, insistiu para que ela fizesse uma exposição. Os quadros foram recebidos com simpatia e Anita vendeu 8 deles. Mas 8 dias depois da vernissagem, um artigo na edição vespertina de O Estado de São Paulo caiu sobre sua cabeça. Era assinado pelas iniciais ML, Monteiro Lobato. Arrasava com a pintura de Anita, classificando de extensões da caricatura e da arte anormal, como os desenhos nas paredes de um manicômio. A repercussão do artigo foi terrível. Ao fim de um mês, a 11 de janeiro, a exposição fechou. O caso Malfatti passou à posteridade como um episódio que uniu um punhado de jovens intelectuais paulistas interessados em renovação. É verdade que logo depois do ataque de Lobato, vários foram conhecer Anita e se solidarizar com ela, cada qual por si. Eles eram Oswald de Andrade, Ribeiro Couto, Guilherme de Almeida, Cândido Mota Filho e Mário de Andrade. Falava-se que a partir de Anita, os rapazes se conheceram, descobriram suas afinidades e formaram um grupo que, em fevereiro de 1922, resultaria na Semana de Arte Moderna. Mas da maneira como se conta a história, parece um caso de geração espontânea. O processo não foi tão simples e talvez nem tivesse acontecido sem a participação de Di Cavalcante. Além de ter sido ele quem convenceu Anita a fazer sua exposição, Di Cavalcante foi quem apresentou a pintora Oswald de Andrade. Di Cavalcante foi também, juntamente com Ribeiro Couto, o articulador da aproximação do Grupo de São Paulo com seus amigos do Rio, que sem programa e sem alarde, também buscavam modernidade. Manuel Bandeira, Álvaro Moreira, Dante Milano, Ronald de Carvalho, Murilo Araújo e o jornalista e crítico de música Renato Almeida. Foi Ronald de Carvalho, no Itamaraty, quem falou de Mário de Andrade e de seus amigos ao diplomata e escritor Graça Aranha, de volta ao Brasil depois de décadas na Europa. Graça Aranha logo se

vinha ruminando. Um festival de escândalos literários e artísticos para mostrar o que se estava produzindo de moderno em poesia e em artes plásticas nas duas cidades. Graça encampou a ideia imediatamente e sugeriu-lhe que procurasse seu amigo, o magnata do café e escritor Paulo Prado. Em fim de 1921, munido de um cartão de Graça Aranha, de Cavalcante foi recebido por Paulo Prado em sua mansão, em Higienópolis, e dispôs o projeto, uma série de saraus de arte moderna envolvendo poesia, literatura, escultura e pintura. Paulo Prado aprovou com entusiasmo e sugeriu que o evento se desse em São Paulo, onde se concentrava sua influência. Chamou o advogado e dandy René Thiollier e o instruiu a levantar recursos com seus amigos e reservar por 3 noites o Teatro Municipal de São Paulo, o que ele conseguiu com o governador do estado, Washington Luiz. O certame, altamente oficializado, tinha agora um nome, Semana de Arte Moderna.

fantasia para piano e orquestra, de Heitor Villa-Lobos, um dos símbolos do que havia de mais moderno nos anos 20. A gravação é da Orquestra Nacional da Radiodifusão da França. Essa fabulosa peça, da qual usamos alguns trechos ao longo deste programa, mostra toda a modernidade de Villa-Lobos. E ela foi composta por ele, acreditem, em 1919. O aporte de dinheiro dado pelo governador de São Paulo, Washington Luiz, para a realização da Semana de Arte Moderna, garantiu a participação de Villa-Lobos no evento. Segundo Ronald de Carvalho, essa participação era fundamental. Sem Vila, dizia ele, a Semana de Arte seria tudo menos moderna. O problema é que Villa-Lobos, ao contrário dos demais participantes, não viajaria a convite. Viria por contrato, recebendo cachê. Em 1922, ele já tinha mais de 200 composições publicadas, incluindo ópera, música sacra, sinfônica, de câmara e para piano e canto. Não era um amador. Música de graça é desgraça, ele teria dito. A seguir, ouviremos a continuação da peça Mumo Precoce, de Villa-Lobos.

0: Essa foi a peça Momo Precoce, de Villa-Lobos, e é impossível pensar em algo mais moderno no Brasil dos anos 20. Villa-Lobos, que saiu do Rio para participar da Semana de Arte Moderna em São Paulo, teve sua música executada antes e depois de cada conferência, sendo que a noite de encerramento, numa sexta-feira, foi totalmente dedicada a ele. Por sua contundência e originalidade, a música de Villa acentuou o academicismo e a afetação das outras intervenções, a começar pela que abriu o festival na primeira noite, a Conferência de Graça Aranha, intitulada A Emoção Estética na Arte Moderna. Foi um discurso longo, monótono e comprometido pela dicção de Graça, pois as palavras assobiavam ao passar pelo seu bigode. Oswaldo de Andrade viu ali o risco de fracasso do evento e ficou ainda mais assustado quando a conferência seguinte, na qual Ronald de Carvalho declamou Os Sapos, de Manuel Bandeira, fez tudo, menos deixar a plateia ofendida. Ao contrário, foi aplaudida no final. Não era o que se esperava de uma insurreição futurista destinada a abalar a motor estética do país. O medo de que as palestras e declamações dos dias seguintes, por Menotti Del Pique, Amaro de Andrade, Renato de Almeida e ele próprio, também fossem recebidas com apatia ou agrado, Oswaldo, com a aprovação de Paulo Prado, tomou providências. Contratou uma claque ao contrário, ou seja, um grupo de rapazes para vaiar os participantes. A Semana de Arte Moderna estava salva. Uma das bandeiras do modernismo era a luta contra os poetas parnasianos. Mas no Rio ela não tinha muita razão de ser. Na São Paulo de 1922, ela se justificava, porque o parnasianismo era o estilo dominante. Em 1922, o Rio já estava na terceira geração de simbolistas. Os parnasianos continuavam na praça, mas o Rio literário era cordial e comportava todas as escolas. Assim, cada poeta carioca, ligado aos de São Paulo, encontrou a sua forma particular de modernismo, nem sempre obediente aos cânones. Ronald de Carvalho, por exemplo, que já praticara diversos métodos e combinações de rimas, entregou-se ao seu próprio mandamento: cria o teu ritmo livremente. Não é que o Rio tivesse um modernismo à sua maneira. O Rio era apenas moderno. Esse foi o primeiro programa da série Metrópole à Beira-Mar, em que procuramos dar um panorama do que era o Rio moderno dos anos 20. Ao longo do programa, vocês ouviram trechos das músicas Os Oito Batutas, de Pixinguinha e Benedito Lacerda, interpretado pelo conjunto de Paulo Moura, Pelo Telefone, de Donga, tocado ao piano por Roberto Zidon, assim como trechos da peça Momo Precoce, de Heitor Villa-Lobos. O próximo programa vai ser todo dedicado à grande música clássica que se fazia no Rio dos anos 20, com a programação dos grandes teatros, as obras de mestres como o próprio Villa-Lobos e as fabulosas divas que cantavam na cidade, como Bidu Sayão, Elze Houston e Gabriela Bessanzoni. Não percam!
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1: Chego mais perto. Diante de mim está o rosto imóvel. É uma escultura. Um rosto de velha, com seus sulcos bem marcados, as pálpebras flácidas, os lábios caídos. Tenho vontade de tocá-lo, correr meus dedos por aquela pele fria, mas não o faço. O bronze polido de que é feito, um bronze de muitas décadas, acabaria gasto se nos fosse permitido tocá-lo. E na certa um alarme tocaria no museu, se isso acontecesse. Recuo um pouco, mas não desvio os olhos, até que num arrepio me vem um pensamento terrível. O de que talvez ali, dentro daquela face esculpida em bronze, haja uma alma aprisionada.
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2: 16 horas.
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4: Olá, ouvintes. Eu sou Cacá Santiago e hoje vamos percorrer a linha do tempo de uma cantora que, mesmo com seu jeito tímido, transformou a elegância em sua marca registrada, mostrando toda a potência de sua voz e o talento genuíno que conquistou a admiração de cantores, compositores, instrumentistas e amantes da boa música. Hoje, o baú musical é dedicado a Áurea Martins. Carioca do bairro de Campo Grande, Aldima Pereira dos Santos, seu nome de batismo, nasceu em 13 de junho de 1940. Em sua casa, cresceu sob a influência da música, vendo o pai tocar violão, a mãe cantar de forma amadora, a avó tocar banjo e os tios se tornarem músicos profissionais. Ainda pequena, participou do coral da igreja Nossa Senhora do Desterro, no bairro onde morava. E foi lá também, em um parque de diversões, que fez uma de suas primeiras apresentações em público, cantando Aquela Mulher. Foi por intermédio de Paulo Gracindo e Mário Lago, no início da década de 1960, que iniciou sua carreira profissional na Rádio Nacional e que também adotou o nome artístico de Áurea Martins. Contratada pela emissora, passou a integrar a equipe dos programas de Paulo, César de Alencar e Manuel Barcelos. Áurea conquistou o primeiro marco de sua carreira ao vencer o programa A Grande Chance, de Flávio Cavalcante, em 1969, com a interpretação de Pela Rua. Como prêmio, além de uma viagem a Portugal, ganhou a oportunidade de gravar seu primeiro álbum, O Amor em Paz, de 1972, que teve produção de Rildo Ora e arranjos de Luizinho Essa.

0: Áurea Martins.
1: Grande.
2: Neste primeiro bloco musical, tivemos Áurea Martins e Alcione interpretando Pela Rua, canção de Dolores Duran e Ribamar. Antes ouvimos Áurea cantar, junto ao Tamba Trio, Pra Você, composição de Silvio César. E começamos com O Amor em Paz, de Tom Jobim e Vinícius de Moraes, com Áurea e João Senise.
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2: Apesar do reconhecimento inicial, Áurea construiu sua trajetória longe dos grandes holofotes e da mídia. Foi cantando em bares, casas noturnas e nos pequenos palcos do Rio de Janeiro que a cantora mostrou seu talento, tornando-se a rainha das noites cariocas. Durante este período, que se estendeu até a década de 1990, esteve ao lado de nomes como Emílio Santiago, Elza Soares, Baden Powell, Calbi Peixoto, Dona Ivone Lara e muitos outros importantes artistas de nossa música. Fosse cantando juntos na noite ou participando de gravações de discos com eles ou para homenageá-los. Áurea também se arriscou como atriz e integrou o elenco de Cantores do Bar, Carioca da Gema, por 7 anos, desde a sua inauguração em 2000.

0: Acabamos de ouvir Áurea Martins cantar Teu Amor Chegou na Hora, canção de Délcio Carvalho. Antes tivemos Áurea e João de Aquino interpretando Deixa Andar, de Jujuba. E abrimos o bloco com Valsa Dueto, de Carlos Lira e Vinícius de Moraes, nas vozes de Áurea Martins e Emílio Santiago.
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0: Após a década de trabalho na Noite Carioca e diversos projetos em parceria com outros artistas, Áurea ganhou novamente notoriedade com o lançamento, em 2008, do álbum Até Sangrar. O novo projeto solo deu a ela o prêmio da Música Brasileira de Melhor Cantora de MPB. Em 2010, lançou De Ponta Cabeça, CD que celebrou seus 70 anos de nascimento e os 50 de carreira. Neste mesmo ano, Áurea Martins homenageou Elisete Cardoso com apresentação no Cordão da Bola Preta, recebendo pelo jornal Capital Cultural o prêmio de melhor show de 2010.

0: Neste bloco, ouvimos Áurea Martins interpretar, junto à Orquestra Lunar, Água de Cachoeira, composição de Jovelina Pérola Negra, Labre e Carlito Cavalcante. Tivemos ainda Migalhas, de Lupicínio Rodrigues e Felisberto, na voz de Áurea. E começamos com Embarcação, canção de Francis Raime e Chico Buarque, com Áurea Martins e Francis Raime.
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0: Sem se importar com rótulos, fama e a idade, Áurea seguiu firme fazendo o que ama e sempre entregando música de qualidade. Esteve junto a novos cantores, cantou com amigos da antiga, prestou mais homenagens a Elisete, lançou novos discos, inclusive um deles, Senhora das Folhas, álbum dedicado às rezadeiras, bezendeiras e curandeiras. Foi indicado ao Grammy Latino. Ela fez MPB, fez samba e rap ganharem seu toque especial e ainda viu sua vida virar filme. Dona de uma história que passa pela Rádio Nacional, por programa de calouros e pelos palcos da Noite Carioca, a cantora conquistou o respeito e a admiração de gerações de artistas, mostrando que seu talento é capaz de percorrer qualquer

Encerramos com Áurea Martins cantando Via Crucis, de Vidal Assis, Lucas Porto e Hermínio Belo de Carvalho. Alvorecer, de Dona Ivone Lara e Délcio Carvalho. E Pressentimento, Mas Quem Disse Que Eu Te Esqueço, de Elton Medeiros, Hermínio Belo de Carvalho e Dona Ivone Lara. E abrimos o bloco com Segredo, de Erivelto Martins e

0: Marino Pinto. Na interpretação de Casuarina, Nilce Carvalho e Áurea Martins. O programa de hoje teve produção de Cacá Santiago e Juliana Souza. Ficamos por aqui, mas voltamos semana que vem com mais um Baú Musical para você. Até lá!
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3: 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Tiago de Melo, poeta da floresta, do homem e da utopia.
4: O poema Os Estatutos do Homem é um dos mais conhecidos textos de Tiago de Melo. Aqui o escutamos em uma versão registrada no programa Encontro Marcado, da TVE Rio de Janeiro, gravado na década de 1980.
5: Os Estatutos do Homem, artigo 1º. Fica decretado que agora vale a verdade, que agora vale a vida. E que de mãos dadas, trabalharemos todos pela vida verdadeira. Artigo 2. Fica decretado que todos os dias da semana, inclusive as terças-feiras mais cinzentas, têm direito a transformar-se em manhãs de domingo. Artigo 3. Fica decretado que a partir deste instante, haverá girassóis em todas as janelas. Que os girassóis têm direito a abrir-se dentro da sombra e que as janelas devem permanecer o dia inteiro abertas para o verde, onde cresce a esperança. Artigo 4. Fica decretado que o homem nunca mais duvidará do homem, que o homem confiará no homem como a palmeira confia no vento, como o vento confia no ar e como o ar confia no campo azul do céu. Parágrafo único. O homem confiará no homem como o menino confia em outro menino. Artigo 5. Fica decretado que os homens estão livres do jugo da mentira. Nunca mais será preciso usar a couraça de palavras nem a armadura de silêncio. O homem se sentará à mesa com o seu olhar limpo, porque a verdade passará a ser servida antes da sobremesa. Artigo 6. Fica estabelecida durante 10 séculos a prática sonhada pelo profeta Isaías. E o lobo e o cordeiro pastarão juntos e a comida de ambos terá o mesmo gosto de aurora. Fica decretado, por definição, que o homem é um animal que ama e que por isso é belo. Muito mais belo do que a estrela da manhã. Fica estabelecido o reinado permanente da justiça e da claridade.

0: e a esperança será uma bandeira generosa, para sempre desfraldada na alma do povo. Fica estabelecido que o pão de cada dia tenha no homem o sinal do seu suor, mas que tenha sempre o quente sabor da ternura. Fica decretado que a maior dor sempre foi e será sempre não poder dar amor a quem se ama, sabendo que é a água que dá à planta o milagre da flor. Fica permitido a qualquer pessoa, a qualquer hora da vida, o uso do traje branco. Fica decretado que nada será proibido. Tudo será permitido. Inclusive brincar com os rinocerontes e caminhar pelas tardes com uma imensa begônia na lapela. Parágrafo único. Só uma coisa fica proibida: amar sem amor. Fica decretado que o dinheiro nunca mais poderá comprar o sol das manhãs vindouras. Expulso do grande baú do medo, o dinheiro se transformará numa espada fraternal para defender o direito de cantar e a festa do dia que chegou. Artigo final. Fica proibido o uso da palavra liberdade, a qual será suprimida de todos os dicionários e do pântano enganoso das bocas. A partir deste instante, a liberdade será algo vivo e transparente, como um fogo, um rio ou como a semente do trigo. E a sua morada será sempre o coração do homem.
1: Tiago de Melo, de 1926 ao infinito.
0: Que eu escrevo para quem acredita na possibilidade da transformação. Eu escrevo para quem tem esperança.
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4: 17 horas.
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6: Olá, seja muito bem-vindo, seja muito bem-vinda. Vamos iniciando mais uma edição do programa Circular Brasil de Música Instrumental. Um giro por diferentes partes do país, conhecendo melhor trabalhos instrumentais de todo tipo, desde a música de raiz genuinamente brasileira até artistas influenciados pela música de várias partes do planeta. É um panorama da música instrumental feita no Brasil, sem preconceito. Em nossa viagem de hoje, apresentaremos artistas de três estados diferentes do país. Primeiro, vamos conhecer o trabalho do violeiro Fernando Degue, de Curitiba, no Paraná, através de faixas do seu disco Navegares. É um som intimista de viola caipira solo da melhor qualidade. Logo depois, vamos para o Rio de Janeiro, apreciar a música do quarteto Mahogany de violões. São faixas de um disco dessa galera, chamado Álbum da Califórnia. E, para terminar, vamos a Olinda, em Pernambuco, conhecer melhor o som de um grande sanfoneiro de oito baixos, daquelas bandas de lá, o Arlindo dos Oito Baixos. Infelizmente, ele faleceu alguns anos atrás, mas sua obra continua viva e presente. São faixas do CD Dançando na Chuva. Ouvidos atentos e coração bem aberto, o Circular Brasil está começando. Fernando Degue é um artista brasileiro já com um bom tempo na estrada. A sua trajetória artística de pouco mais de 40 anos

anos dedicados à música, foi dividida em dois períodos: violão de concerto, de 1977 até 96, e viola de concerto, de 1989 até os dias de hoje, onde desenvolve seus trabalhos no campo da composição, inovação e metodologias. Hoje, ouviremos um dos discos desse artista brasileiro chamado Navegares. É um som intimista de viola caipira solo, e vamos ter a oportunidade de ouvir quatro faixas no programa de hoje. E a gente começa agora. Vem aí Temporal e logo depois a faixa título do disco, Navegares, ambas de autoria do Fernando Degg.

Você está acompanhando o programa Circular Brasil de Música Instrumental. Estamos na nossa primeira atração de hoje. Estamos no sul do Brasil, mais especificamente em Curitiba, capital do Paraná. Esse é o trabalho do violeiro e compositor Fernando Degg, com faixas do disco Navegares. Acabamos de ouvir duas músicas de autoria dele. Essa agora foi a faixa título do disco, Navegares. E antes dela, ouvimos Temporal. Vamos apreciar mais dois temas desse álbum. Todas as faixas do disco são de autoria do Fernando mesmo. A gente ouve agora Amazônia e logo na sequência, Contra Cantos.

Acabamos de conhecer um pouco melhor a música da nossa primeira atração do programa Circular Brasil de Música Instrumental de hoje. Foi o violeiro Fernando Degg, de Curitiba, capital do Paraná, região sul do Brasil. Acabamos de ouvir duas faixas de autoria dele. Inclusive, todas as faixas do disco são de autoria dele. E o álbum se chama Navegares. Os temas que ouvimos foram Contracantos, esse que tocou agora, e antes dele foi Amazônia. E, do sul do país, vamos para o sudeste. Agora vai ser a vez do Rio de Janeiro. Vamos visitar a música de um quarteto de violões chamado Mahogany. O quarteto Mahogany de violões tem um trabalho muito caprichoso no que diz respeito aos arranjos e combinações das vozes dos quatro instrumentos, né? Eles também conseguiram reconhecimento e destaque no meio musical brasileiro, fazendo participações especiais em discos de vários artistas. Hoje ouviremos faixas de um disco chamado Álbum da Califórnia, que foi gravado em Los Angeles e produzido pelo artista brasileiro Sérgio Mendes. O quarteto Mahogany é formado pelo Carlos Chaves no violão de sete cordas, Marcos Alves no violão, Maurício Marques no violão requinto e violão de oito cordas e Paulo Aragão no violão de oito cordas. No programa Circular Brasil de hoje, vamos poder ouvir cinco faixas desse trabalho. E a gente toca três delas agora, na sequência. Ouviremos as belas versões de Cravo e Canela, música do Milton Nascimento e Ronaldo Bastos. Depois vem Bananeira, do João Donato e Gilberto Gil. E a terceira é A Ostra e o Vento, do Chico Buarque, que foi o principal tema musical do filme de mesmo nome, do cineasta Walter Lima Jr. Som na caixa.

Esse é o programa Circular Brasil de Música Instrumental e nesse momento estamos no Rio de Janeiro, apreciando a música da nossa segunda atração do programa de hoje, o Quarteto Mahogany de violões. São faixas de um disco chamado Álbum da Califórnia. Os três temas que tocamos agora foram releituras. Essa última foi A Ostra e o Vento, do Chico Buarque. Antes dela, ouvimos Bananeira, do João Donato e Gilberto Gil. E a primeira, Cravo e Canela, do Milton Nascimento e Ronaldo Bastos. E a gente vai ter a oportunidade de ouvir mais dois temas desse mesmo disco agora, antes da nossa terceira atração do programa de hoje. Vem aí Cai Dentro, música do Baden Powell e do Paulo César Pinheiro, e depois Easy to Love, tema de autoria do Cole Porter.

Esta foi a segunda atração do programa Circular Brasil de hoje, o Quarteto Malgani, de violões. Acabamos de ouvir as releituras de Easy to Love, de autoria do Cole Porter, e antes dela foi Cai Dentro, música do Baden Powell e Paulo César Pinheiro. O nome do disco é Álbum da Califórnia, que foi produzido pelo artista brasileiro radicado nos Estados Unidos, Sérgio Mendes. O trabalho foi todo gravado lá em Los Angeles. O Quarteto Malgani, de violões, é formado pelo Carlos Chaves, no violão de sete cordas, Marcos Alves no violão, Maurício Marques, violão requinto e violão de oito cordas, e Paulo Aragão no violão de oito cordas. E agora, vamos para a nossa última atração do programa de hoje. Vamos subir no mapa, ir lá para Pernambuco, terra do Arlindo dos Oito Baixos. Olha, eu não sei se você sabe, mas a sanfona de oito baixos é um instrumento extremamente difícil de ser tocado. Existem poucos instrumentistas que se aventuram a tocar esse tipo de sanfona no Brasil. E o número é cada vez menor, porque justamente pela dificuldade técnica, né, ele não se propaga muito de geração em geração. O Arlindo dos Oito Baixos era um dos grandes nomes desse instrumento no país. Infelizmente, ele faleceu há poucos anos atrás. Ele tinha um terreiro de

Este é o programa Circular Brasil de música instrumental. E nesse momento, estamos na nossa última atração da nossa viagem de hoje. Estamos em Pernambuco, cidade de Olinda, terra do Arlindo dos Oito Baixos, apreciando faixas de um disco dele chamado Dançando na Chuva. Acabamos de ouvir Chorinho em Aldeia, música do Severino Araújo. E antes dela foi Saudade da Bahia, de autoria do João Gordo. E, para terminar o programa de hoje, vamos ouvir mais duas faixas desse mesmo disco. Agora vem No Terreiro dos Aleixos, tema de autoria do Arlindo dos Oito Baixos e Zequinha Aleixo. E, para terminar, Dois Amigos, do Arlindo dos Oito Baixos e Genaro.

0: Esse é o som de um sanfoneiro raro, um mestre da sanfona de oito baixos, instrumento conhecidamente difícil de ser tocado e com cada vez menos representantes no Brasil, infelizmente. E esse é o som do Arlindo dos Oito Baixos, que infelizmente também nos deixou há poucos anos atrás. Eu tive a felicidade de conhecê-lo pessoalmente em seu terreiro de forró, na cidade de Olinda, no estado de Pernambuco, nordeste brasileiro. E na ocasião, ele me deu dois discos. Um deles se chama Dançando na Chuva, e as quatro músicas que a gente ouviu aqui no final do programa Circular Brasil de hoje saíram desse disco. E mais especificamente, esses dois temas que ouvimos agora foram Dois Amigos, do Arlindo dos Oito Baixos e Genaro, que foi esse que tocou agora há pouco, né? E antes dele foi No Terreiro dos Aleixos, tema de autoria do Arlindo dos Oito Baixos e Zequinha Aleixo. O programa Circular Brasil vai terminando por aqui. Muito obrigado por você estar aqui comigo nessa viagem de hoje. É sempre importante ter companhia e poder compartilhar essa riqueza da música brasileira e o resultado de todas as nossas pesquisas por aí, nesse país gigante, né? Os caprichosos trabalhos técnicos do programa ficam por conta do Rafael Napoleão. Um grande abraço para você. Muito obrigado pela companhia e até a nossa próxima viagem.
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O que você ouviu foi uma preciosidade. Ella Fitzgerald recriando a sua grande gravação aos 19 anos em 1936 de Mr. Paganini, de Sam Coslow. Era o que chamava na época uma novelty, uma novidade, uma coisa diferente, engraçada. Mas o que havia de diferente mesmo nessa gravação era a cantora Ella Fitzgerald, a crooner da orquestra do Chick Webb, uma revelação numa época cheia de revelações. Eu sou o Rui Castro e esse é o primeiro dos quatro programas da série Damas do Jazz, cada qual focalizando uma deusa do gênero. O que mais há a dizer sobre Ella Fitzgerald? Que ela foi a maior improvisadora da história vocal do jazz? Que ninguém cantou com mais swing do que ela? Isso tudo já está mais do que estabelecido. Portanto, nesse programa, vamos nos concentrar na Ella Fitzgerald da maturidade, aquela que com cerca de 40 anos, na década de 50, começou a gravar o grande songbook americano, começando pelo de Cole Porter.

Ella Fitzgerald, and just one of those things, you're the top, and I concentrate on you, todas o songbook com músicas de Cole Porter. Os songbooks foram uma iniciativa do produtor Norman Grant, dono da gravadora Verve, tendo em mente justamente gravá-los com Ella Fitzgerald. Não foram uma ideia dele, já havia songbooks antes, mas até então, eles nunca tinham sido concebidos como uma série, de modo a abarcar o fino do cancioneiro americano. Na verdade, foi a partir daí que muitos se tocaram para a ideia de que a música popular era um patrimônio cultural dos Estados Unidos e talvez do mundo. E o compositor cujo songbook ela gravou a seguir foi Irving Berlin.

O sensacional nos songbooks gravados por Ella Fitzgerald é que neles você tinha várias cantoras ao mesmo tempo. Você tinha uma cantora jazzística, capaz de interpretações inacreditáveis, como ela fez com Old Lady Be Good, que você acabou de ouvir. Havia também a cantora de swing, como você vai ver em Fascinating Rhythm, e a cantora romântica em They Can't Take That Away From Me, tudo dos irmãos George e Ira Gershwin.

fascinating rhythm, yet they can't take that away from me, the songbook de George Ira Gershwin, com Ella Fitzgerald. Quando Norman Grant começou a lançar sua série de songbooks com ela, os críticos mais exigentes disseram: tudo bem, ela é uma grande cantora, mas muito mais preocupada com a música do que com as letras. Ela seria perfeitamente capaz de grandes interpretações da música de Richard Rodgers, por exemplo, mas como seria cantando as letras do parceiro de Rodgers, o diabólico Lawrence Hart? Bem, é isso que nós vamos conferir agora, com duas obras-primas da dupla Rodgers and Hart, I Could Write a Book e Manhattan.

I could write a book in Manhattan da dupla Rodgers e Hart por Ella Fitzgerald. E vamos supor que Ella Fitzgerald não quisesse ser apenas a primeira dama do jazz, mas também uma cantora popular, amada por todo tipo de ouvinte. Foi o que ela conseguiu, e por incrível que pareça, com o mais jazzista dos compositores, Duke Ellington. Ninguém levou a música de Duke para tantas e tão diferentes plateias quanto Ella Fitzgerald. Era como se na sua voz a música não conhecesse fronteiras, e não conhecia mesmo.

0: Rocks in My Bed e In a Sentimental Mood, ambas de Duke Ellington, e It Don't Mean a Thing If It Ain't Got That Swing, também de Duke, mas em parceria com Irving Mills, ambas na voz dessa dama do jazz, Ella Fitzgerald. E assim encerramos esse programa da série. No próximo, vamos ter a magia de Peggy Lee. Não perca!
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3: 19 horas.
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No Música e Músicas do Brasil de hoje, celebramos 90 anos de nascimento de Hermeto Pascoal, uma das figuras mais criativas e originais da música brasileira. Compositor, arranjador e multi-instrumentista, Hermeto deixou uma obra singular, marcada pela invenção constante e por uma maneira única de compreender o universo sonoro. Seja muito bem-vindo, você é o nosso convidado e o Música e Músicas do Brasil começa agora. Hermeto Pascoal nasceu em 22 de junho de 1936 em Lagoa da Canoa, então distrito de Arapiraca, em Alagoas. Ainda criança, explorava os sons da natureza e construía instrumentos simples com os materiais que encontrava ao seu redor. Também aprendeu acordeão com seu pai e começou a tocar em bailes ao lado do irmão. Essas experiências marcaram o início de uma trajetória que o transformaria em um dos músicos mais criativos da história brasileira. Nós vamos iniciar o programa com Bebê, uma das obras mais interpretadas de Hermeto Pascoal, com o The Moonlight Sessions.

ouvimos Bebê de Herbert Pascal numa interpretação do The Manouche Sessions. Ao longo dos anos de 1950, Herbert Pascal percorreu rádios do Nordeste até chegar ao Rio de Janeiro, onde consolidou as suas bases como pianista, acordeonista e flautista. No início dos anos de 1960, ele se mudou para São Paulo, ampliando seu alcance com grupos como Som 4, Sambrasa Trio e, sobretudo, Quarteto Novo. Nesse último, a sua escrita refinada e sua inventividade chamaram a atenção nacional e abriram portas para o exterior. Nos Estados Unidos, Hermeto trabalhou com Flora Purim, Ayrton Moreira e conheceu Miles Davis, que reconheceu nele imediatamente a sua ousadia musical. Essa trajetória internacional fortaleceu uma linguagem própria que unia música brasileira, improvisação, experimentação e um profundo entendimento de orquestração. Vamos seguir o programa agora com a suíte Norte, Sul, Leste e Oeste, de Hermeto Pascoal, e a interpretação da Oficina de Cordas Nova Câmara.

Ouvimos a suíte Norte, Sul, Leste e Oeste, de Hermeto Pascoal, numa interpretação da Oficina de Cordas Nova Câmara. De volta ao Brasil, Hermeto formou grupos estáveis, desenvolveu projetos de grande porte e também expandiu as suas ideias para o universo sinfônico. Sua criatividade ilimitada alcançou expressão máxima no calendário do som, em que compôs uma peça por dia durante um ano, revelando a naturalidade com que transformava qualquer estímulo em música. Deste projeto, nós vamos ouvir a obra 23 de junho de 1996, uma valsa, na interpretação da Orquestra Popular de Câmara.

Com a Orquestra Popular de Câmara, nós ouvimos a obra 23 de junho de 1996, que faz parte do calendário do som, livro com 366 partituras, uma para cada dia do ano, escritas por Herberto Pascal entre os anos de 1996 e 1997, como uma forma de promover paz e combate à violência e também à desigualdade. Ainda dessa coletânea, nós vamos ouvir 27 de junho de 1996, de Herberto Pascoal, com Fabiana Araújo ao piano, Ariel Anderson no baixo, Alexandre Fazão, bateria, Guto Lucena, sax e flauta, além do próprio Herberto Pascoal.

Ouvimos 27 de junho de 1996, de Hermeto Pascoal, com Fabiano Araújo ao piano, Arild Andersen no baixo, Alexandre Frazão na bateria, Guto Lucena no sax, além da participação especial do próprio Hermeto Pascoal, homenageado do programa de hoje. Neste mês em que lembramos os 90 anos de nascimento de Hermeto Pascoal, revisitamos a trajetória de um dos músicos mais inventivos da história brasileira. Hermeto faleceu em setembro de 2025, deixando um legado que atravessa estilos, gerações e fronteiras e que o inscreve de forma definitiva na história da música brasileira. Ao longo da carreira, Hermeto recebeu importantes prêmios no Brasil e no exterior, incluindo o Grammy, que reforçaram sua projeção internacional. Sua importância decorre de uma linguagem que une tradição brasileira, invenção rítmica, liberdade improvisatória e um senso harmônico único. Hermeto influenciou músicos de múltiplas áreas, do jazz à música experimental, e consolidou um estilo próprio e inesgotável, capaz de transformar qualquer som em matéria musical.

Legal. Nós vamos encerrar essa homenagem aos 90 anos de nascimento de Hermeto Pascoal com um trecho do álbum Hermeto Pascoal e Big Band, Natureza Universal, gravado pelo próprio Hermeto e com regência de André Marques. Deste CD, nós vamos ouvir as obras Obrigado, Mestre, Choro Árabe, Brasil Universo, Menina Ilza e O Som do Sol.

0: De Hermeto Pascoal, nós ouvimos Obrigado, Mestre, Choro Árabe, Brasil Universo, Menina Ilza e O Som do Sol, na interpretação de Hermeto Pascoal e Big Band. E assim encerramos mais um Música e Música do Brasil. Muito obrigado pela sua companhia e até o próximo programa. E, como sempre, eu espero por você. Até lá.
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2: Você confere a música Boiada, o clássico sucesso composto por Almir Sater e Renato Teixeira, que recebeu uma versão em inglês do cantor Eric Silver.

0: De Hermeto Pascoal, nós ouvimos Obrigado, Mestre, Choro Árabe, Brasil Universo, Menina Ilza e O Som do Sol, na interpretação de Hermeto Pascoal e Big Band. E assim encerramos mais um Música e Música do Brasil. Muito obrigado pela sua companhia e até o próximo programa. E, como sempre, eu espero por você. Até lá.
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1: Você não sabe amar, de Dorival Caymmi com Jacques Morellenbaum.

0: Bala com Bala, de João Bosco e Aldir Blanc, com Cor das Cordas.
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0: Menino Deus, de Caetano Veloso, com o Armandinho.

0: e Lela. Antes, Garçom, de Reginaldo Rossi, com Marcos Nimmrichter.
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0: Se todos fossem iguais a você, de Tom Jobim e Vinícius de Moraes, com Paulo Braga, Marinho Boffa, Paulo Belinati e Idris Baudrillard.

0: Bicho de Sete Cabeças, de Geraldo Azevedo, Zé Ramalho e Renato Rocha, com Pedro Milman, José Arimateia, Luiz Otávio, Mac William Caetano, Batista Júnior, Jefferson Souza e Ivan Chivar, Ângel, Thaís Mendes e Kayami Satomi. Antes, Se Todos Fossem Iguais a Você, de Tom Jobim e Vinícius de Moraes, com Paulo Braga, Marinho Boffa, Paulo Berinatti e Idris Baudrillard.
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0: 13 de dezembro, de Luiz Gonzaga, com Salomão Soares e Gegé Medeiros.

0: Paisagem Brasileira, de Gilson Peranzetta, com a UFR Jazz Ensemble. Antes, 13 de dezembro, de Luiz Gonzaga, com Salomão Soares e Guegué Medeiros.
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3: Olá, ouvintes das rádios Nacional e MEC. Eu sou Renata Lima e este é o Bate-Papo com a Ouvidoria, o espaço de escuta cidadã da Empresa Brasil de Comunicação.
4: Eu sou o Thiago Martins. Junho é reconhecido internacionalmente como mês do orgulho LGBTQIAPN+, e tornou-se um símbolo da luta por igualdade e respeito à diversidade. Mais do que uma celebração, é um convite à reflexão sobre os direitos humanos.
5: E eu sou Gal Bastos. A partir das manifestações recebidas pela ouvidoria da EBC, vamos falar sobre a importância em ouvir diferentes opiniões, acolher perspectivas distintas e garantir espaço para o diálogo.
3: Há quase duas décadas, o Caminhos da Reportagem aborda temas que ajudam o público a compreender realidades muitas vezes veladas e reforçam a importância do olhar para além dos estereótipos e aproximar o telespectador de histórias reais.
4: E quando temas como esses chegam à programação, eles também despertam as diferentes reações do público.
5: Passar filme com cenas de sexo às 21 horas é fora de propósito.
3: A manifestação fez referência à exibição do filme Doce Amianto durante uma programação especial relacionada ao Dia Internacional de Combate à LGBTfobia.
4: Em resposta, a área responsável esclareceu que a obra integrou uma programação temática da emissora e que a exibição observou os critérios da classificação indicativa informados ao público durante toda a transmissão.
3: Mas as contribuições do público não chegam apenas em forma de críticas.
5: Gostaria de colaborar com pautas sobre futebol, inclusão e combate à discriminação no esporte.
4: A sugestão foi encaminhada às áreas responsáveis e evidencia como a participação social também pode contribuir para ampliar pautas e perspectivas na comunicação pública. A edição do Caminhos da Reportagem, intitulada Pink Money, o Valor da Diversidade, discute o potencial econômico da população LGBTQIAPN+, e traz uma discussão que vai muito além do consumo e do mercado.
6: Quando o preconceito ganha, toda a sociedade perde.
3: O próximo depoimento é da edição do Caminhos da Reportagem, exibida no último dia 8 de junho, e ajuda a compreender como a percepção da sociedade sobre a diversidade foi se transformando ao longo do tempo.
7: Eu tomava bronca por causa da minha voz.
4: Em poucos segundos, o relato sintetiza os desafios que ainda fazem parte da realidade de muitas pessoas e demonstra como experiências individuais podem revelar questões sociais mais amplas.
8: Eles falam assim, nós somos os pães, né? A mistura de pais com mães.
3: O depoimento da edição Amar, Verbo em Transição sintetiza uma realidade cada vez mais presente na sociedade brasileira. Famílias que se constituem de diferentes formas, mas que compartilham os mesmos desafios, responsabilidades e vínculos afetivos.
4: Quando o Caminhos da Reportagem aborda temas como envelhecimento, relações familiares, preconceito, trabalho ou inclusão, ele convida o público a enxergar pessoas antes de enxergar rótulos. O trecho que você ouve é da edição Homossexuais, o Direito de Envelhecer.
9: É um erro imaginar que alguém opte por ser homo hétero ou bissexual.
10: Tem uma outra questão, que é o fato do meu parceiro ser negro e dono de um sítio. Negro e patrão, tem problemas?
11: Eu não estou falando de AIDS. Eu quero falar de orgasmo na terceira idade.
12: Se eu for lá, eu vou ser chamado de estranho. O que é que essa maricona velha está fazendo aqui? O que é que essa bicha velha está fazendo aqui?
5: Porque a inclusão não se limita à representação simbólica. Ela envolve participação, reconhecimento e respeito às diferentes experiências que compõem a sociedade.
3: Ao receber críticas, elogios, sugestões e solicitações, a ouvidoria ajuda a compreender como o público percebe os conteúdos produzidos pela IBC.
4: Mais do que registrar opiniões, esse trabalho contribui para fortalecer o diálogo em